0: bafômetro, teste em equipamento específico que indica outras substâncias psicoativas, como drogas ilícitas, e constatação de sinais de alteração psicomotora do motorista por agentes de trânsito. Continuam sendo admitidas imagens, vídeos e outros meios de prova aceitos legalmente. A partir da resolução, fica instituída uma fase de triagem nas operações. Nesta etapa, poderá ser utilizado o pré-teste ou teste passivo de alcoolemia. O resultado dessa primeira fase não poderá isoladamente gerar autuação ou caracterizar a condução sob influência de álcool. Nesses casos, será necessária a continuidade das avaliações previstas na norma, como o uso do bafômetro.
1: E Luana, a nova regra detalha mecanismos para situações que possam interferir no resultado do bafômetro?
0: Detalhe sim, Luciana, em situações envolvendo produtos que podem deixar temporariamente resíduos de álcool na boca, como consumo de bombom de licor, pão de forma ou enxaguante bucal, a norma estabelece que deverá ser feito um novo teste. Isso pode ocorrer também quando algum fator técnico ou operacional comprometer o resultado válido.
2: Luana, a nova resolução também prevê o uso de equipamentos adicionais para verificar o uso de substâncias psicoativas, como drogas ilícitas?
0: Prevê sim, Luciana. A norma permite o uso de equipamentos para identificar a presença de outras substâncias além do álcool, capazes de alterar e comprometer a capacidade de dirigir, como drogas ilícitas e substâncias que determinem dependência. De acordo com a norma, o auto de infração deverá conter o tipo de substância detectada pelo equipamento. Para serem usados na fiscalização, os equipamentos deverão ser certificados pelo INMETRO. O texto regulamenta a possibilidade de testes toxicológicos e outros meios técnicos ou científicos para constatar a influência de substâncias psicoativas.
1: E Luana, naquele caso que o condutor se nega a fazer os testes quando solicitado, ainda continua valendo?
0: Continua assim, Luciana. Neste caso, o motorista continuará sujeito à multa e suspensão do direito de dirigir por 12 meses. Mas o Manual Brasileiro de Fiscalização de Trânsito foi atualizado para detalhar e padronizar a atuação em casos de recusa ao teste. Para o condutor que não realizar o procedimento, a norma estabelece como cada situação deve ser registrada e determina que em uma mesma abordagem não sejam lavrados simultaneamente autos de infração por dirigir sob influência de álcool ou outras substâncias psicoativas e por se recusar ao exame. Nos casos de acidentes que resultem em óbito, o motorista será obrigado a fazer exame para detectar álcool ou outras substâncias psicoativas.
2: Luana, foram criadas novas penalidades ou infrações com a medida?
0: Foram não, Luciano. A atualização da lei seca não altera ou cria novas penalidades, apenas regulamenta os critérios de fiscalização e de comprovação de infração. A norma atualiza procedimentos vigentes desde 2013 e também estabelece o modo de identificação de outras substâncias psicoativas. As novas regras entram em vigor após a publicação da norma no Diário Oficial da União. Os equipamentos para exames toxicológicos poderão ser usados imediatamente após a publicação, a depender apenas da disponibilidade e da existência de equipamentos certificados conforme os requisitos estabelecidos pela resolução. Luciana e Luciano, volto com vocês.
1: Muito obrigada, Luana Karen, pelas informações ao vivo aqui na Voz do Brasil.
2: Mais de 1 milhão de ligações já foram recebidas este ano pelo Ligue 180.
1: A central de atendimento à mulher é gratuita e recebe denúncias, pedidos de informações e dá orientações relacionadas à proteção da mulher.
3: O Ligue 180 recebeu 1.035.647 ligações de janeiro até julho deste ano, o equivalente a 4.884 chamadas por dia. A central de atendimento à mulher é gratuita e serve não apenas para denúncias, mas também para pedidos de informação e orientações sobre os serviços da rede. O estado de São Paulo liderou os atendimentos no primeiro semestre, com mais de 100 106 mil ligações recebidas. Em seguida, vem Rio de Janeiro, Minas Gerais, Bahia e Rio Grande do Sul. Estela Bezerra, secretária nacional de enfrentamento à violência contra mulheres, aponta qual tem sido o papel deste canal.
4: O canal 180, ele tem uma importância de demonstrar à população o como a consciência, a conscientização sobre violência contra as mulheres tem ampliado. Antes você só considerava violência contra as mulheres feminicídio e agressão física. Hoje você tem denúncias de violência psicológica, que é a primeira no ranking das denúncias. A gente tem denúncias de violências digitais, que é uma violência nova, contemporânea, né, que não se percebia dessa maneira.
3: A violência psicológica respondeu por 35% das mais de 98 mil denúncias recebidas pelo canal nesta primeira metade do ano. Em seguida, vem a violência doméstica, com mais de 24 mil ligações. Também foram registrados casos de violência moral e patrimonial. Se você é mulher e está sofrendo algum tipo de violência ou conhece alguém nesta situação, ligue 180 ou envie uma mensagem pelo WhatsApp. WhatsApp 61 96 10 0180. O serviço funciona 24 horas, 7 dias por semana. O atendimento é feito em português, inglês ou espanhol e ainda na língua brasileira de sinais. Reportagem Graziela Mendonça.
2: Estão abertas as inscrições para uma capacitação online em inteligência artificial voltada para mulheres à frente de pequenos negócios.
1: A iniciativa oferece 5 mil vagas, sendo metade delas para mulheres negras.
2: As atividades começam em 1º de setembro e vão tratar do uso da inteligência artificial em áreas como gestão, planejamento, marketing, vendas, atendimento ao cliente, análise de dados, produtividade e inovação.
1: Ao final do curso, 50 negócios poderão ser selecionados para receber um investimento inicial destinado à implementação dos projetos desenvolvidos durante a formação.
2: As interessadas podem se inscrever até o dia 20 de outubro no portal do Ministério do Empreendedorismo, da Microempresa e da Empresa de Pequeno Porte.
1: E professores da educação básica de todo o país podem realizar cursos sobre inteligência artificial, IA, de graça.
2: A formação continuada está disponível no ambiente virtual de aprendizagem do Ministério da Educação, AVAMEC.
5: Os cursos tratam desde os conceitos básicos de IA até a aplicação das ferramentas em atividades de sala de aula. Cada participante pode organizar o próprio ritmo de estudos e há formações voltadas para o ensino fundamental e para o ensino médio. Entre os assuntos abordados estão uso pedagógico da IA, criação de recursos digitais, planejamento de atividades e o uso responsável das ferramentas. Os conteúdos também tratam de temas como autoria, pensamento crítico, proteção de dados, segurança digital e avaliação das informações produzidas por ferramentas de inteligência artificial generativa. Os cursos variam entre 20 a 180 horas de duração. Para se inscrever, basta acessar o AVAMEC, fazer login ou criar uma conta na plataforma. O endereço é avamec.mec.gov.br. Priscila Machado, para a Voz do Brasil.
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7: Olá, meu nome é Ana Júlia Toches e a minha pergunta é: eu devo começar pelas questões fáceis ou difíceis do Enem?
1: Quem responde é o professor de matemática Marcelo Almeida, que aproveita para dar mais dicas para se sair bem na prova.
8: Olá pessoal, estou aqui para trazer para vocês uma dica muito importante. Você que está se preparando para as provas do Enem que estão aí chegando e precisa aumentar sua nota em matemática. Muitas vezes o estudante se apega nas questões difíceis e acaba perdendo muito tempo em resolução dessas questões. Dica: questões fáceis e médias são as questões que vão aumentar em muito a sua nota em matemática. Acertem questões fáceis, acertem. Não erre uma questão fácil. E em matemática, onde a gente vê essas questões? Estatística básica, média, moda, mediana, gráfico, interpretação gráfica. São questões que muita gente, por achar que é fácil, acaba deixando de estudar. Então, dica: pegue as provas anteriores e faça todas essas questões. Tenho certeza que vai dar bom demais.
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2: As novas canetas emagrecedoras à base de semaglutida foram aprovadas pela Agência Nacional de Vigilância Sanitária, Anvisa.
1: Uma das canetas é genérica, produzida por farmacêutica brasileira.
2: A semaglutida é um medicamento que age de maneira similar ao hormônio GLP-1 e com isso reduz apetite, diminui as taxas de açúcar no sangue e tem sido amplamente utilizado para o controle da obesidade.
1: Com a queda da patente do primeiro medicamento comercial à base de semaglutida, a agência tem analisado e liberado pedidos de laboratórios para produzir medicamentos similares e genéricos.
2: Em conversa com a Voz do Brasil, a diretora da Anvisa, Daniela Marreco, explica como é o processo de análise para esses pedidos e os riscos do uso de canetas falsificadas. Acompanhe.
9: Diretora Daniela Marreco, da Agência Nacional de Vigilância Sanitária, é um prazer ter a senhora conosco aqui na Voz do Brasil. Bom, vamos começar então explicando para o nosso ouvinte como é que funcionam esses processos de registro, quanto tempo em média eles duram?
10: Os processos de registro de medicamentos realizados pela Anvisa, eles têm como base avaliar aspectos essenciais do medicamento, que é a qualidade, a segurança e a eficácia daquele medicamento. A gente também verifica, no âmbito dessa análise, as boas práticas de fabricação, ou seja, se a empresa fabricante daquele medicamento cumpre as boas práticas durante o processo produtivo. Esse prazo de avaliação, ele depende não só do tempo que a Anvisa leva para avaliar toda essa documentação que é apresentada pela empresa, mas também do prazo que as empresas precisam para cumprir eventuais questionamentos que sejam feitos pela agência.
2: A Anvisa baseia toda a sua avaliação em documentos apresentados pelos laboratórios interessados no registro, né? Ela pode pedir algum tipo de complementação nas pesquisas, por exemplo, para atender aos quesitos de eficácia ou de segurança?
10: Com certeza, isso acontece na maior parte dos casos após a avaliação da documentação que é inicialmente apresentada pela empresa. Caso fique qualquer dúvida ou qualquer necessidade de complementação dos dados que foram apresentados, a Anvisa faz solicitações adicionais para o laboratório fabricante para que ele complemente a documentação de qualidade ou a documentação de segurança e eficácia daquele medicamento, para que a gente possa, ao final do processo, ter certeza em relação ao cumprimento de todos os critérios necessários para dar segurança à população ao uso daquele medicamento que foi aprovado pela agência.
9: Agora, no caso de princípios ativos como o da semaglutida, já tinha um medicamento prévio com registro e a patente dele caiu. Isso torna mais fácil conseguir o registro das novas medicações em relação, por exemplo, a medicamentos que ainda não tem nenhum no mercado?
10: Sim, sim. São processos de avaliação diferentes. Quando o medicamento é novo, é inédito no país, a empresa precisa, além da documentação de qualidade, ela precisa comprovar também a segurança e a eficácia daquele medicamento por meio de estudos clínicos. Então, é um dossiê com dados adicionais que envolvem a realização dessas etapas de estudo clínico. No caso dos medicamentos que são cópias ou que são similares a um outro medicamento registrado, nós vamos comparar esses novos medicamentos ao medicamento de referência, esse medicamento anterior que já tinha registro na Anvisa. Então, eles vão poder apresentar provas comparativas, é uma caracterização bastante extensa em termos físico-químicos, mas de forma comparativa ao medicamento que já comprovou esses aspectos de qualidade, segurança e eficácia. Então, sim, nós podemos dizer que é um processo um pouco mais fácil para essa comprovação dos critérios técnicos necessários para o registro.
2: Diretora, já existem muitos vídeos na internet circulando, falando sobre novos princípios ativos que seriam ainda mais eficazes que a semaglutida e a tirzepatida, que são os dois mais utilizados atualmente, né? Seria o caso da retatrutida, que provocaria uma perda de peso mais rápida e ainda maior. Esse princípio não está aprovado ainda no Brasil, né?
10: Isso, perfeito. A rifaclutida ainda não tem um pedido de registro aqui na Anvisa, é um medicamento que se encontra ainda em etapa de estudo clínico, então nós não podemos afirmar nem qualidade, nem segurança, nem eficácia em relação a esse produto. A gente precisa aguardar que ele complete o seu desenvolvimento clínico, que ele seja submetido para análise da Anvisa, para aí sim a gente ter qualquer conclusão em relação aos efeitos desse produto.
9: Agora, diretora, junto com o sucesso das canetas, veio também, claro, como sempre, as falsificações, a entrada no país de versões de marcas que não passaram pelo processo de registro na Anvisa. Quais são os controles que a Anvisa faz e quais os riscos de o consumidor usar esses medicamentos que não tenham passado por esses controles?
10: A Anvisa tem intensificado muito durante esse ano de 2026 a fiscalização em relação a esses produtos, que são produtos irregulares, produtos que, como você colocou, não passaram pela avaliação da agência, com o objetivo de proteger a saúde da população para que não utilize esses produtos. Em relação aos riscos, como são produtos que não passaram pela avaliação da Anvisa, a gente não consegue saber quais são as substâncias, qual é a composição daquele produto, quais são os critérios de eficácia, ou seja, aquele produto vai realmente funcionar quando foi utilizado pelo paciente, qual é a população que poderia utilizar aquele produto e, principalmente, quais são os riscos para as pessoas que utilizarem esses produtos que não tiveram uma avaliação pela Anvisa. Então, consideramos, sim, bastante perigoso e, em termos de segurança, para o paciente utilizar produtos que não estão regularizados, pode, sim, trazer um risco à saúde das pessoas.
2: Se a pessoa quiser conferir se uma determinada marca, algum medicamento está aprovado pela Anvisa, como é que ela deve proceder? É possível fazer a consulta no site da agência, por exemplo?
10: Sim, é possível. No site da Anvisa existe um mecanismo de busca, consulta de produtos regularizados. Esse site de consulta, ele é dividido de acordo com todas as categorias de produtos que a agência regula. Se a pessoa buscar na parte de medicamentos, ela pode digitar ali o nome comercial do medicamento, ela pode digitar a substância ativa. Existem vários critérios de busca que o cidadão pode utilizar para conseguir conferir se aquele medicamento está de fato registrado e regularizado no Brasil. Além disso, o medicamento também, quando o paciente adquire aquele produto, ele vai ter um número de registro identificado na caixinha do medicamento, número de registro na Anvisa, e por meio desse número, a pessoa também consegue, no nosso site, localizar se o produto é ou não um produto regular perante a agência.
9: Muito bem, nós conversamos com Daniela Marreco, diretora da Agência Nacional de Vigilância Sanitária, Anvisa. Muito obrigada, diretora, pela sua entrevista aqui à Voz do Brasil.
10: Eu que agradeço.
1: A aproximação entre o Brasil e os países do Sudeste Asiático está no centro da agenda do secretário-geral da ASEAN, Cao Kim Hong, em Brasília.
2: Em reunião com o ministro das Relações Exteriores, Mauro Vieira, foram discutidas formas de ampliar o comércio, os investimentos e a cooperação em áreas como transformação digital, segurança alimentar e sustentabilidade.
11: Comércio, investimentos, transformação digital, segurança alimentar e sustentabilidade estiveram entre os temas tratados durante a visita do secretário-geral da Associação de Nações do Sudeste Asiático, Cao Kim Hong, a Brasília. Hong foi recebido nesta terça-feira no Palácio do Itamaraty pelo ministro das Relações Exteriores, Mauro Vieira. Segundo o chanceler brasileiro, o encontro tem como objetivo aprofundar a relação política e econômica do Brasil com os países do Sudeste Asiático e ampliar a cooperação com a ASEAN e seus Estados-membros.
12: O comércio Brasil-ASEAN tem crescido a uma média de 13% a cada ano desde 2020. Nesse ritmo, o intercâmbio comercial deverá ultrapassar aquele com parceiros tradicionais do Brasil, como os Estados Unidos ou a União Europeia, num futuro próximo. O Brasil já exporta mais para a Indonésia, para o Vietnã e para a Malásia e Tailândia do que para a França.
11: Fazem parte da ASEAN 11 países, Brunei, Camboja, Indonésia, Laos, Malásia, Mianmar, Filipinas, Singapura, Tailândia, Timor-Leste e Vietnã. Em 2025, o comércio entre o Brasil e países do grupo somou mais de 38 bilhões de dólares. O bloco foi o quinto maior parceiro comercial do Brasil, atrás de China, União Europeia, Estados Unidos e Mercosul. Mauro Vieira destacou ainda que a visita faz parte da estratégia brasileira de diversificação das parcerias externas e de fortalecimento da presença brasileira em diferentes regiões do mundo.
12: O aprofundamento da relação com a ASEAN está em plena sintonia com as prioridades da política externa brasileira. A diversificação das parcerias econômicas, o estreitamento dos vínculos com regiões que são destino importante de nossas exportações, a coordenação em temas multilaterais e o fortalecimento da cooperação Sul-Sul.
11: Esta é a primeira visita de um secretário-geral da ASEAN ao Brasil. Além do Itamaraty, a agenda também inclui encontros com outras autoridades dos ministérios, além de contatos com representantes empresariais e acadêmicos brasileiros. Reportagem Gabriela Noronha.
1: Começou hoje o pagamento da parcela do Bolsa Família referente ao mês de agosto.
2: Os depósitos vão ser realizados até o dia 31 de agosto.
1: O calendário segue de acordo com o dígito final do NIS impresso no cartão dos beneficiários.
13: Os repasses do Bolsa Família de agosto começam nesta terça-feira, dia 18, e vão até o dia 31. O valor médio do benefício este mês é de R$ 678,35. O pagamento é feito de acordo com o último dígito do número de identificação social, o NIS, que cada família tem no cartão do programa. Recebem primeiro famílias com o NIS terminado em 1 e assim sucessivamente até o NIS final 0, no dia 31 de agosto. Para receber o benefício, as famílias devem atender aos critérios do programa, manter o cadastro único atualizado e cumprir as condicionalidades nas áreas de saúde e educação. Para verificar a situação do benefício, extratos e valores, o beneficiário pode consultar os aplicativos do Bolsa Família e Caixa Tem. O Disque Social pelo número 121 também está disponível para atendimento ao público. A ligação é gratuita de todo o Brasil. Reportagem Érica Brás.
2: Lembrando que o pagamento é unificado às famílias que vivem em locais em situação de emergência ou calamidade pública decretada pelo governo federal.
1: A partir de hoje já podem ser atualizadas as informações do indicador de capacidade municipal.
2: As informações são utilizadas para acompanhar diferentes aspectos da capacidade do município na área de proteção e defesa civil.
1: Os municípios têm até o dia 31 de outubro para preencher o formulário em defesa civil, tracinho icm.com.br.
2: E essas foram as notícias do governo federal.
1: Uma realização da Secretaria de Comunicação Social da Presidência da República.
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1: Fique agora com as notícias do Poder Judiciário e do Congresso Nacional. Uma boa noite.
2: Boa noite para você e até amanhã.
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16: CNJ lança a cartilha Remuneração de Magistrados e Magistradas.
17: TSE esclarece que é falso que a urna eletrônica exibe a mensagem confirma o seu voto.
16: STJ valida a eliminação de candidato a policial penal com histórico social incompatível.
17: Boa noite, eu sou Leandro Bezerra.
16: E eu sou Walter Lima.
17: O Conselho Nacional de Justiça lançou nesta terça-feira a cartilha Remuneração de Magistrados e Magistradas, dúvidas frequentes.
16: O material detalha a decisão do Supremo Tribunal Federal sobre o tema e as medidas do CNJ para fiscalizar e dar mais transparência aos pagamentos da magistratura. Repórter Carolina Chaves.
18: A publicação reúne o histórico de normas e traz um formato prático de perguntas e respostas com links diretos para a legislação. A cartilha está disponível no site do CNJ para acesso de toda a sociedade. Durante a reunião, o presidente do CNJ e do STF, ministro Edson Fachin, fez um pronunciamento.
19: Criamos o Observatório Nacional de Integridade e Transparência. ampliamos os mecanismos de controles, disponibilizamos dados em volume sem precedentes e temos agora um contra-cheque único a caminho e todas as rubricas conhecidas e uniformizadas.
18: O ministro Fachin destacou que o judiciário está aberto ao controle social, mas ressaltou que questionamentos legítimos não podem ser confundidos com campanhas de descredibilização.
17: STJ considera válida a eliminação de candidato em concurso público para o cargo de policial penal.
16: Mesmo sem condenação criminal definitiva, havia registros policiais, processos arquivados e o inquérito em andamento. Fátima Uchoa.
20: Após ser eliminado do certame, o candidato impetrou o mandado de segurança. O juízo concedeu liminar para que ele participasse do curso de formação, mas o Tribunal de Justiça do Rio Grande do Sul revogou a medida, o que o levou a interpor recurso no STJ. E a segunda turma decidiu que foi legal a exclusão. Para o relator ministro Marco Aurélio Belize, o histórico comportamental do candidato é incompatível com o padrão ético e funcional exigido para o cargo pretendido e quanto a funções ligadas à segurança pública, que exigem padrões éticos mais rigorosos, a análise da vida pregressa deve ir além dos antecedentes criminais, abrangendo também a conduta moral e social do candidato.
17: É falso que a urna eletrônica exibe a mensagem "confirma o seu voto".
16: Eleitor não precisa esperar essa frase para apertar a tecla verde na hora de votar. Fábio Ruas.
21: A frase "confirma o seu voto" não aparece na tela da urna eletrônica. A mensagem que afirma isso e está circulando pelas redes sociais é falsa. A mensagem enganosa diz que se a eleitora ou eleitor apertar a tecla "confirma" antes da suposta frase aparecer na tela, o voto será anulado. Isso não acontece. A Justiça Eleitoral informa que a urna não tem qualquer mecanismo que anule o voto por esse motivo. É importante não confundir. A mensagem que aparece na tela antes de concluir cada voto é "confira seu voto" e não "confirma o seu voto", como alegam as publicações falsas.
17: Advogado da Caixa consegue restabelecer salário que foi reduzido após ação trabalhista contra o banco.
16: Para a Justiça Trabalhista, houve indícios de retaliação. Repórter Rafael Silva.
22: O advogado entrou com ação na Justiça do Trabalho pedindo redução de jornada para 4 horas por dia, conforme prevê o Estatuto da Advocacia. A Caixa concordou, mas reduziu o salário do empregado. Ele alegou retaliação por parte do banco e pediu a manutenção do salário em nova ação judicial. O Tribunal Superior do Trabalho reconheceu a represália e manteve a decisão de restabelecer o salário do advogado. Para os ministros, a Caixa agiu de forma abusiva ao alterar a jornada e diminuir a remuneração sem respaldo legal. A decisão foi unânime.
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17: A você, uma boa noite.
16: E até amanhã.
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24: Eu sou Paula Groba.
25: E eu sou Humberto Pinheiro.
24: E estes são os destaques de hoje do Jornal do Senado, que começa agora.
25: Política de combate à violência contra a mulher pode ser votada no próximo esforço concentrado.
24: Projeto que proíbe cotas em residências médicas divide opiniões no Senado.
25: Eleições 2026. Candidaturas femininas ao Senado crescem e chegam a todos os estados.
24: Boa noite.
25: Boa noite.
24: O combate à violência contra a mulher pode ganhar uma nova estrutura nacional, com mais integração entre os serviços públicos e garantia de continuidade das políticas de proteção.
25: É o que prevê um projeto do senador Paulo Paim, do PT do Rio Grande do Sul, que está em regime de urgência para votação no plenário. A proposta deve ser votada no próximo esforço concentrado. As informações com o repórter César Mendes.
26: O projeto do senador Paulo Paim, do PT gaúcho,
0: que cria a Política Nacional de Enfrentamento à Violência contra a Mulher, busca respostas mais efetivas para as vítimas, continuidade nas políticas e um maior controle social para a proteção dos direitos das mulheres. Relatora, a senadora Damaris Alves, do Republicanos do Distrito Federal, explicou por que é tão importante transformar em lei as ações destinadas ao combate da violência de gênero no país.
3: Para que haja continuidade, que ninguém interrompa a política pública de enfrentamento à violência contra a mulher.
0: Damaris se comprometeu com o Paim a encaminhar a votação do projeto na CDH no próximo esforço concentrado, no início de setembro, e diz que vai levar ao presidente do Senado, Davi Alcolumbre, o pedido de urgência com a sugestão de que o texto seja votado em plenário durante os 21 dias de ativismo pelo fim da violência contra a mulher, de 20 de novembro a 10 de dezembro.
24: E pequenos criadores terão mais opções para alimentar os rebanhos por meio do programa de venda em balcão. Além do milho, a Conab poderá adquirir sorgo, caroço de algodão, farelo de soja e farelo de milho.
25: Após a aprovação pelos senadores, foi sancionada pelo presidente da República a lei que amplia o programa de venda em balcão para alimentação animal. Um dos objetivos é facilitar o acesso de pequenos criadores e cooperativas aos estoques públicos de ração. Repórter Pedro Pincer.
4: O Poder Executivo sancionou a lei que altera o programa de venda em balcão e a Lei de Política Agrícola de 1991. A proposta foi aprovada pelo Senado antes de virar lei. A nova regra amplia a lista de produtos que podem ser adquiridos pela Companhia Nacional de Abastecimento, a Conab, para a alimentação animal. Entram nessa lista milho, sorgo, farelo de soja, farelo de milho e outros produtos, com preço de até 25% acima do mínimo vigente no estado onde ocorrer a compra. A relatora no Senado, senadora Tereza Leitão, do PT de Pernambuco, explicou a importância da medida para o setor.
5: É muito importante para o momento atual que nós vivemos com a ameaça dos impactos climáticos provocados pelo El Niño. Ele faz uma adaptação dos instrumentos consolidados a esses novos desafios climáticos e de mercado, quando o acesso à alimentação animal é decisiva para mitigar perdas. Ele fortalece a produção e a renda rural, amplia a capacidade de resposta do Estado e contribui para a segurança alimentar do Brasil.
4: A lei estabelece limites mensais de compra de 27 toneladas para pequenos criadores cadastrados no Sistema de Cadastro Nacional de Produtores Rurais e demais agentes e de 80 toneladas para cooperativas e associações de agricultores familiares.
24: E virou lei a medida provisória aprovada pelo Congresso que ocorreu regiões afetadas por desastres naturais.
25: Os recursos destinados somam 350 milhões de reais. A reportagem é de Herman Kulitz.
6: O crédito extraordinário de 350 milhões de reais cobrirá ações emergenciais de proteção e defesa civil em regiões atingidas por desastres naturais, como excesso de chuvas ou seca e estiagem intensas no início de 2026. Os fenômenos afetaram aproximadamente 5 milhões de pessoas nas 5 regiões do país. A relatora da proposição, senadora Tereza Cristina, do Progressistas de Mato Grosso do Sul, deu parecer favorável à medida, em solidariedade aos que sofreram os prejuízos. Por isso, defendeu a distribuição equilibrada do dinheiro por todas as regiões.
7: Diante de desastres que já atingiram milhões de brasileiros, socorrer as vítimas é dever do Estado. Por isso, meu voto é pela aprovação deste crédito de 305 milhões de reais, porque responsabilidade fiscal, antes de ser controle de despesa, é também sensibilidade com quem perdeu a casa, a lavoura e o meio de vida.
6: Os recursos poderão ser usados para assistência humanitária e restabelecimento de serviços essenciais.
24: E o presidente do Senado, Davi Alcolumbre, acompanhou o presidente Lula nesta segunda-feira em uma visita a um navio sonda da Petrobras em Oiapoque, no Amapá. A agenda ocorreu após a Petrobras anunciar a presença de petróleo em um poço exploratório na bacia da Foz do Amazonas.
25: Alcolumbre destacou o potencial de geração de riquezas para o país e defendeu que os brasileiros decidam sobre o futuro da exploração de petróleo na região. Segundo ele, os recursos do petróleo podem contribuir para a educação e a saúde públicas, além de gerar emprego e renda.
26: Nós sabemos o que a riqueza do petróleo é transformada para a vida
8: vida das pessoas, sobretudo com os recursos do Fundo Social que vão para a educação pública brasileira e para a saúde pública brasileira.
24: O projeto de lei que proíbe a adoção do sistema de cotas no ingresso dos programas de residência médica foi alvo de debate na Comissão de Direitos Humanos.
25: Na audiência pública interativa, senadores, representantes de ministérios e de conselhos discutiram se as regras de acesso à formação acadêmica devem valer também para a seleção da especialização. Repórter Douglas Castilho.
9: O autor do requerimento para a reunião, senador Paulo Paim, do PT do Rio Grande do Sul, se manifestou contra o avanço da proposta, lembrando que é um defensor histórico das ações afirmativas no Senado Federal.
10: A política de cotas não é um privilégio, é simplesmente um instrumento de correção de desigualdades históricas e de ampliação de oportunidades. Não estamos discutindo apenas uma regra de seleção para programas de residência. Estamos discutindo que país queremos.
9: O autor do texto, o senador doutor Irã, do PP de Roraima, também se afirmou partidário da as medidas de equidade, mas acredita que a existência desse tipo de política na graduação

0: O número de mulheres na disputa por uma vaga no Senado cresceu nas eleições de 2026. São 69 candidatas, o maior número das três últimas eleições.
1: Mas mesmo com o avanço, elas ainda são minoria entre os concorrentes. Neste ano, as mulheres representam 22% das candidaturas ao Senado. O repórter Alexandre Campos mostra como está a participação feminina nessa disputa.
2: O número de candidatas representa 22% do total de candidaturas registradas neste ano. Para mudar esse cenário, o Senado, além de analisar projetos que visam aumentar a participação feminina na política e combater a chamada violência política de gênero, também lançou o Guia da Candidata. O manual, com linguagem clara e prática, traz orientações sobre diversos pontos durante o processo eleitoral e sobre o caminho para ocupar espaços de poder com segurança, informação e autonomia. Em sessão especial em março deste ano, a então senadora e procuradora da mulher no Senado, Augusta Brito, lamentou a necessidade de uma publicação como essa.
3: A política não é neutra. Mulheres enfrentam dificuldades maiores de acesso a financiamentos, às redes de apoio, à visibilidade, bem como são alvos mais frequentes de ataques, de desinformação e de violência política.
2: Dos atuais 54 senadores em final de mandato, 32 vão tentar a reeleição. Quanto à idade, três candidatos têm mais de 90 anos e 20 têm menos de 40. No critério cor-raça, dois afirmaram que são amarelos, 192 brancos, 4 indígenas, 88 pardos e 29 pretos.
1: Trabalhos técnicos de João Lira. O Jornal do Senado fica por aqui. Acompanhe agora as notícias da Câmara dos Deputados. Boa noite.
0: Boa noite e até amanhã.
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5: Câmara cria símbolo para conscientizar a população sobre doenças raras.
6: Avança a proposta que institui Dia Nacional sobre Climatério e Menopausa.
5: Deputados devem regulamentar a produção celular de proteínas animais.
6: O projeto prevê verba específica da primeira infância no orçamento público.
5: Boa noite. Já está pronto para entrar na pauta de votações do plenário da Câmara, projeto que prevê detalhamento de recursos da primeira infância no orçamento público. A repórter Paula Bittar traz mais informações sobre a proposta.
7: A Comissão de Constituição e Justiça da Câmara aprovou um projeto que torna obrigatória a inclusão de quadros específicos no orçamento público para detalhar os recursos destinados à primeira infância, ou seja, a crianças de 0 a 6 anos de idade. De acordo com o projeto, os quadros deverão ser anexos à lei orçamentária anual e ao relatório resumido da execução orçamentária e discriminar as despesas em educação, saúde, assistência social e ações intersetoriais que tenham como beneficiárias diretas crianças de até 6 anos e suas famílias. A autora da proposta, a deputada Laura Carneiro, do PSD do Rio de Janeiro, afirma que a criação do quadro Orçamento Criança é mais um passo no sentido de garantir políticas públicas para essa faixa etária.
8: Sem recursos, sem garantia de orçamento, dificilmente as políticas públicas podem ser levadas a cabo. Então, não adianta a gente criar legislação, a gente ter a vontade política se a gente não tiver os recursos necessários para implementá-las. E a fiscalização dessas políticas se faz através do orçamento. Então, garantir a existência desses recursos, o levantamento desses recursos, os dados, são absolutamente necessários à política de proteção à infância e adolescência brasileiras.
7: A proposta que torna obrigatória a inclusão de quadros específicos no orçamento público para detalhar os recursos destinados à primeira infância ainda precisa ser analisada pelo plenário antes de seguir ao Senado. Da Rádio Câmara, de Brasília, Paula Bittar.
4: Educação.
6: Ayrton Faleiro do PT celebra a expansão do ensino superior no Pará. O congressista registra a criação de novas unidades federais no estado e o envio de verbas para apoiar a cultura e o esporte amador na região.
5: O legislador defende as políticas e programas como o pé de meia para garantir a conclusão da educação escolar e o ingresso no ensino superior. Ayrton Faleiro cumprimenta os mais de 100 líderes juvenis com quem se reuniu para traçar ações de apoio à educação e ao esporte.
6: Santinho Roveda, do União, comemora.

0: A liderança do Paraná no IDEB, mantida nos resultados de 2025. O deputado atribui o desempenho aos investimentos do governo estadual na estrutura das escolas, na alimentação dos estudantes e na qualificação dos profissionais da educação.
1: Santin Roveda também cita a climatização das salas de aula e a oferta diária de proteína animal na merenda entre as medidas adotadas pela rede estadual. O parlamentar ainda destaca a seleção técnica de profissionais para as chefias dos núcleos regionais de educação.
0: Inácio Arruda, do PCdoB, comemora os resultados da educação pública no Ceará. Segundo o parlamentar, 80 das 100 melhores escolas públicas de ensino fundamental do país estão no estado, conquista que ele atribui a políticas de educação e ao trabalho de professores e municípios.
1: Inácio Arruda também ressalta iniciativas como a ampliação das escolas de tempo integral e a formação e valorização dos professores. Ele cita municípios como Sobral, Coreaú, Cruz, Pires Ferreira e Pedra Branca, entre os que possuem escolas de destaque.
0: General Girão, do PL, critica a política de aprovação de alunos adotada no Rio Grande do Norte. Ele conta que estudantes do ensino médio podem avançar de ano mesmo reprovados em até 6 disciplinas, o que, na avaliação do parlamentar, engana os resultados da educação no estado.
1: General Girão questiona os resultados divulgados pelo IDEB para o Rio Grande do Norte, afirmando que os indicadores de matemática e português pouco avançaram. Para ele, a política adotada pelo governo do estado não representa uma melhoria efetiva na qualidade do ensino.
2: Saúde.
0: A criação de um Dia Nacional de Conscientização sobre o Climatério e a Menopausa avançou na Câmara, com a aprovação da proposta pela Comissão de Saúde. Quem informa é a repórter Júlia Lopes.
3: A Comissão de Saúde da Câmara dos Deputados aprovou um projeto que cria o Dia Nacional de Conscientização sobre o Climatério e a Menopausa, a ser celebrado em 18 de outubro. A proposta da deputada Ana Paula Lima, do PT de Santa Catarina, busca ampliar a informação sobre os sintomas, impactos e tratamentos desse período, além de incentivar as mulheres a procurarem acompanhamento médico. O climatério é uma fase de transição que antecede e inclui a menopausa. Com a queda hormonal, podem surgir sintomas como ondas de calor, insônia, alterações de humor e dores nas articulações. Especialistas destacam que o tratamento deve ser individualizado de acordo com a necessidade de cada paciente. Para a deputada Ana Paula Lima, muitas mulheres passam por essa fase sem identificar os sintomas e sem receber orientação adequada.
4: É que muitas mulheres passam por essa etapa e elas não são identificadas e elas precisam fazer a reposição hormonal, se assim desejarem e se assim forem orientadas pelo médico que faz a assistência.
3: O projeto também prevê ações de conscientização, como palestras, seminários, campanhas nos meios de comunicação e redes sociais, além da distribuição de materiais informativos. Além da proposta, a Comissão de Saúde também aprovou a criação da Subcomissão Especial de Climatério e Menopausa, para aprofundar o debate sobre o tema. O projeto que institui o Dia Nacional de Conscientização sobre o Climatério e a Menopausa segue agora para análise na Comissão da Mulher. Da Rádio Câmara de Brasília, Júlia Lopes.
1: O projeto prevê a instalação de bebedouros e pontos de água potável em locais públicos de grande circulação, como praças, parques e áreas de lazer. O autor da proposta, Paulo Teixeira, do PT de São Paulo, afirma que a medida amplia o acesso gratuito à água e estimula hábitos saudáveis de hidratação.
0: Paulo Teixeira acrescenta que a iniciativa ajuda as cidades a enfrentar os efeitos das ondas de calor, priorizando áreas vulneráveis e locais com grande exposição a altas temperaturas. O texto ainda incentiva o uso de garrafas reutilizáveis para reduzir o consumo de embalagens plásticas descartáveis.
2: Segurança Pública.
1: Aloysio Mendes, do Republicanos do Maranhão, foi indicado para presidir a comissão especial que vai discutir a redução da maioridade penal para 16 anos. Apesar de ser favorável à proposta, o deputado afirma que guiará os trabalhos com isenção e responsabilidade.
0: Aloysio Mendes informa que o colegiado ouvirá autoridades e especialistas antes de votar a proposta. Segundo ele, mais de 80% da população apoia a redução da maioridade penal, rejeita a impunidade e cobra medidas mais duras contra crimes cometidos por jovens.
1: Juliana Cardoso, do PT de São Paulo, cobra a votação de projeto que criminaliza a misoginia, já aprovado pelo Senado e com regime de urgência na Câmara. Ela afirma que a proposta busca responsabilizar condutas de ódio, ameaça e humilhação dirigidas às mulheres por sua condição de gênero.
0: Juliana Cardoso alerta que a violência contra a mulher também se manifesta por ataques e intimidações, inclusive no ambiente digital. A parlamentar pede ao presidente da Câmara e aos líderes partidários que incluam a matéria na pauta do plenário.
1: Carol D'Artora, do PT do Paraná, defende a criminalização da misoginia para ampliar a proteção das mulheres contra discursos de ódio, ameaças e perseguições. A deputada apresentou proposta para punir práticas machistas no ambiente digital em complemento à matéria já em tramitação.
0: Carol D'Artora argumenta que a violência contra as mulheres muitas vezes começa antes da agressão física, com manifestações de ódio e intimidação. A parlamentar avalia que o combate a essas práticas nas redes sociais ajuda a prevenir formas mais graves de violência de gênero.
2: Justiça.
1: Fernanda Melchiona, do PSOL do Rio Grande do Sul, defende a revogação da lei da alienação parental. A congressista acredita que a legislação pode ser usada para revitimizar mulheres que denunciam violência ou buscam o pagamento de pensão alimentícia.
0: Por isso, Fernanda Melchiona cobra a votação do projeto que revoga a lei e critica um recurso apresentado na Câmara que impede o texto de seguir para o Senado. A deputada também defende a aprovação de uma proposta que criminaliza a misoginia.
1: Soraya Santos, do PL do Rio de Janeiro, celebra o papel dos advogados na defesa de direitos e na reparação de injustiças. A parlamentar ressalta iniciativas para ampliar o acesso à justiça e garantir proteção a grupos vulneráveis.
0: Soraya Santos também destaca a chamada Lei Júlia, que assegura a suspensão de processos por 30 dias para advogadas após o nascimento de filhos. Ela cita ainda uma iniciativa da OAB para oferecer assistência jurídica a vítimas de violência, idosos e filhos de vítima de feminicídio.
1: Rui Falcão, do PT de São Paulo, apresentou projeto para permitir que advogados públicos federais aposentados votem e sejam candidatos no conselho que administra os honorários da categoria. Hoje, esses profissionais não participam da escolha dos representantes do colegiado.
0: Rui Falcão argumenta que os aposentados também são afetados pelas decisões sobre a distribuição dos honorários. O deputado afirma que a mudança amplia a participação de mais de 4 mil profissionais nas decisões do Conselho.
2: Agricultura.
1: Câmara analisa um projeto de lei para regulamentar a produção celular de proteína animal. A ideia é incentivar a pesquisa na área apontada como uma alternativa ambientalmente mais sustentável para a produção de alimentos. Quem informa é a repórter Maria Neves.
5: A Comissão de Defesa do Consumidor da Câmara analisa projeto do deputado Jorge Goten, do Republicanos de Santa Catarina, que prevê a criação de regras para pesquisa, produção e comercialização de alimentos por meio de cultivo celular. As normas devem valer também para os derivados e subprodutos desses alimentos, assim como para o incentivo à pesquisa no setor. Jorge Goten explica que a produção celular de alimentos envolve a multiplicação e a maturação de células-tronco em laboratório, resultando em produto com as mesmas características de carnes convencionais de origem animal. Pelo texto aprovado, o Executivo Federal deve criar as regras para cultivo celular de alimentos por meio de regulamentação da nova lei. Essas normas devem garantir a sanidade, inocuidade e sustentabilidade dos produtos, assim como a saúde do consumidor. A regulamentação também deverá garantir que a produção minimize os riscos de contaminação ambiental. O texto já foi aprovado na Comissão de Ciência, Tecnologia e Inovação, onde o relator, deputado doutor Zacarias Calil, do MDB de Goiás, ressaltou que o Brasil é o maior exportador mundial de proteína animal. Segundo ele, o país responde responsabilidade por cerca de 28% das exportações de carne bovina no mundo e por aproximadamente 31% das carnes de aves.
6: Ao combinar rigor técnico com flexibilidade regulatória, o texto garante que o país esteja preparado para competir também no nascente mercado de alimentos cultivados com qualidade, segurança e credibilidade internacional.
5: Zacarias Calil argumenta ainda que o projeto responde a uma demanda global crescente por fontes alternativas de proteína que conciliem eficiência produtiva, segurança alimentar e responsabilidade ecológica. Segundo ele, o impacto ambiental causado pelo sistema alimentar vigente responde por 34% do total de emissões globais de gases do efeito estufa. O deputado cita ainda um estudo internacional que compara os impactos ambientais da produção tradicional de carnes e de proteína cultivada a partir de células. O levantamento apontaria redução de até 92% no aquecimento global e gasto de água 78% menor. De acordo com o autor, deputado Jorge Goten, no Brasil, a indústria de fontes alternativas de proteínas conta atualmente com pouco mais de 100 startups. Ainda segundo o parlamentar, esse mercado já atraiu cerca de US$ 600 milhões em investimentos. Pela cotação atual, esse valor corresponde a quase R$ 3 bilhões. Da Rádio Câmara de Brasília, Maria Neves.
0: Dilceu Esperafico, do PP, destaca a importância da produção de suínos para a economia de Toledo, município localizado no oeste do Paraná. O deputado afirma que a cidade lidera o PIB agropecuário do estado há 13 anos, impulsionado pela suinocultura.
1: Dilceu Esperafico ressalta que a força da atividade também se reflete na tradicional festa do porco assado no Rolete, marcada para 13 de setembro. O parlamentar aponta que o evento divulga Toledo e valoriza a produção agropecuária da região.
2: Direitos Humanos.
0: A Câmara aprovou a criação de um símbolo nacional para conscientização sobre doenças raras. A repórter Paula Bittar acompanhou a votação.
7: A Comissão de Constituição e Justiça da Câmara aprovou uma proposta que reconhece o laço multicolorido como símbolo nacional da luta pelos direitos das pessoas com doenças raras no Brasil. O símbolo terá 5 cores: rosa, lilás, azul, verde e amarelo. Segundo o texto, as pontas começam em rosa e passam gradualmente pelo lilás, azul e verde até chegar ao amarelo no centro do laço. O uso do símbolo será opcional e sua ausência não prejudica o exercício de direitos e garantias previstos em lei. As doenças raras, embora individualmente pouco prevalentes, afetam milhões de brasileiros, conforme destaca a relatora na comissão, deputada Silvia Cristina, do PP de Rondônia.
8: Mais do que um símbolo, esse laço representa milhões de brasileiros que convivem diariamente com o desafio do diagnóstico tardio, da dificuldade de acesso ao tratamento e muitas vezes da invisibilidade. Segundo o Ministério da Saúde, cerca de 13 milhões de brasileiros vivem com alguma doença rara. São mais de 7 mil doenças raras descritas, das quais aproximadamente 80% tem origem genética e 20% decorrem de causas infecciosas, imunológicas, ambientais ou degenerativas.
7: Segundo Silvia Cristina, as doenças raras são um relevante desafio para o sistema público de saúde. Ela afirma que iniciativas legislativas de conscientização e visibilidade social são legítimas e adequadas ao interesse público. O Brasil já conta com o Dia Nacional das Doenças Raras e o Dia Nacional da Informação, Capacitação e Pesquisa sobre Doenças Raras, mas ainda não possui um símbolo oficial para a causa. O projeto que reconhece o laço multicolorido como símbolo nacional da luta pelos direitos das pessoas com doenças raras no Brasil segue para o Senado, a menos que haja recurso para análise pelo plenário. Da Rádio Câmara de Brasília, Paula Bittar.
2: Transportes.
1: Fausto Júnior, do União, cobra do governo federal a recuperação da BR-230, a Transamazônica, para garantir o escoamento agrícola e o transporte no sul do Amazonas. De acordo com o parlamentar, trechos entre Sucunduri e Apuí estão quase intrafegáveis.
0: Fausto Júnior argumenta que a falta de asfalto isola comunidades, impede o acesso a serviços especiais e gera pobreza. O parlamentar cobra a união da bancada amazonense por melhorias na Transamazônica, assim como ocorreu na mobilização pela BR-319, que liga Manaus a Porto Velho.
1: Projeto de doutor Ismael Alexandrino, do PSD de Goiás, obriga postos de combustíveis com 3 ou mais bicos de gasolina a disponibilizar uma bomba com gasolina E10 que tem até 10% de etanol. O parlamentar explica que o objetivo é oferecer uma alternativa aos veículos antigos.
0: Doutor Ismael Alexandrino também inclui no texto que o preço da gasolina E10 não seja superior ao da gasolina comum, com diferença máxima de 5%. Ele argumenta que muitas motocicletas e automóveis no Brasil ainda não são adaptados a combustíveis com maior concentração de etanol.
2: Economia.
1: Relator do projeto do Simples Nacional e um dos principais articuladores do MEI, Luiz Carlos Rauli, do Podemos do Paraná, critica o baixo desenvolvimento do Brasil, atribuindo o desempenho a falhas de gestão e as políticas econômicas de governos de centro-esquerda.
0: Ao protestar contra os indicadores sociais, Luiz Carlos Rauli ressalta que, apesar de ser a 10ª economia mundial, o Brasil ocupa a posição 84 no Índice de Desenvolvimento Humano. Para ele, é preciso diversificar o setor produtivo e desburocratizar tributos para gerar emprego e renda.
1: Adriana Ventura, do Novo de São Paulo, critica o pagamento de salários acima do teto constitucional no serviço público. A congressista afirma que benefícios adicionais e outras vantagens elevam a remuneração de integrantes do Judiciário, do Ministério Público e de órgãos de controle.
0: Adriana Ventura cobra do Congresso medidas para limitar os chamados supersalários e reduzir privilégios no funcionalismo. A parlamentar argumenta que esses gastos comprometem recursos públicos que deveriam atender às necessidades da população.
1: Termina agora o Jornal Câmara dos Deputados, produzido pela Rádio Câmara, com trabalhos técnicos de Everson Urani e apresentação de Márcio Aquiles Sardi e Val Monteiro. Boa noite.
0: Uma boa noite para você. 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
1: 10h22.
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1: 5, 4, 3, 2. Parem. Espera aí. Onde é que vocês pensam que vão? Hã?

0: Boa viagem, meninos. Boa viagem.
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1: 11:40.
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0: Oscar.
1: E eu quero convidá-los pra gente cantar, pra gente ter isso aí registrado, pra gente perpetuar essa música, pode ser?
2: E você vai cantar junto?
1: Com certeza.
2: Então tá bom.
1: É nós.
2: Então tá. Eu quero ver o dueto seu e do Creone também.
1: É último adeus pra nós.
2: Nossa.
1: Espero que não seja de verdade.
2: Não,
1: Senhora!
2: Não,
1: último adeus!

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1: Faz só o básico, viu? Só o básico.

0: Маски.
1: LB, Tubarão.

0: Obrigado, gente.
1: Obrigado, gente. Coisa linda.
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0: Obrigado,
1: um beijo, obrigado.
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0: meninos. Que Deus abençoe a vida.
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0: 5:03 em São Joaquim, 5:03. Bom dia. Estamos dando início a mais uma edição do programa Batendo Estrivo nesta manhã de quarta-feira, 19 de agosto de 2026. Alô, São Joaquim, cidade interior. Alô, Santa Catarina, Paraná, Rio Grande do Sul. Alô, heróis na madrugada. A partir de agora, mais uma edição do programa Batendo Estrivo. Melhor da música tradicionalista, regionalista, nativista. A música gaúcha imperando nas ondas da 104.1 Nevasca FM. Os informativos jornalísticos, a previsão do tempo, o recado dos nossos valiosíssimos anunciantes, sua valiosíssima participação. Dezenove de agosto, Dia Mundial Humanitário, Dia Mundial da Fotografia, Dia do Artista de Teatro e Dia Nacional do Ciclista. Tempo, temperatura, muito bem, estamos com 14 graus, temperatura, umidade relativa do ar em 83%, vento soprando a 6 quilômetros horários. Logo mais, às 6 da manhã, tem previsão do tempo. Sou Agnaldo Pinto, estarei com você até às 8 horas da manhã em mais uma edição do Batendo Estrivo. Obrigado, senhor, por mais esse dia, por mais esta oportunidade, ao menos tentar ser melhor. Obrigado pelas bênçãos de ontem, de hoje e as que virão. No ar, Batendo Estrivo, 5:05, bom dia. Tudo se ajeita. Então,

0: 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Em São Joaquim, 5:11, lá nos informativos jornalísticos. As primeiras manchetes, as primeiras notícias que você confere no Giro de Notícias.
1: Olá, este é o Giro de Notícias. Eu sou o Alan Barbosa e você acompanha os destaques do momento. Morreu nesta terça-feira, no Rio de Janeiro, a atriz Glória Menezes, aos 91 anos. Gaúcha de Pelotas, Glória faleceu em casa acompanhada do filho, Tarcísio Meira Filho. A causa da morte não havia sido divulgada até o fechamento desse giro de notícias. Entre os papéis marcantes de Glória Menezes na TV Globo estão Laurinha Figueroa, em Rainha da Sucata, e Roberta Leone, na novela Guerra dos Sexos. A despedida da atriz será restrita a familiares e amigos. Também nesta terça-feira faleceu a atriz Laura Cardoso, aos 98 anos. Ela e Glória Menezes atuaram juntas em 4 novelas. Na TV Tupi, em Um Lugar ao Sol, de 1959, e Há Sempre o Amanhã, em 1970. Na TV Globo, protagonizaram a novela Rainha da Sucata, em 1990, e Senhora do Destino, de 2004. O presidente Lula decretou luto oficial de 3 dias pela morte das atrizes. O Supremo Tribunal Federal decidiu que municípios não podem mais fixar alíquotas do IPTU apenas com base na área do imóvel. A corte entendeu por unanimidade que a Constituição autoriza a progressividade do imposto predial e territorial urbano conforme o valor da propriedade e a adoção de alíquotas diferentes segundo a localização e o uso do imóvel. A primeira turma do STF tornou réu o deputado Gilvan da Federal do PL do Espírito Santo. Em discurso no plenário, o parlamentar associou o presidente Lula ao crime organizado e afirmou querer ver o petista morto. Gilvan responde pelo crime de injúria. Na defesa, o deputado disse estar resguardado pela imunidade parlamentar. A decisão da primeira turma foi por unanimidade. O ministro Cristiano Zanin declarou-se impedido. Atenção, professores e professoras! 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Podem participar estudantes do 8º e 9º anos do ensino fundamental e do 1º e 2º anos do ensino médio. Acesse onee.org.br, inscreva sua escola e participe. Uma iniciativa da ANEEL, coordenada pelo Instituto Abrade e realizada por 48 distribuidoras de energia elétrica. O Giro de Notícias é uma produção da Agência Rádio Web, texto e apresentação Alan Barbosa, edição Tiago Pedruzzi.
0: 5:14. 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

certa, 5:20 em São Joaquim. Ouvimos com os Bertucci, Cancioneiro das Coxilhas. É a 104.1 Nevasca FM, na edição de programas desta manhã de quarta-feira, hoje, dia 19 de agosto de 2026. Alô, Caturrita, bom dia, tudo bem, tranquilo? Uma frase aqui, né? Onde Maria está presente, nada falta. É isso aí, Caturrita. Bom dia. Amém. Amém. Amém. Meu amigo Paulo Lima, lá em Floripa. Bom dia, Paulo. Tudo certo? Cento e quatro ponto um, Nevasca.

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9: Hora certa, 5:24.

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1: Hora certa em São Joaquim, 5:30. Sustentabilidade. Brasil celebra liderança mundial da reciclagem de embalagens. Matéria que nos chega com a repórter Valquíria Rios.
2: Celebrado neste 18 de agosto, o Dia Nacional do Campo Limpo mobilizou todas as regiões do país para comemorar o trabalho conjunto que faz do Brasil referência mundial na logística reversa das embalagens vazias de defensivos agrícolas. Em Brasília, na sede do sistema CNA-SENAR, uma solenidade nacional homenageou agricultores, revendas, cooperativas, indústria e o poder público, além dos parceiros que atuam com a logística reversa. A cerimônia também marcou os 25 anos do IMPEV, o Instituto Nacional de Processamento de Embalagens Vazias. Marcelo Camura, diretor-presidente do IMPEV, destaca que a data também é um chamado para a população se engajar cada vez mais na construção de práticas sustentáveis.
3: O Dia Nacional do Campo Limpo é um dia que nós temos também uma oportunidade de aumentar a conscientização das pessoas sobre a questão da sustentabilidade. Para que vocês tenham uma ideia, o Brasil hoje recicla 100% do plástico que nós recebemos, 100% do papelão, 100% dos metais. Isso é uma coisa que não tem nenhuma agricultura do mundo que tenha parâmetros parecidos com esse que nós temos no Brasil.
2: O Sistema Campo Limpo é um programa brasileiro instituído por lei. Para que o modelo se tornasse referência, foi preciso um trabalho de convencimento, como destaca o diretor-geral do Serviço Nacional de Aprendizagem Rural, Daniel Carrara.
4: Desde a parte da tecnologia, com a tríplice lavagem, até a sensibilização para a indústria de que precisava fazer as unidades de recebimento de uma forma mais centralizada para reduzir o custo de transporte. Até chegar nesse ponto, muita discussão foi feita, muitos desentendimentos tiveram que ser resolvidos. Mas hoje a gente coroa aí, depois de 25 anos, com mais de 90% das embalagens sendo recicladas. Um exemplo para o mundo.
2: Adalberto Maluf, secretário nacional de Meio Ambiente Urbano, Recursos Hídricos e Qualidade Ambiental do Ministério do Meio Ambiente, lembrou que a logística reversa de embalagens vazias de defensivos agrícolas também é uma questão de cuidado com a população.
5: Nós sabemos a importância de ter uma boa logística, destinação adequada das embalagens para que a gente possa ter cada vez mais a circularidade. A circularidade é essencial. Não só do ponto de vista ambiental, econômico, mas também para o meio ambiente e para a saúde.
2: No evento em Brasília, a principal novidade foi uma experiência imersiva. Com óculos de realidade virtual, o público pôde percorrer todas as etapas do caminho correto das embalagens. Pelo Brasil, centenas de cidades organizaram ações com comunidades para celebrar o Dia Nacional do Campo Limpo. Agência Rádio Web, produção e reportagem, Valquíria Rios.
1: 5:34. Mais notícias, mais informativos no próximo bloco.
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5:38 em São Joaquim. Chega de bole, bole, chega de mexe, mexe. Vamos aí com os garotos de ouro. 104.1 Nevasca FM, aqui o programa Batendo Estrivo, aí você curtindo, onde quer que seja a nossa comunicação. Meu amigo Aurélio Chaves, bom dia. Bom dia, meu amigo, tudo bem com você? Deus abençoe sempre, amém, assim seja a todos nós. Valdeci, ótimo, Valdeci, tudo tranquilo? É, ótimo, tudo nos papo rapidinho, Valdeci, Carlos, Joãozinho. Ah. Ótimo, Valdeci, dentro de breve as mensagens voltam. De repente, hoje apareça alguma coisa aí no final do programa. Estamos aí preparando. Ah, quer ouvir Marcas de um Campeiro, Valdeci? Tá certo, daqui um pouquinho nós vamos ver com Walter Moraes, Marcas de um Campeiro. Já programei, ó. Tá prontinho, daqui um pouquinho chega. Obrigado pela companhia, pela sintonia, onde quer que você esteja, aonde quer que esteja chegando a nossa comunicação.

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0: 5:43.

0: Informativo jornalístico. Justiça do Trabalho julgará saques do FGTS ligados a contratos. Matéria que nos chega com o repórter Diego Brião.
1: Os pedidos de movimentação do FGTS relacionados ao fim ou à suspensão do contrato de trabalho devem ser julgados pela Justiça do Trabalho. Isto foi definido pelo Tribunal Superior do Trabalho, TST, no começo deste mês. Já as demais hipóteses previstas na lei do FGTS são de competência da Justiça Comum, nos âmbitos estadual ou federal, a depender do caso. Esta decisão cria uma nova jurisprudência no TST, o que significa que isto valerá para os julgamentos deste tema na Justiça do Trabalho em todo o Brasil. Ela também busca harmonizar o entendimento com os demais tribunais superiores sobre a natureza jurídica das demandas envolvendo a movimentação do FGTS. Durante o julgamento, a ministra do TST, Kátia Magalhães Arruda, explicou a decisão.
2: Competiria à Justiça do Trabalho apreciar esses pedidos de movimentação do FGTS, porque neles a liberação dos valores dependeria da definição de questão diretamente trabalhista, notadamente a modalidade de extinção ou suspensão do contrato. Enquanto que nas demais hipóteses, embora extremamente relevante o debate e a discussão trazida, o direito ao saque dependeria do exame de outras situações jurídicas diversas, inclusive sucessórias, questões sucessórias, médicas, financeiras, imobiliárias, administrativas, assistenciais, enfim, situações que, embora tenham o FGTS, é o ponto inicial, mas não há uma conexão imediata com a definição de uma controvérsia trabalhista.
1: Para evitar prejuízos com a mudança de entendimento, o tribunal preservou na Justiça do Trabalho os processos que já tinham sentença de mérito. Ainda conforme foi definido no julgamento, o trabalhador deve procurar a Justiça do Trabalho em casos de pedidos de saque relacionados ao fim ou à suspensão do contrato de trabalho. Isto em situações de despedida sem justa causa, rescisão indireta ou por comum acordo e extinção da empresa. Na prática, o trabalhador deverá primeiro identificar o motivo pelo qual pretende movimentar o FGTS. Se o pedido estiver relacionado ao encerramento ou à suspensão do contrato de trabalho, a ação será de competência da Justiça do Trabalho. Se o saque decorrer de uma situação independente do vínculo trabalhista, como doença grave, aposentadoria ou calamidade pública, a demanda deverá ser apresentada à Justiça Comum. Agência Rádio Web, produção e reportagem, Diego Brião.
0: 5:53. Mais notícias, mais informativos, você confere no próximo bloco.
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0: certa, 5:58 em São Joaquim. Ouvimos com César Oliveira e Rogério Melo, participação de Jorge Guedes, Nego Betão. Cento e quatro ponto um Nevasca FM, aqui, batendo estrivo. Bom dia, Pipia, bom dia.
1: Bom dia, meu amigo Aguinaldo Pinto, Pipia, direto de Bom Jardim da Serra. Aguinaldo, toca aí pra nós, Castigação, a Piau, se for possível, Scaldo, já tocou, toca qualquer pra nós. Pensando pra todo o pessoal de Bom Jardim, todos os aqui, especialmente pra você, especialmente pra todo o pessoal que estiver escutando a Nevasca. Aqui em Bom Jardim tá... O desopo não tá frio, tá até quentezinho o tempo.
0: Tá bom.
1: Direto de Bom Jardim da Serra, Pia falando câmbio e desvio. Que Deus abençoe todos vocês e todos nós aqui também.
0: Amém, Pepe. Amém. Deus abençoe a todos nós. Obrigado aí pela companhia, pela sintonia. Bom, daqui a pouquinho nós vamos curtir então. Castração a Pialo. Já programei. Tá prontinho aqui. Muito bem, olha, vamos aqui, participação do Gustavo. O Gustavo, bom dia, meu amigo Aguinaldo. Quero pedir a música, temos na mansão daí umas aí do Leite, né? Olhos de Tigre, do Guto Gonçalves. Tá, vamos localizar aqui, tá bom? Valeu, Gustavo. Obrigado pela companhia, pela sintonia. Salve do Rio Grande, é isso? Você está na melhor do seu rádio, 104.1 Nevasca FM. A edição de programas desta manhã de quarta-feira, hoje 19 de agosto de 2026. E o clima ele começa a dar uma pequena mudada, né? Segundo os prognósticos, as previsões. Mas vamos saber com o Coutinho na sequência. Nós estamos agora nesse momento com 14 graus de temperatura, quente. A umidade relativa do ar em 83%, vento soprando a 6 quilômetros horários, apontando sempre a ponta, creio que por conta da umidade, aponta em torno de 10% de chuva aí nesse momento, mas vamos lá, vamos saber o que vem por aí.
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0: Olá, Ronaldo Coutinho do Prado, bom dia. Como vai ficar o clima na nossa região nessas próximas horas? Aqui São Joaquim, também, claro, região. Como vai se comportar o tempo aí? Bom dia, Coutinho.
3: Bom dia. É, o tempo segue com nebulosidade, sol, nuvens, vai ficando nublado. Pode ter chuva ou trovada perto do meio-dia, antes do meio-dia para frente, mais à tarde. Aproveitar agora de manhã com algum risco, mais arriscado à tarde. Amanhã também, de manhã dá para aproveitar com um pouco de risco e mais à tarde e noite, chuva e trovada, alguma coisinha forte, pontual. Na sexta, melhora, começa com garoa, depois melhora, vai limpando o tempo e frio o dia todo. Pode ficar entre 3 e 6 de manhã cedo à noite e não passa muito dos 10, 13 graus. No sábado, bem frio de manhã, pequena chance de geada de manhã, o mais provável é à noite. Pode ficar entre 1 e 4 graus de manhã ou na faixa aí de 0 a 2 graus no final da noite. E não passa muito dos 10, 13 graus. No domingo, abaixo de 0, de 2 a 5, 3 a 6 negativo nas baixadas. No alto, perto de 0 negativo e não passa muito de 10, 13 graus. Geada bem forte e severa na segunda, 4, 6, 5, 7 negativos. E à tarde fica bem ameno. Na terça ainda tem geada e na quarta já pode ter chuva à tarde. Da Climaterra, Ronaldo Coutinho.
0: Ok, Ronaldo, obrigado pelos informativos e até o próximo contato. Conferimos previsão do tempo. Seis e dois.
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1: Hora certa, 6:06. 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

0: 6:15, informativos jornalísticos. Confira os indicadores agropecuários.
1: Indicadores agropecuários com Diego Brião. Soja.
2: Os contratos futuros com vencimento em setembro registraram queda nos Estados Unidos na terça-feira. Na Bolsa de Chicago, a cotação era de $12 por bushel. Valores no mercado físico no Brasil por saca de 60 quilos. Estado do Mato Grosso, cidade de Rondonópolis, R$140. E Rio Grande do Sul, não me toque, R$127.
1: Boi gordo.
2: Em São Paulo, na B3, os contratos com vencimento em agosto eram negociados ao final da terça a R$348,25 por arroba. Houve elevação de 0,07% no dia. Boi à vista no Mato Grosso, em Cuiabá, R$325,20 por arroba.
1: Café.
2: Os contratos futuros de café arábica com entrega prevista para setembro terminaram a terça em Nova York, nos Estados Unidos, em elevação. A cotação era de R$2.504,48 por saca de 60 quilos. No Brasil, no mercado físico, valores do café arábica, tipo 6, por saca de 60 quilos. Minas Gerais, Varginha, R$1.940 e São Paulo, Franca, R$1.900.
1: Milho.
2: Valores no mercado físico por saca de 60 quilos. Paraná, Marechal Cândido Rondon, R$58. Valor em estabilidade na comparação com a cotação anterior. E Goiás, Rio Verde, R$55 em elevação.
1: Trigo.
2: Valores no mercado físico por saca de 60 quilos. Rio Grande do Sul, não me toque, R$70 em estabilidade. E Paraná, Marechal Cândido Rondon, R$75 também em estabilidade.
1: Cana-de-açúcar.
2: Os contratos futuros de açúcar com entrega prevista para outubro terminaram a terça em Nova York em elevação. A cotação era de 17,47 centes de dólar por libra-peso.
1: Feijão.
2: Preço médio por saca no atacado no Paraná. Feijão carioca tipo 1, R$242,82 em queda. E feijão preto tipo 1, R$194,32 em elevação.
1: Arroz.
2: Valores no mercado físico por saca de 50 quilos. Rio Grande do Sul, Capivari do Sul, R$77 em estabilidade. E Santa Catarina, Rio do Sul, R$66 também em estabilidade.
1: Indicadores agropecuários, um conteúdo do Grupo Rádio Web. Informação que amplifica conexões.
0: 6:18 em São Joaquim. Mais notícias, mais informativos, você confere no próximo bloco.
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Hora certa, 6h21 em São Joaquim. Guto Gonçalves, Olhos de Tigra. Alô, dona Francisca, bom dia, tudo bem? Tu sabe, bom dia, jovem, se possível, toca Grito de Liberdade, ofereço para vocês todos os ouvintes da rádio. Tá aí, direto lá do Maranhão, dona Francisca, grande abraço, obrigado pela companhia, pela sintonia. Daqui a pouquinho nós vamos ouvir, sim. É a 104.1 Nevasca FM, edição do programa 10 da manhã. De quarta-feira, 19 de agosto de 2026, 6 horas 22 minutos. Informando o serviço de utilidade pública. Nota de falecimento. Esposa Marlene das Graças Santos, filhos Márcio Heron de Souza, Marcelo dos Santos Souza, Moacir dos Santos Souza, Maurício dos Santos Souza, noras, netos, bisnetos, demais familiares, comunicam com profundo pesar o falecimento de Ernesto Luciano de Souza. O corpo está sendo velado na capela Cristo Rei. Comendação de almas será hoje, logo mais às 9 horas da manhã, na mesma capela, na Cristo Rei, e em seguida sepultamento no cemitério Santo Anjo da Guarda. Comunicamos com pesar o falecimento de Ernesto Luciano de Souza. Informou o serviço de utilidade pública. 6 horas 23 minutos.

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11: 14 graus, temperatura e umidade relativa ao ar em 83%, vento sobrando a 6 quilômetros horários.
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11: 6:27.

0: 6:35. Dentro dos informativos jornalísticos, você confere agora o Giro Rural.
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2: Eu sou Humberto Ferretti e esse é o Giro Rural. O preço dos alimentos registrou uma pequena queda em julho na CEAGESP, a Central de Abastecimento de São Paulo, que trabalha com a compra e a venda de mercadorias de todo o país. Na média, o recuo foi de 0,24%. Alguns itens, porém, tiveram tombos bem maiores. Por exemplo, a batata Asterix, que ficou 35% mais barata, e os ovos, com tombo de 10%. Tanto que o grupo Alimentos Diversos, do qual esses itens fazem parte, registrou, na média, preços 14% menores. A cotação do boi gordo se manteve firme nos últimos dias, com a arroba negociada na casa de R$ 345,00 no indicador CPEA Esalq. No geral, oferta e demanda estão ajustadas. Ainda assim, há pressão no mercado por valores menores, o que está ligado, por exemplo, a uma queda de 16% das exportações de carne de boi em julho para pouco menos de 260 mil toneladas. O setor está de olho, por exemplo, no mercado chinês, uma vez que o governo do país asiático diz que a cota de exportação do Brasil para a China já foi 90% preenchida. O preço da laranja de mesa caminha para fechar o mês de agosto em queda. Até agora, o preço médio recuou 6%, indicam dados do CPEA, para a casa de R$ 30,00 a caixa. No geral, tem mais fruta disponível no mercado do que na mesma época do ano passado. Além disso, o consumo tende a cair no inverno. Tanto que os preços recuaram, mesmo com uma alta nas exportações de suco de laranja em julho. O preço da fruta para a indústria se mantém na casa de R$ 30,00 a caixa há cerca de 40 dias.
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0: Hora certa, 6:37, mais notícias e informativos você confere no próximo bloco.
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0: Alô, meu amigo Antônio Santos, bom dia. Vamos pegar que tá na hora.

0: Hora certa, 6h41 em São Joaquim. Grupo Manotaço, vamos pegar. Vamos ver quem está chegando por aqui. Ao Juninho Antônio Padilha do Rio Capivaras, Bom Jardim da Serra. Pedir a música com o grupo Talagaço, Vou Tomar Birita. Pedido, agradeço. Bora trabalhar. É isso aí. Bora trabalhar. De outro jeito. Quem mais está chegando por aqui? Um abraço a todos, Juninho. Obrigado pela companhia, pela sintonia e bom trabalho, viu? O Fabiano, Fabiano, bom dia.
1: Bom dia, meu amigo Aguinaldo.
0: Tranquilo?
1: Beleza? O Fabiano Machado aqui do Cruzeiro.
0: Opa.
1: Gostaria de pedir uma música aí, Figueira Velha, fazendo um favor. Nós estamos se ajeitando pra ir pra peleia. Obrigado.
0: Valeu, meu irmão, obrigado pela companhia, pela sintonia. Nós vamos curtir aí. Hora certa, 6h42. Começa às 7 da manhã. Leva 15 minutos para chegar no trabalho. Corre, meu irmão. Tá na hora.

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7: Hora certa. 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

0: Certa, 6:57. João Luiz Correia, um medley especial, Barraca e Mar, casamento em uma gaiola. É a 104.1 Nevasca FM, aqui batendo estrivo. Vamos às participações, vamos lá. Senhor Zé Valente.
1: Bom dia, índio velho. Manda aí pra nós aí com Baitaca, a Recanto Hospitaleiro, ou pode ser Orgulho em Ser Campeiro. Agradecer pro pessoal da família Valente aí dos Pagos de São Joaquim e a todos aí que estão na escuta. Aqui é Zé Valente, São Bento, Bom Jardim da Serra. Um abraço aí pro amigo.
0: Ô, seu Zé Valente, obrigado aí pela companhia, pela sintonia, ó, abençoado do dia. Luciano Pereira, o Vasconcelos, bom dia.
2: Bom dia, meu amigo Tiguinas, passando aqui pra mandar um abraço pro Sagurizá, que fiquei de mandar aí hoje cedo através do programa, meu amigo Thaleson, né? Aí de Bom Jesus, também aqui com o seu Joaquim, e meu amigo João Paulo, que trabalha nas Fazendas Palmas, né, João Paulo? Um abraço pro Sagurizá aí, tão marcando a compra, Sagurizá. Tá aí o recado aí, é mandar através do programa do Tiguinas, tá bom? Saúde e paz, Deus abençoe o seu dia, tudo de bom, Cruzado, e boa sorte.
0: Ô, Vasconcelos, um grande abraço, obrigado pela companhia, pela sintonia. Você está na melhor do seu rádio, 104.1 Nevasca FM, a rádio das Serras Sul do Brasil. 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Aqui é bacana é o nosso estúdio. Você observa nitidamente quem está atrasado, quem está tranquilo. O Altivia passa um, dois, três aí correndo, olhando. Alguns ainda utilizam o relógio de pulso, né? Muito bacana. E outros olhando o celular correndo, apressados. Não é Cooper, né? É o atraso mesmo. Vou lá em atraso, começa às 7 da manhã, meu irmão. 6:59. É assim, acontece, tem dia que a gente se apura um pouco mais. Não é isso mesmo, senhor Aurélio Chaves?
3: Olá, meu amigo Aguinaldo Pinto, tudo certo?
0: Tranquilo.
3: Estamos na escuta da programação aí, manda pra nós aí, pra desabardar o baile de Candeeiro, meu amigo.
0: Opa!
3: Estamos dando baile.
0: Ah, sim, então, vamos que vamos. Alguém tá chegando aí. Tempo, temperatura, bom, vamos atualizando, não alterou muito não, estamos aí com 14 graus de temperatura, umidade relativa do ar em 84%, vento soprando a 5 quilômetros horários.
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0: Muito bem, previsão do tempo é com o Ronaldo Coutinho do Prado. Ronaldo, para São Joaquim, para nossa região, como se comporta o clima aí nas próximas horas, bom dia.
5: Bom dia, o tempo segue com nebulosidade, sol, nuvens, vai ficando nublado, pode ter chuva ou trovada perto do meio-dia, antes do meio-dia para frente, mais à tarde, e aproveitar agora de manhã com algum risco, mais arriscado à tarde. Amanhã também, de manhã dá para aproveitar com um pouco de risco e mais à tarde e noite, chuva e trovada, alguma coisinha forte pontual. Na sexta melhora, começa com garoa, depois melhora, vai limpando o tempo e frio o dia todo. Pode ficar entre 3 e 6 de manhã cedo à noite e não passa muito dos 10, 13 graus. No sábado, bem frio de manhã, pequena chance geada de manhã, o mais provável é à noite. Pode ficar entre 1 e 4 graus de manhã ou na faixa aí de 0 a 2 graus no final da noite. E não passa muito dos 10, 13 graus. No domingo, abaixo de 0, de 2 a 5, 3 a 6 negativo nas baixadas. No alto, perto de 0 negativo. E não passa muito de 10, 13 graus. Geada bem forte e severa na segunda, 4, 6, 5, 7 negativos. E à tarde fica bem ameno. Na terça ainda tem geada e na quarta já pode ter chuva à tarde. Da Climaterra, Ronaldo Coutinho.
0: Ok, Ronaldo, obrigado aí pelos informativos e até um próximo contato. Conferimos previsão do tempo. Hora certa, 7:01.
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0: Hora certa, 7:04.

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1: Sete horas, 12 minutos em São Joaquim, 7:12. Dentre os informativos jornalísticos, você confere. Finanças. Cartões e empréstimos fáceis elevam risco de dívidas entre jovens.
2: O acesso ao crédito nunca foi tão simples. Com poucos cliques, jovens conseguem contratar cartões, empréstimos, financiamentos diretamente do celular. Ao mesmo tempo, o endividamento das famílias brasileiras atingiu mais de 80% em junho deste ano, o maior percentual da série histórica, de acordo com a Confederação Nacional do Comércio de Bens, Serviços e Turismo. Para Silvana Pugedo, especialista em gestão administrativa financeira e diretora de relações institucionais do CRAMG, Conselho Regional de Administração de Minas Gerais, os jovens estão mais expostos ao risco de endividamento devido à falta de planejamento financeiro.
3: O principal motivo para o endividamento recorde dos jovens hoje é a facilidade. Com poucos cliques no celular, você contrata o crédito. As barreiras burocráticas e a reflexão foram eliminadas. A exposição constante nas redes sociais e os estímulos digitais aceleram o desejo de consumo. Daí, a necessidade de manter um estilo de vida incompatível com a renda real. Boa parte dos jovens ingressa no mercado de trabalho sem o preparo adequado sobre a autonomia financeira.
2: Mais do que consumir, a nova geração enfrenta o desafio de tomar decisões capazes de garantir estabilidade financeira no longo prazo, com o uso consciente do crédito. Silvana Pugedo ressalta estratégias que podem ajudar os jovens a usar o crédito como aliado e não como uma extensão da renda.
3: Antes de contratar crédito, pergunte: eu conseguiria pagar essa parcela mesmo se minha renda diminuísse? Além das despesas fixas, reserve espaço para imprevistos e para construir uma reserva financeira. A reserva funciona como primeira linha de defesa. Sem ela, uma emergência pode levar o jovem a recorrer ao cartão ou a empréstimos caros. Prefira pagar a fatura integralmente. O crédito rotativo costuma ter juros muito elevados e pode transformar uma compra pequena em uma dívida grande. Cada compra parcelada representa um compromisso com a renda dos próximos meses.
2: Em um cenário marcado pela popularização do crédito digital e das compras parceladas, a educação financeira se tornou tão importante quanto o fácil acesso aos produtos bancários. Agência Rádio Web, produção e reportagem, Priscila Mendes.
1: Em São Joaquim, 7:14, mais notícias, mais informativos, você confere no próximo bloco.
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0: hora certa, 7:21. Ouvimos com Márcio Correia, Trancão Cuiudo. Muito bem, que chega aqui o amigo Janela do Fundo Butiá. Ô Alexandre, bom dia, tudo certo? Bom dia, Miguel Grau 2, vamos ouvir um pito. Opa, coisa boa, vamos lá. Nós estamos aí meio lento, meio para a escola, queria ver se fazia o doutor para fazer diminuindo aí o ritmo, mas então, né? Mas não tá fácil, o guri vai só para comer merenda, brincar ainda me vem pesteado para casa, aí já viu, tô numa gripe, meu irmão, mas é assim a coisa. Agora tô focado na pequena, armário, marido rico, ó, aí as conversas do homem, que... E não vou ter que seguir trabalhando até os 90 anos, aí não duvide. Eu disse pra ela, se não quiser estudar, quando crescer, aproveita esse sorriso quando quiser um marido rico. Mas eu só tenho umas conversas. E teu pai pode finalmente descansar. Quase então, né? Brincadeira, né? Não me meto na vida deles até, né? Gostaria que ficasse por perto. É assim, ó. É, vai acostumando, funciona mais ou menos nesse ritmo aí, Alexandre. É. Só as histórias do dia, né? As histórias do dia aí. Tá aí a pequena ali, né? Pelo jeito ela te dando muita atenção ali, não, né? Mas a obediência vem e colocar tudo nas mãos de Deus, né, Alexandre? Nas mãos de Deus e que as coisas acontecem da melhor forma possível. Confiar. Até claridade, que é no silêncio de Deus que ele trabalha no silêncio, não sabe o que vem pela frente, mas muito interessante a tua colocação aí. Ô, Rita Maria Pereira, simplesmente Maria, vizinha lá do bairro Monte Carlo, ali próximo Ercílio Vieira, bom dia, tudo certo, tudo bem? Obrigado pela companhia, pela sintonia. Tio Celso, aluno Santa Paulina, bom dia, Tio Guina. Bom dia, Tio Celso, tudo bem? Tá bom. Hora certa, 7:24.
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0: Tempo e temperatura. 14 graus, temperatura, umidade relativa do ar em 84%.
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0: Hora certa, 7:27.

0: Hora certa, 7:35. Centros informativos jornalísticos, assunto relacionado à economia. Olha só, mais de 75 milhões de consumidores brasileiros terminaram julho com o nome sujo.
1: Metade dos consumidores brasileiros terminaram o mês de julho com o nome no cadastro de devedores. É o que mostra o indicador de inadimplência de pessoa física do SPC Brasil em parceria com a CNDL, entidade que reúne os lojistas. No sétimo mês de 2026, ao menos 75 milhões e 80 mil brasileiros estavam negativados, o que equivale a 44,8% da população adulta do país. Dá para dizer, portanto, que praticamente 45 de cada 100 consumidores adultos terminaram julho com ao menos uma conta atrasada. É um número recorde e representa uma alta na casa de 14% em relação a julho de 2025. Já no comparativo mensal, ou seja, entre junho e julho, a alta beirou 0,5%. Ainda de acordo com a pesquisa, a alta anual no número de devedores inadimplentes foi impulsionada principalmente por dívidas com tempo de atraso de 4 a 5 anos, que atualmente respondem por 39% do total, ou seja, mais de um terço. O levantamento também mostra que a inadimplência no Brasil segue concentrada no setor financeiro. 66% do total das dívidas dos brasileiros é com os bancos. Além disso, a maior parte dos devedores tem entre 30 e 39 anos, somando mais de 18 milhões de pessoas. Na prática, dá para dizer que mais da metade da população nessa faixa etária está negativada, algo em torno de 54%. Os dados mostram também que em julho, cada consumidor negativado devia em média R$5.205,30 na soma de todas as suas dívidas. A análise mais detalhada desses números mostra que quase 3 em cada 10 consumidores tinham dívidas de valor de até R$500, percentual que ultrapassa a casa dos 40% quando se fala de dívidas de até R$1.000. Da Rádio 2, Milena Abreu.
0: Em São Joaquim, 7:37, mais notícias você confere a qualquer momento.
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E o bicho tá aí tocado.

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Hora certa. 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

0: 7h52 em São Joaquim. E nós vamos aqui encerrando mais uma edição do nosso Batendo Estribos, deixando todos um forte abraço. Obrigado pela companhia, pela sintonia. E até amanhã, se Deus quiser, a partir das 5 da manhã. Instantes tem Show da Manhã. Três Sotos. Pois bem, então chegamos ao final de mais um programa, de mais um encontro aqui. E olha, não importa, portanto, que a vida nos traga as dificuldades, os cansaços, as incertezas, entregue tudo, mas tudo mesmo nas mãos de Deus. Saiba que amanhã, portanto, nasce sempre com uma nova luz, com uma nova esperança, com uma nova força. E com isso nós tocamos a nossa vida confiando que o melhor sempre está por vir. Que a paz de Deus, que ultrapassa todo o entendimento, guarde aí ao teu coração e também a tua mente aí durante esse dia, que as decisões, que tudo aquilo que você colocar em pauta aí seja primeiro apresentado para ele. Mostre sua agenda aí para Deus, apresente sua agenda, não queira fazer tudo por conta. Apresenta para ele e peça para te guiar, e tudo mais dará certo. E com Deus, estando com Deus no coração, o resto a gente conquista com ele.
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1: 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E aí, tudo bem? Tudo certinho com você? Muito bom dia! Amanhã de quarta-feira, meio uma semana. Eu sou Cris Soutos e é um prazer estar e ter você na nossa sintonia. Quartou, hein? 15 graus a temperatura, umidade relativa do ar 84%. O tempo amanheceu um pouquinho carrancudo, uma carinha assim, parece que vem uma chuva. 16 graus a temperatura, umidade relativa do ar em 82%. Hoje, dia 19 de agosto, é dia mundial humanitário, dia mundial da fotografia, dia do artista de teatro e dia nacional do ciclista.
2: Jorge Mateus.

0: Horóscopo do dia. Áries, de 21 de março a 19 de abril.
1: Atenção, ariano, muito bom dia, Áries. Comece o seu dia que pedirá com decisões aí de mudanças e também de investimentos. O impasse entre o que você quer aproveitar e o que precisa poupar cobrará uma escolha que ficará muito mais fácil com os números na mesa, ariano.
0: Touro, de 20 de abril a 20 de maio.
1: Atenção, atenção, taurino, no dia de hoje peço um pouco mais de paciência. As parcerias chegarão a um ponto de virada, o que vinha sendo empurrado com a barriga pedirá posicionamento neste momento. Então o desafio será conciliar a família e reestruturações na casa e a vida a dois também, taurino.
0: Gêmeos, de 21 de maio a 20 de junho.
1: Atenção, geminiana, aquele hábito que você sabe que precisa mudar não esperará mais. O dia pedirá coerência com o que você diz e o que você faz, gêmeos.
0: Câncer, de 21 de junho a 22 de julho.
1: Atenção, atenção, canceriano, amor, filhos ou um projeto autoral pedirão definições. O bolso entrará na conversa. Será preciso escolher entre o prazer imediato e a segurança para o seu futuro, canceriano. Uma conversa em casa devolverá o chão que faltava, câncer.
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0: E Vasco FM 8h21, Guilherme Santiago, pra não lembrar de mim. Um ótimo dia pra você, sintonizado em 104.1 através do seu rádio. 4991-17-8488 para você participar aqui, eu mandar seu abraço, seu beijo para quem você quiser. Um abraço para Silvia, curtindo a nevasca no centro. Ainda Solenê Campos, obrigada pela sintonia, Solenê. A Daiane Correia, beijinho lá pro Matheus, ele que tá ouvindo a Rádio Nevasca lá no Marturano. Ainda a Silvia Pereira tá oferecendo música pra sogra, que está de aniversário hoje. A Marcileide Martins, então parabéns, parabéns, parabéns. Saúde, felicidades. E você, tá fazendo o que nesta manhã? Conta pra gente aqui.
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0: E o tempo nesse momento nublado, 17 graus, umidade relativa do ar em 80%. Coutinho, como fica o tempo para hoje?
2: Bom dia. É, o tempo segue com nebulosidade, sol, nuvens, vai ficando nublado. Pode ter chuva ou trovada perto do meio-dia, antes do meio-dia para frente, mais à tarde. Aproveitar agora de manhã com algum risco, mais arriscado à tarde. Amanhã também, de manhã dá para aproveitar com um pouco de risco e mais à tarde e noite, chuva e trovada, alguma coisinha forte pontual. Na sexta melhora, começa com garoa, depois melhora, vai limpando o tempo e frio o dia todo. Pode ficar entre 3 e 6 de manhã cedo à noite e não passa muito dos 10, 13 graus. No sábado, bem frio de manhã, pequena chance de geada de manhã, o mais provável é à noite. Pode ficar entre 1 e 4 graus de manhã ou na faixa aí de 0 a 2 graus no final da noite. E não passa muito dos 10, 13 graus. No domingo, abaixo de 0, de 2 a 5, 3 a 6 negativo nas baixadas. No alto, perto de 0 negativo. E não passa muito de 10, 13 graus. Geada bem forte e severa na segunda, 4, 6, 5, 7 negativos. E à tarde fica bem ameno. Na terça ainda tem geada e na quarta já pode ter chuva à tarde. Da Climaterra, Ronaldo Coutinho.
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0: Esposa Marlene das Graças Santos, filhos Márcio Heron de Souza, Marcelo dos Santos Souza, Moacir dos Santos Souza, Maurício dos Santos Souza, noras, netos, bisnetos e demais familiares comunicam com pesar o falecimento de Ernesto Luciano de Souza. O corpo está sendo velado na Capela Cristo Rei, encomendação de alma, será hoje às 9 horas na mesma capela. Em seguida, o sepultamento no cemitério Santo Anjo da Guarda. Comunicamos com pesar o falecimento de Ernesto Luciano de Souza.
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0: Garcia.
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3: 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Ótimo dia pra você, boa quarta-feira pra cima. 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
3: Pra você que se apaixonou recentemente por alguém, você vai entender o que eu tô falando.

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1: Horóscopo do dia. Leão, de 23 de julho a 22 de agosto.
0: Atenção, atenção, leonino, no dia de hoje, tenha um pouco mais paciência. Casa, família, projeto de vida pedirão reflexões e um nível maior de tolerância para você não entrar em colisão. Acalme o coração antes de você tomar decisões de moradia ou dos caminhos que você tem que seguir, Leão. Não será momento de agradar todo mundo, não, hein? Faça sua escolha com critério e autoestima.
1: Virgem, de 23 de agosto a 22 de setembro.
0: Uma conversa que você vinha ensaiando pedirá coragem hoje. O que você guarda em silêncio e o que precisa ser dito entrarão em atrito. A saída será falar com calma e uma dose maior de flexibilidade no dia de hoje, virginiano.
1: Horóscopo do dia. Libra, de 23 de setembro a 22 de outubro.
0: Oi, Libra, o dinheiro pedirá cautela e o convite tentador de um grupo poderá custar mais do que vale. Escolhas serão criteriosas e maduras nesta fase. Por isso, aproveite essa fase que vai ser a melhor da sua vida, libriano.
1: Escorpião, de 23 de outubro a 21 de novembro.
0: Oi, Escorpião, tome uma decisão que só depende de você, hein? O desafio do dia será conciliar a carreira com a vida íntima. A escolha definirá os próximos meses. A intuição será uma bússola muito precisa e confie mais na sua percepção do que na opinião alheia. Não confie tanto no que os outros dizem, Escorpião.
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0: Cuba. Já pra você de Sagitário, Capricórnio, Aquário e Peixes, e tem tempo de oração ainda, hein?

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5: E o tempo em São Joaquim nublado, 17 graus.
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5: E Vasque FM 8:46.

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1: Horóscopo do dia. Sagitário, de 22 de novembro a 21 de dezembro.
0: Um assunto que foi pausado pedirá encaminhamento hoje. Encare, adiar sairá mais caro. Planos de estudo, viagem ou publicação disputarão um espaço com a necessidade de você desacelerar e se recolher. Medite, sagitariano.
1: Capricórnio, de 22 de dezembro a 19 de janeiro.
0: Oi, capricorniano, definições importantes marcarão o dia. Você poderá se afastar de um grupo e entrar em outro, ou separar o joio do trigo nas amizades e dar chance a novas relações. Um acerto financeiro pedirá muita clareza e paciência no momento.
1: Aquário, de 20 de janeiro a 18 de fevereiro.
0: Oi, aquariano, cuide da reputação. Sua credibilidade estará em jogo e sairá fortalecida com atitude firme e esclarecimentos. Escolha uma direção e se comunique com clareza. Ninguém vai adivinhar se você não se posicionar, aquariano.
1: Peixes, de 19 de fevereiro a 20 de março.
0: Oi, peixes, um plano de estudo, viagem ou publicação ficará muito mais definido hoje. Organize a agenda antes de você se comprometer com um grande projeto. Conversas íntimas em um tom mais profundo vai esclarecer um assunto de dinheiro, peixes.
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A palavra do Senhor é viva e eficaz. Ela julga os pensamentos e as intenções do coração. Bom dia a todos os ouvintes do programa Tempo de Oração, nessa quarta-feira, levando a palavra de Deus, o Santo Evangelho Diário. Hoje vamos nos abastecer ouvindo o Evangelho de São Mateus, no capítulo 20, versículos de 1 a 16. O Senhor esteja convosco, Ele está no meio de nós. Proclamação do Evangelho de Jesus Cristo, segundo São Mateus. Glória a vós, Senhor. Naquele tempo, disse Jesus a seus discípulos esta parábola: o reino dos céus é como a história do patrão que saiu de madrugada para contratar trabalhadores para a sua vinha. Combinou com os trabalhadores uma moeda de prata por dia e os mandou para a vinha. Às 9 horas da manhã, o patrão saiu de novo. Viu outros que estavam na praça, desocupados. Ele disse: ide também vós para a minha vinha, e eu vos pagarei o que for justo. E eles foram. O patrão saiu de novo ao meio-dia e às 3 horas da tarde, e fez a mesma coisa. Saindo outra vez pelas 5 horas da tarde, encontrou outros que estavam na praça. Ele disse: por que estás aí o dia inteiro desocupado? Eles responderam: porque ninguém nos contratou. O patrão lhes disse: ide vós também para a minha vinha. Quando chegou a tarde, o patrão disse ao administrador: chama os trabalhadores e paga-lhes uma diária a todos, começando pelos últimos até os primeiros. Vieram então os que tinham sido contratados às 5 da tarde, e cada um recebeu uma moeda de prata. Em seguida vieram os que foram contratados primeiro, e pensavam que iam receber mais. Porém, cada um deles também recebeu uma moeda de prata. Ao receberes o pagamento, começaram a resmungar contra o patrão: esses últimos trabalharam 1 hora, e tu os igualastes a nós, que suportamos o cansaço e o calor o dia inteiro. Então o patrão disse a um deles: amigo, não fui injusto contigo. Não combinamos uma moeda de prata? Toma o que é teu e volta para casa. Eu quero dar a este o que foi contratado por último, o mesmo que lhe di a ti. Por acaso não tenho o direito de fazer o que quero com aquilo que me pertence? Ou está com inveja porque estou sendo bom? Assim, os últimos serão os primeiros e os primeiros serão os últimos. Palavra da salvação. Glória a vós, Senhor. O sentido da parábola não é social e religioso. O patrão dá lugar a Deus, que age conosco segundo a sua bondade, não violando a justiça, mas sendo fiel a seu contratado. Porém, o seu amor ultrapassa as regularidades da lei. A lei é rígida, mas ele dá o seu amor de forma desmedida. Deus não sabe ser calculista mesquinho. Na sua forma de amar, Deus nos ama abundantemente. A escala de trabalho distribuída ao longo do dia representa a humanidade, a diversificada. Com isso, com todos os dons diferentes, com capacidades diferentes, uma pessoa tem algo e a outra não tem. Essa história de comunismo não encontra razão de ser no Evangelho. É impossível tratar de todos da mesma forma. Isso não isenta ninguém, é claro, de promover o bem-estar das pessoas, uma vida digna com direito que garanta alimentação, moradia, educação, lazer e tantos outros bens que todos devem usufruir. Ninguém é significante aos olhos de Deus. Cada um precisa fazer frutificar os dons que recebeu dele. Nós somos diferentes,
mas Deus nos trata como filhos e nos dá o seu amor de forma abundante. Por isso, ao escutarmos esse evangelho, que possamos nós também compreender os desígnios de Deus, aceitar aquilo que Deus nos oferece, pois nos oferece igualmente a todos os irmãos e irmãs. Que Deus possa derramar sobre nós a sua bênção e a sua proteção para seguirmos os seus mandamentos, obedecendo às leis, aquilo que é colocado para nós como caminho de verdade e de vida, segundo a vontade do nosso Pai, o nosso Deus. Assim seja. Amém. Vamos pedir sobre nós também a presença do nosso Deus, junto da nossa família, do nosso trabalho, pedindo a sua bênção. O Senhor esteja convosco, Ele está no meio de nós. A nossa proteção está no nome do Senhor, que fez o céu e a terra. Que desça sobre nós e nossas famílias e permaneça sempre a bênção do Deus Todo-Poderoso, Pai, Filho e Espírito Santo. Amém. Bom dia a todos, fiquem com Deus.

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12: Hora certa. 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
1: Hora de aniversariante desse dia maravilhoso, 19 de agosto, Fabiano Cardoso. Parabéns para o Ricardo Borguesan, a Valdineia Borges. Felicidades para Cristiane Ribeiro Souza. Felicidades para Maiever Souza, a Daiane Pereira. Parabéns para Vanessa. Ainda a Daiane Silva, a Tainara Matos. Felicidades para o Erison Oliveira.

0: parabéns, parabéns a todos os aniversariantes do dia de hoje. Sinta-se abraçado e que seja o melhor ano de suas vidas.
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FM Amado Batista, pra você que pediu com a música Desisto. E falar pra você que após a morte de Laura Cardoso, aos 98 anos, o diretor Adriano Melo compartilhou uma lembrança especial dos bastidores da última participação da atriz na televisão durante a gravação da vinheta de fim de ano de 2025. Segundo ele, mesmo com a idade avançada, a veterana pediu para se levantar da cadeira e cantar em pé ao lado dos demais artistas, em um momento que ficou marcado em sua memória. A homenagem destacou a disposição e o amor de Laura pela profissão até os últimos dias de vida, reforçando esse legado deixado por uma das maiores atrizes da teledramaturgia brasileira.

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1: O Fluminense é o primeiro brasileiro classificado às quartas de final da Copa Libertadores da América. O tricolor carioca conseguiu empate em 1-1 diante do Rivadavia na Argentina. E o detalhe é que jogou todo o segundo tempo com um jogador a menos após a expulsão na segunda etapa do Canóbio. A equipe tricolor chegou a abrir o placar mesmo em desvantagem numérica, mas acabou sofrendo a igualdade. E nos pênaltis, quem brilhou foi o goleiro Fábio mais uma vez, que aos 45 anos mostrou que está em forma e decidindo em favor do Fluminense, defendendo o pênalti, portanto, nas penalidades 5-4 para os brasileiros. Após a partida, o técnico interino Marcão falou do alívio e da raça tricolor, que mostrou ser um time de guerreiros.
2: Estou muito, muito feliz. É um momento único, pessoal. Na verdade, você trabalhar no Fluminense, nessa grande equipe, você tem que estar esperando que de uma hora para outra aconteça. E temos que estar preparado para corresponder à altura. E da minha parte, só concentrei no meu trabalho, no que a gente poderia, nesse curto tempo de frente com nossos jogadores, falar para eles, mostrar para eles. Só trabalhamos e eles foram premiados aí com duas grandes partidas, especial hoje pelo momento, pela adversidade que se encontrava.
1: Nesta quarta-feira tem mais brasileiro em campo. Tem um duelo entre Flamengo e Cruzeiro no Maracanã. Primeiro jogo tudo igual, 1-1, portanto uma nova igualdade. A decisão da vaga será também nos pênaltis. O mesmo acontece com o Palmeiras, que vai decidir fora de casa no Paraguai, diante do Cerro Porteño, às 19h. Agência Rádio Web com informações da Libertadores, Daniele Esperon.
3: Obrigada, Daniele, pelas informações.
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0: 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É o ouvinte de vocês de todos os dias aí. Valeu, um abraço pra todos vocês da rádio aí.
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Levasque FM de Ursinho Refém. 10 horas em ponto. Vai respondendo o nosso tema de hoje, no Dia Mundial da Fotografia. Qual é a fotografia mais especial que você tem aí na sua casa? Aquela fotografia revelada, daquele tempo que a gente ainda fazia as revelações nas fotografias, né? Hoje já é mais raro e deveríamos voltar, né? Com essa tradição para ter aqueles álbuns de fotografia. Qual é a fotografia mais especial que você tem? Existe uma foto que sempre faz você se emocionar, que você olha e você se emociona ao voltar no tempo? Se pudesse voltar para um momento registrado em uma fotografia, qual seria? Responde uma das perguntas aqui na nossa programação no tema de hoje, no Dia Mundial da Fotografia.

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Alexia toca Nevasca FM, fácil, prático, é a modernidade a favor do rádio também, né? 10:05 para cima dessa quarta-feira que vai ser a melhor de nossas vidas.

0: Sesc FM, 10 horas 14 minutos. Esse é Jorge Matheus, sol nos olhos. E hoje não tem sol em São Joaquim, né? Tá esse tempinho aí nublado, mas tempo quente em São Joaquim. 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
1: Municípios ficam impedidos de cobrar valor maior do IPTU devido ao tamanho do imóvel. A decisão é do Supremo Tribunal Federal. Segundo o STF, a Constituição autoriza a progressividade do imposto predial e territorial urbano de acordo com o valor da propriedade e ainda permite a adoção de tarifas diferentes condizentes com a localização e uso dos imóveis, não em função do tamanho deles. A decisão diz respeito ao julgamento de um recurso com repercussão geral reconhecida. Portanto, o entendimento serve de orientação para casos semelhantes em todo o Brasil. O caso analisado era de uma lei da cidade de Chapecó, em Santa Catarina. O relator, ministro Dias Toffoli, concluiu que a área do imóvel não se confunde com o valor, a localização e o uso que ele tem. Mas a decisão não impede que as prefeituras cobrem IPTU maior de imóveis mais caros, apenas que o tamanho não é critério para aumentar o tributo. Da Rádio 2, Fabíola Altran.
2: Obrigada, Fabíola, pelas informações.
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Clássica FM, 10 horas 43 minutos. E tem tema para você responder hoje no Dia Mundial da Fotografia. Qual é a fotografia mais especial que você tem? Existe uma foto que sempre faz você se emocionar quando você pega, assim, aquela foto. Se você pudesse voltar para um momento registrado em uma fotografia, qual seria esse momento que ficou registrado, né? Dizem que muitas vezes a gente não quer, né, bater a foto naquele momento, mas seria tão importante no futuro ter aquele momento registrado, né? E muitas vezes a gente diz, não quero bater foto, e lá no futuro é onde dá aquela saudade, né, e aquele arrependimento de repente você ter batido, feito aquela foto. Um abraço lá pra Jaqueline. Bom dia, Cris. Eu tenho uma foto muito especial que é com a minha avó. Era um momento muito bonito da vida dela, que era o aniversário, e foi o último aniversário. Ainda bem que registramos. Aquele abraço pra você. Bom dia, Cris. A minha fotografia mais especial que eu

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10: Nevasca FM 10:49. Um ótimo dia pra você, quarta-feira, meio de semana. Que bom ter você aqui, hein? A voz da comunidade.

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1: Direto para Ronaldo Coutinho, saber do tempo para hoje, para os próximos dias, tempo inclusive nesse momento nublado.
2: Bom dia, o tempo segue com nebulosidade, sol, nuvens, vai ficando nublado, pode ter chuva ou trovada perto do meio-dia, antes do meio-dia para frente, mais à tarde, aproveitar agora de manhã com algum risco, mais arriscado à tarde. Amanhã também, de manhã dá para aproveitar com um pouco de risco e mais à tarde e noite, chuva e trovada, alguma coisinha forte, pontual. Na sexta melhora, começa com garoa, depois melhora, vai limpando o tempo e frio o dia todo. Pode ficar entre 3 e 6 de manhã cedo à noite e não passa muito dos 10, 13 graus. No sábado, bem frio de manhã, pequena chance geada de manhã, o mais provável é à noite. Pode ficar entre 1 e 4 graus de manhã ou na faixa aí de 0 a 2 graus no final da noite. E não passa muito dos 10, 13 graus. No domingo, abaixo de 0, de 2 a 5, 3 a 6 negativo nas baixadas. No alto, perto de 0 negativo. E não passa muito de 10, 13 graus. Geada bem forte e severa na segunda, 4, 6, 5, 7 negativos. E à tarde fica bem ameno. Na terça ainda tem geada e na quarta já pode ter chuva à tarde. Da Climaterra, Ronaldo Coutinho.
1: Obrigada, Coutinho, pelas informações.
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0: Clássica FM, a rádio que mais toca a música pra você. 11:18. Pra você não perder a hora de jeito algum e tá fazendo o quê? De almoço na sua casa. Ou vai fazer o quê a hora que chegar? Tem gente que trabalha até meio-dia, né? Aquela correria do meio-dia pra dar conta de tudo e ainda de fazer uma refeição, né? Conta pra gente, vai almoçar por casa, vai almoçar na rua, em algum lugar com alguém? Conta pra gente no 4991178488. Qual é o seu cardápio do dia? Marcileide Pereira, bom dia, Cris. Meu cardápio do dia hoje é arroz, feijão, batatinha frita, bife acebolado e salada de tomate. Marcileide, aquele abraço pra você, obrigado pela sintonia. O César, ele que ouve a Rádio Nevasca no Rio Grande do Sul, em Bom Jesus. Bom dia, Cris, manda um abraço pro Padilha. E estou fazendo um carreteiro raiz, batata frita que meu filho adora e também saladas de repolho e tomate. César, grande abraço para você. Com certeza vou passar o seu abraço pro Padilha, ele deve estar ouvindo. Muito obrigado pela sintonia. Um abraço também lá pra Márcia, tá ouvindo a Rádio Nevasca. Deixa eu ver aqui o número. Número não, o bairro da Márcia. Bom dia, Cris. Sou a Márcia Rodrigues de Oliveira, aqui da localidade Morro Agudo. É Morro Agudo, né, Márcia? Aquele abraço pra você. Ela que respondeu, inclusive, o tema de hoje. A foto que me traz recordações e saudades é da família reunida. Momentos que realmente a gente e éramos felizes, né? E não sabíamos. Só resta saudades. Beijos, beijos, beijos. Beijinho pra você também, Márcia. É verdade. Esse momento da família, né? Muitas vezes a gente não quer bater a foto no momento e mal sabemos como vai fazer falta lá no futuro.
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0: E que aquele momento é tudo que há, né?

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2: E direto da redação com Fabiola Altran sobre estudo que alerta que mulheres com ovários policísticos estão mais sujeitas a doenças cardíacas.
3: Mulheres com ovários policísticos têm 4 vezes mais risco de desenvolver doença cardíaca. É o que mostra um estudo publicado em uma revista científica especializada do grupo The Lancet. Hoje, a enfermidade, que antes era chamada de síndrome dos ovários policístico, é tratada como síndrome ovariana metabólica poliendócrina. De acordo com a Organização Mundial da Saúde, essa condição afeta até 13% das mulheres em idade reprodutiva. A pesquisa constatou que a síndrome leva a um risco 2,5 vezes maior de sofrer um ataque cardíaco ou AVC. Além disso, as chances de um ataque isquêmico transitório são de 3 a 4 vezes maiores, o que representa um alerta para um futuro acidente vascular cerebral. Ainda segundo o estudo, mulheres com esse diagnóstico podem apresentar um estreitamento ou bloqueio das artérias fora do coração, chamado de doença arterial periférica. Da Rádio 2, Fabiola Altran.
2: Obrigada, Fabiola, pelas informações.

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0: Clássica FM, 11 horas 37 minutos e hoje no Dia Mundial da Fotografia. Queremos saber qual foi o momento de uma fotografia que marcou aí a sua vida, que você lembra até hoje, quando você puxa essa fotografia. Inclusive, tô amando receber as fotografias de vocês, desses momentos tão felizes, né? Ou que marcaram de alguma forma a vida, né? Um abraço pro Giovanni, ele que mandou uma foto com a vozinha dele, né? Com a família. E ele contou uma história engraçada, né, Giovanni?
1: Neste dia desse aniversário da avó, foi lá no Rancho Verde, sabe? E aconteceu uma situação muito engraçada. Eu tinha uma ex-mulher com o nome de Andréia, da minha ex, né? E eu vivia com outra Andréia. E a tia Magali me preparou a mesa pra mim com as duas. Quando chegamos lá, tava os nomes na mesa, todos. Essa é uma situação que eu passei no aniversário, nem comi direito. Mas sem dúvida, né? É uma foto pra mim que é inesquecível, com a minha avó, minha mãe, ela foi tudo, minha avó, minha mãe, minha educadora, minha tia. Essa aí foi minha vida sempre. O orgulho que eu tenho, tá? Não só da avó, como da tia, que eu tenho, mãe também, dessa família, graças a Deus.
0: Um abraço pra você, Giovanni. Eu imagino que deve ter sido uma situação daquelas. Agora a gente quer saber por que que tinha o nome das duas lá na mesa. Um abraço também lá pra nossa ouvinte que mandou as fotos. Cris, a foto que eu adoro e se eu pudesse tirar de novo é com meu pai, que hoje é uma estrelinha no céu, e também uma foto eu grávida e meu filho mais velho beijando minha barriga. 37 anos atrás, a Detinha de Barra da Lagoa de Florianópolis mandou as fotos, inclusive, e ela mandou cardápio, hein? Cardápio de hoje é carreteiro e batata frita. Oh, que maravilha. Muita gente fazendo carreteiro, inclusive, né? Teve o César lá de Bom Jesus que mandou que tá fazendo carreteiro raiz ainda aqui. Deixa eu ver quem é que mandou que tá fazendo carreteiro. Deixa eu achar. Deixa eu ver. Aqui a nossa ouvinte assídua, a Janaína. Cris, estou fazendo carreteiro, batata frita, salada de manga com tomate, que eu adoro essa salada de manga. Gente, eu amo manga também na comida. Ju, beijo grande pra você.
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0: 20 faltando para o meio-dia?

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4: Nevasca FM 11:48. Um ótimo dia pra você, melhor ouvinte desse mundo, que a sua tarde seja maravilhosa, cheia de boas oportunidades. E tô indo nessa, beijo grande pra você, lembrando que daqui a pouquinho já tem o Will Andrade com a Gilson Alves, com a programação da Voz da Cidade, com as principais notícias. Lembrando que a partir do meio-dia já tá liberado para você mandar sua reclamação, denúncia, reivindicação de algo que esteja acontecendo na sua rua, na sua cidade, na sua localidade, aqui para Voz da Cidade. Eu volto com você na hora da corneta, às 18 horas. Antes, quero mandar beijos para todo mundo que tá ouvindo a Rádio Nevasca. Os últimos abraços nesta manhã de quarta-feira, Rosângela.
5: Bom dia, Cris.
4: Bom dia.
5: De hoje, salame frito, arroz, feijão, refogado de verduras e batata abafada com tomate e queijo. E salada de alface e tomate. Esse é meu cardápio de hoje. Beijo, Cris. Até com Deus. Ótimo dia.
4: Bom demais esse cardápio, hein, Rosângela? Beijo grande, boa refeição pra todos vocês aí. A Vitória também tá por aqui. Cris, meu cardápio de hoje é arroz, feijão, frango assado, salada de beterraba e salada de tomate. Vamos almoçar eu e meu marido. Me chamou Ana Caroline Lima, da localidade da Estância do Meio. Beijinho pra você, Ana. Tá bom demais. Salada de beterraba, gente, tudo de bom, né? É muito gostoso. Aquele abraço pra você. Cleoni Barbosa, também da Madre Paulina. Cleonir, o seu áudio ultrapassou aqui o nosso permitido, tá bom? Ela mandou um áudio de 2 minutos e 13 e o nosso permitido é de 20 segundos, tá certo? Beijo grande, beijo também lá pra Marcileia, tá ouvindo a Rádio Nevasca aqui no centro, respondeu que todas as fotos que ela tem dos filhos quando eram pequenos são especiais. Então hoje no dia da fotografia, nesse dia mundial da fotografia, que você faça muitas, mas muitas fotos. E claro, algumas você coloque no álbum pra ficar ali eternamente. Porque às vezes no celular a gente acaba perdendo as fotos, né? Muitas fotos, muitos vídeos, a gente vai deixando ali no celular, daí daqui a pouco dá problema no celular e a gente fica sem aquelas lembranças tão magníficas, né? Aquele abraço pra você, muito obrigada pela sua companhia. Eu volto na hora da corneta às 18 horas. E a gente se vê, se esbarra por aí. Tchau!

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2: Muito bem, senhoras e senhores, estamos iniciando pela Rádio Nevasca, o nosso programa Voz da Cidade, nesta quarta-feira, dia 19 de agosto de 2026. A apresentação a Adilson Alves e o meu colega Will Andrade. Boa tarde, Will.
3: Boa tarde, Adilson. Nesse dia 19, hoje celebra-se Dia Mundial Humanitário, também Dia Mundial da Fotografia, Dia do Artista de Teatro e também Dia Nacional do Ciclista. Estamos no ar com mais uma edição da Voz da Cidade.
2: Temperatura nesse momento 21 graus, umidade relativa do ar 64%, tempo nublado em São Joaquim. Estamos iniciando meio-dia, mais 7 minutos, ao vivo aqui pela Rádio Nevasca, o nosso programa líder de audiência, a Voz da Cidade. Levando as notícias aqui do nosso município, dos municípios vizinhos, do Brasil, do estado e do mundo, aqui pela 104,1. Relembrando só mais uma vez, para você que está desempregado, gostaria de contratar alguém para trabalhar para você ou arrumar emprego. Esses dois anúncios você não paga nada, os demais anúncios tem uma pequena taxa, que é que a gente pode fazer o anúncio para você. A gente passa o número do Pix da Rádio Nevasca e você pode anunciar aí o que você quiser aqui na Voz da Cidade. Mas vaga de emprego ou contratar alguém, você não paga nada. Dois números de WhatsApp: 49 991 17 8488, ou ainda 49 32 33 4235. Está no ar então, a partir de agora, a Voz da Cidade.

0: Muito bem, vamos iniciando então a Voz da Cidade desta quarta-feira com as notícias com meu colega Will Andrade. Will.
1: Adilson, iniciando a programação da Voz da Cidade com uma notícia aqui da nossa cidade, né? Um homem armado com uma faca assaltou um supermercado aqui de São Joaquim, fugiu e levando aproximadamente R$4.000 em dinheiro. Pois é, segundo a Polícia Militar, o suspeito usava um moletom vermelho durante o crime. Após pegar o dinheiro, ele deixou o estabelecimento e fugiu. Durante a fuga, uma testemunha acompanhou o homem e conseguiu recuperar aproximadamente R$300 do valor roubado. A ocorrência foi registrada no final da tarde desta última terça-feira, dia 18. Após ser acionada, a Polícia Militar iniciou buscas pelo suspeito. Durante as diligências, os policiais receberam a informação de que um homem com características semelhantes teria sido visto nas proximidades da rodoviária. As equipes realizaram buscas pela região, mas o suspeito não foi localizado. Imagens do sistema de vídeo monitoramento do supermercado registraram a ação e devem auxiliar na identificação do responsável. O caso seguirá para investigação, Adilson.
0: Mais uma vez, então, acontecendo esse vandalismo, né, Will, aqui no nosso comércio aqui de São Joaquim. Que pena, né?
1: Que pena. E armado, né, Adilson? Então serve de risco também, né? Porque o cara simplesmente foi lá com uma faca, né? E, enfim, acabou levando R$4.000. Até a própria aqui a informação conta, né? Que teve uma pessoa, uma das testemunhas, que ele acompanhou ele, né? E tentou recuperar o dinheiro aí, que acabou recuperando o valor de R$300. Mas tem que tomar todo o cuidado pra isso, né? É extremamente perigoso uma situação dessas.
0: Meio-dia mais 10 minutos. Massa polar deverá trazer frio de menos 5 a menos 7, né? Segundo o Clima Terra do Ronaldo Coutinho,
1: é
0: isso?
1: Pois é, o tempo na Serra Catarinense passará por uma reviravolta expressiva nos próximos dias. Por isso, o calor atípico no início da semana dará uma massa de ar polar.
0: Isso aí já é o ninho, né?
1: Exatamente. Nesse sentido, o frio de menos 5 graus a menos 7 graus ameaça congelar o município no próximo domingo já, Adilson. De acordo com o Ronaldo Coutinho, homem do tempo da Clima Terra, a virada climática começa na quinta-feira. Nesse dia, uma frente fria avança com chuvas pela região. Contudo, o ar polar ganha força total durante o fim de semana. Inclusive, em vídeo pelo Instagram, que a gente vai ouvir também daqui a pouquinho, né, Adilson? Além disso, a variação térmica brusca exige atenção com a saúde, né? A oscilação de área superior a 20 graus favorece doenças respiratórias. Portanto, a população deve reforçar os cuidados com idosos e crianças, né? Conforme explica o portal São Joaquim Online, entretanto, quem busca atualizações detalhadas sobre o tempo na região deve acompanhar, né, o canal do tempo ou Clima Terra pelo YouTube. Na plataforma, Coutinho explica aí os mapas e a evolução das temperaturas. E da mesma forma, né, o perfil do Clima Terra no Instagram entrega vídeos e com boletins rápidos. Então, e claro, também na programação da Nevasca FM, a gente sempre traz atualizações aí todos os dias com a previsão do tempo. Então, vamos ouvir o Ronaldo Coutinho falando sobre essa massa de ar frio que vem por aí.
2: Chuva e trovada em vários pontos do Rio Grande do Sul, mas grande parte do Brasil tempo seco. Observe o mapa, a gente vê aqui, ó, grande parte do país tempo seco. Tem chuva aqui no sul do Brasil, onde nós temos com chuva e trovada aqui no Rio Grande do Sul, ao longo do dia pode pegar a região de Porto Alegre, Santa Maria. Nesse cinza aqui, ó, é traços de chuva. Santa Catarina, dificilmente, se tiver alguma coisa bem isolada à tarde, assim como Paraná. Mas de maneira geral é o Rio Grande do Sul que tem condição de chuva e trovada. No centro do país, tempo seco no sudeste, alguma coisinha de nada aqui no Espírito Santo, mas Minas, São Paulo, Rio, tempo bom, Mato Grosso do Sul, Mato Grosso, Goiás, Tocantins, tempo bom. Na região mais norte aqui do país, ó, alguma chuva no centro-norte do Pará, Amapá, alguma coisinha em Roraima. Na área ali do Amazonas também, alguma coisinha de chuva, nada demais. A oeste do Amazonas, Acre, Rondônia, alguma parte oeste do estado, talvez até Porto Velho. E no Nordeste, nós temos o quê? Pancadas de chuva aqui na região, entre principalmente João Pessoa, Recife, Maceió. Toda essa faixa aqui pode ter alguma chuvinha, nas outras áreas do Nordeste, tempo seco. Como é que fica o Brasil somando a chuva, ó, nos próximos dias? Olha aqui na quarta-feira, a chuva avança aqui no sul do Brasil, boa parte do país fica com tempo seco, com mais chuvas no leste e nordeste, e aqui na região do Amazonas, Acre e alguma coisinha em Rondônia. Mas boa parte do país seco. E na quinta-feira a frente fria passa aqui no sul, ó, vando o foco aqui no sul, nós temos na quinta-feira chuva e trovada passando aqui pelo sul do Brasil. Pode ter alguma coisinha forte, pontual, no Rio Grande do Sul, mas nada assim demais. Boa parte da região sul, mais é chuva e um pouco de vento e um ar frio entrando. Falando em frio, nós temos aqui, ó, no centro-sul, esse verde significa temperaturas 4, 5 graus abaixo do normal. Pode ter geada forte aqui na Serra Catarinense, nos Campos de Palmas, grande parte do Rio Grande do Sul, temperaturas bem baixas, provavelmente de 5 a 7 abaixo de zero em São Joaquim. Primeiro calor, hoje pode chegar a 25, 28 e no domingo abaixo de zero. Em Floripa 4 a 7, em Criciúma 2 a 5, Joinville 7 a 10, Porto Alegre de 3 a 6, 4 a 7, Curitiba frio, frio também no Mato Grosso do Sul, São Paulo e até no Mato Grosso, Cuiabá, Rondonópolis, essa região também esfria ali no fim de semana e início da próxima semana. Muito frio chegando aí pela frente. Acompanhe a gente, compartilhe e estamos aqui. Daqui uma até, Ronaldo Coutinho.
1: É, obrigado aí pelas informações, né? Conforme o Ronaldo Coutinho, a gente traz também daqui a pouquinho a previsão do tempo com ela mais atualizada ainda, falando sobre essa quarta-feira e também resto de semana. Então, conforme informações do portal São Joaquim Online.
0: Meio-dia mais 14 minutos, estamos apresentando a Voz da Cidade pela Nevasca FM. Vamos lá então, nosso colega Will. Pode falar, meu colega Will, que eu tô. Tô quase cego.
1: A ANEEL anuncia aumento de 10,82% na conta de energia em Santa Catarina. Então, para 99,5% dos clientes da Celesc, o reajuste será de 9,26%.
0: Tinha que dar essa notícia.
1: Vem e para as grandes indústrias será de 14,16%. A Agência Nacional de Energia Elétrica, ANEEL, anunciou nesta última terça-feira, dia 18, o resultado da revisão tarifária periódica, com um efeito médio de 10,82%. O valor da tarifa que será aplicado aos clientes da Celesc a partir do dia 22 de agosto. Atenção, é logo ali. Sem os encargos setoriais, né, e demais itens que são apenas repassados e que não ficam com a companhia, a atualização no valor da tarifa de energia seria de 1,61%. Entre os componentes que mais influenciam o valor da tarifa estão os encargos setoriais, destinados ao financiamento de políticas públicas e subsídios do setor elétrico destinados em âmbito nacional. O principal deles é a conta de desenvolvimento energético, CDE. Atualmente, a composição média da tarifa é a seguinte: 28% geração de energia, 23% encargos setoriais previstos na legislação federal, como a tarifa social de energia elétrica ou outros programas do setor inadimplência, 23% tributos, 10% transmissão de energia e 16% distribuição de energia da Celesc, né? Os percentuais médios. Agentes do setor elétrico, como geração e transmissão de energia, encargos setoriais definidos em legislação federal. O processo de revisão tarifária é conduzido e validado pela ANEEL, uma metodologia aplicada a todas as distribuidoras de energia elétrica atuantes no Brasil. O valor anunciado este ano para a Celesc ficou abaixo da média dos índices comunicados até o momento, em relação às outras distribuidoras de energia que atuam no país. O aumento da tarifa é diferente de acordo com o perfil de consumo. Então, clientes do Grupo A, indústria e grande comércio, 14,16%. Clientes do Grupo B, baixa tensão, residências, pequenos comércios e áreas rurais, com 9,26%. Representam 99,5% dos clientes da Celesc. Com isso, o efeito médio de reajuste foi de 10,82%. Em 2026, acontece a revisão tarifária, né, periódico, o RTP, um processo realizado a cada 5 anos para analisar e atualizar diversos fatores que influenciam o valor da conta de luz, como os custos de operação e manutenção da rede, a qualidade do serviço prestado e as perdas de energia, além de componentes que incentivam a eficiência das distribuidoras. Ela é diferente do reajuste tarifário anual, o RTA, que ocorre todos os anos para atualizar os valores da tarifa de acordo com as regras do contrato e a inflação. Os dois processos são anunciados pela ANEEL na data de aniversário do contrato de cada distribuidora. No caso da Celesc, esta comunicação ocorre sempre no mês de agosto. Então agora a gente traz, inclusive, um áudio, né, um pouco falando sobre esse assunto, do diretor comercial da Celesc, o Wagner Felipe Vogel.
3: Primeiramente, é importante destacar que quem conduz o processo de revisão tarifária a nível nacional é a Agência Reguladora do Setor Elétrico, a ANEEL. Ela conduz esse processo para todas as distribuidoras de energia elétrica, da mesma forma, com as mesmas regras. Esse processo de revisão tarifária, ele acontece agora, no mês de agosto, para a Celesc, e o que muita gente não sabe é que as distribuidoras de energia elétrica atuam como um agente de arrecadação do setor elétrico. A Celesc arrecada o recurso através das faturas de energia e repassa esse recurso para os outros agentes do setor elétrico, como o agente de geração, o agente de transmissão e todos os encargos setoriais que estão compostos na tarifa. Por isso, a cada R$100 que a Celesc arrecada, somente R$16 ficam com a Celesc para realizar operação, manutenção do sistema elétrico, investimentos no sistema e atendimento do nosso consumidor. Os outros R$ 84 vão para estes outros players do setor elétrico, como geração, transmissão e principalmente os encargos setoriais. Encargos estes que são definidos de forma nacional por políticas públicas e que pesam na conta do catarinense. Se a tarifa de energia elétrica fosse reajustada somente para o que cabe à Celesc, o reajuste neste período seria de apenas 1,6%.
0: Muito bem, 19:19, estamos apresentando a Voz da Cidade aqui pela Nevasca FM 104,1. Vamos seguindo por aqui, levando mais informações, o Will Andrade.
1: Pois é, né, Dilson? Que preocupante esses valores, preocupante, né? Esses números.
0: Só de tributos, 23%.
1: É, geração de energia, de encargos setoriais é 23%, além de tributos também, 23%.
0: Uma conta de R$100, conforme
1: então, 46%.
0: O gerente falou aí, sobra R$16 só para a Celesc, é isso?
1: É, R$16, isso. 16
0: cada R$100, né?
1: É.
0: Cada numa conta de R$100, sobra R$16, o resto...
1: Exatamente. Aqui dá 46% só de encargos setoriais previstos na legislação federal, né? E mais os tributos ainda, dá 46% só de imposto. Ainda
0: quando retorna, né, para os municípios, né? Alguma coisa, né, para estradas ou até mesmo ampliação da rede elétrica, né?
1: É, daí da Celesc tratando de energia, daí só para manutenção da
0: rede.
1: Só para
0: manutenção da rede, né? Quando retorna ainda tudo bem, né? Policial de folga atira em homem e salva criança de agressão em Lages. É, isso aí aconteceu ontem. A gente recebeu um áudio ontem, quando a gente terminou a Voz da Cidade. Nosso colega lá da Rádio Clube mandou um áudio na hora que aconteceu lá esse crime, porque é um crime, né? Um crime, o policial de folga salvou a criança. Mas tem mais notícias aí atualizadas, né, Will?
1: Pois é, o agente deu ordem de parada ao homem, né, que desobedeceu e tentou agredi-lo. Então dá pra ver que ele estava extremamente alterado, né? Uma ocorrência envolvendo disparos de arma de fogo mobilizou equipes da Polícia Militar, Polícia Científica e também do Serviço de Atendimento Móvel de Urgência, o SAMU, no início da tarde desta última terça-feira, dia 18, por volta do 12:40, né, na rua Lauro Miller, na região central de Lages. A intervenção causou lentidão no trânsito local e atraiu a atenção de pedestres e motoristas, né? Conforme relatos coletados no local com os agentes de segurança que atenderam o chamado, o episódio teve início quando uma policial científica presente em um estabelecimento comercial da região percebeu gritos e aproximação de um homem alterado. Ao constatar que o indivíduo avançava contra um grupo de estudantes, a servidora tentou intervir na situação para afastar o homem das crianças. Diante da persistência do agressor contra a criança, um policial penal de folga que estava a poucas quadras do local percebeu a movimentação em direção aos fundos de uma unidade educacional e deslocou-se para prestar apoio. O agente deu ordem de parar o homem, que desobedeceu e partiu em sua direção, né? Para conter o avanço, o policial penal efetuou o primeiro disparo na perna do indivíduo. Segundo a polícia, mesmo ferido, o homem continuou investindo contra o agente, o que motivou novos disparos de contenção, sendo que um deles atingiu a região do abdômen. O Serviço de Atendimento Móvel de Urgência SAMU de Lages prestou os primeiros socorros ao homem ainda na via pública, né? Ele foi conduzido consciente ao Hospital Nossa Senhora dos Prazeres para atendimento e acompanhamento médico, né? A PM ajudou a fazer o boletim de ocorrência e o caso agora está nas mãos da Polícia Civil. O estado de saúde do agressor não foi divulgado e as crianças passam bem, né? Informações em colaboração da Rádio Clube e também do portal SCC10 com Evandro Guilpó da... trazendo informações aqui na programação da Nevasca FM. Inclusive tem vídeos também, né, disso no momento.
0: Sim, tem
1: da ocorrência, enfim, isso tudo você acompanha no portal do SCC10 e a gente também trouxe informações aí no Instagram da Nevasca FM.
0: Meio-dia mais 22 minutos, vamos seguindo com o nosso A Voz da Cidade aqui pela Rádio Nevasca. Javali de grande porte é atropelado na BR-116 em Lages. Estão avançando, né?
1: Pois é, o animal foi encontrado às margens da rodovia na manhã desta terça-feira, Dilson.
0: Sim.
1: Então, uma fêmea de javali de grande porte, pelo menos foi fêmea, foi encontrada morta na manhã desta terça-feira, dia 18, após ser atropelada no quilômetro 456 da BR-116, em trecho próximo ao município de Lages. O corpo do animal permaneceu no acostamento da rodovia, apresentando lesões e ferimentos compatíveis com o impacto veicular. A dimensão e o peso do javali javali chamaram a atenção dos motoristas e moradores que transitavam pelo local nas primeiras horas do dia. O javali é classificado na legislação brasileira como uma espécie exótica invasora. Invasora, destacando aqui nessa parte. Sem predadores naturais nativos em proporção suficiente para conter a sua expansão, né? A presença do animal é documentada em diversas regiões do estado de Santa Catarina. Então, a circulação desses animais em áreas rurais e de preservação costuma estar associada a diferentes tipos de danos, como os prejuízos agrícolas, destruição de lavouras e degradação de solo produtivo durante a busca por alimento, danos ecológicos, alteração de habitats nativos, degradação de nascentes e competição por recursos com espécies de fauna local, riscos sanitários também, né? Potencial vetor para a transmissão de doenças que afetam plantéis da pecuária e também da suinocultura comercial. Diante do impacto ambiental e econômico provocado pela espécie, as normativas dos órgãos ambientais competentes autorizam o manejo e o controle populacional do javali em todo o território nacional, desde que as atividades sigam estritamente as regras e autorizações estabelecidas, né, pela legislação vigente. A ocorrência registrada na BR-116 evidencia a presença e a movimentação frequente desses grupos de animais pela região serrana. A travessia de espécies de grande porte em vias de tráfego rápido representa um fator de risco constante para a ocorrência de acidentes de trânsito, exigindo aí maior atenção dos condutores que trafegam pelas rodovias da região. Com informações aí do portal SCC10.
0: Tá cada vez maior, né? Isso é uma praga, né?
1: Uma praga,
0: é uma
1: fato,
0: praga que tá aumentando a cada mês, né? Vamos dizer assim, né, Will? Cada
1: exatamente
0: momento, porque estão tomando conta aqui de toda a região aqui, né?
1: E esses animais, Adilson, eles têm a proliferação muito fácil, né? Eles têm a reprodução muito fácil. Uma porca de javali, ela se reproduz, pelo menos até o fim da vida, ela consegue, aliás, de acordo com últimos estudos, não tenho atualizado, até vou corrigir a informação se for o caso, mas ela consegue ter mais de 100 mil filhotes até o fim da sua vida, digamos assim. Então imagina a quantidade de animais.
0: É cada...
1: Que uma cada, porca, né?
0: Cada fêmea dessa, por cada vez que cria, é de 5 até 15, né?
1: Uhum, exatamente.
0: Já pensou?
1: E não tem predador natural,
0: não,
1: né?
0: Não tem predador natural, né?
1: Ou seja, nosso leão baio, nossa...
0: Sim.
1: Nossos animais que a gente tem aqui na nossa fauna brasileira, ou principalmente aqui na região sul, sim, ele não consegue fazer o controle. Claro, ele come esses animais, ou os filhotinhos de uma certa forma, mas pela quantidade muito expressiva de animais, de javalis, eles não conseguem manter o controle, até porque um grupo de javalis, eles são extremamente violentos, né? São animais extremamente agressivos, que atacam, que não tem um leão baio que consiga ir contra a um animal de 300, 400 quilos, que é o que acontece ali o javali, né? Geralmente na sua fase adulta. Então, não tem como ele cuidar de um, né? E imagina de todo uma tropa de javalis aí, acaba que o nosso predador natural não dá conta.
0: Imagina aí um javali numa noite aí, ele faz um estrago medonho numa fazenda aí, num sítio, numa lavoura, né? Então a gente tem recebido muitos vídeos de javali que avança numa lavoura, num pomar, né, Will? Acaba com a lavoura. Mas o Ibama, né, já está dentro, já está aí o projeto, né, Will? Eu acho que já está valendo, né? Para os caçadores legais, dentro da lei, né? Eles podem abater, né? Dentro da lei, né?
1: É, na verdade já pode. Quem tem a liberação já pode, né?
0: Sim, quem tem
1: pode
0: a carteirinha, né?
1: Isso, que pode fazer o abate dos animais, né? A caça responsável, enfim, pode fazer o abate dos animais.
0: Muito bem, meio-dia mais 26 minutos. Vamos com Marcelo Lara, não? Alexandre Garcia. Alexandre Garcia, bom dia.
4: Bom dia. Parece que a gente está vivendo tempos da campanha eleitoral de Bill Clinton versus George W. Bush. O James Carville, se não me engano, era um assessor de Clinton que usava a frase "é a economia, estúpido", que era para mostrar para os eleitores que as coisas estavam mal com o adversário. Hoje tá de bandeja para quem quiser tirar esse governo, né? Veja só aqui, 9,1 milhões, 9 milhões e 100 mil empresas, 9 milhões e 100 mil empresas estão inadimplentes, todo mundo endividado, segundo o Serasa. 82% das famílias estão endividadas. O governo está pagando, eu já mencionei isso, 1 trilhão por ano de juros, porque se endividou, porque gasta muito e não presta bons serviços públicos e arrecada muito imposto, né? Então paga 1 trilhão de juros por ano. 1 trilhão, sabe o que significa? de juros. Juro é dinheiro posto fora. Significa duas Petrobras. Está com menos demanda, crédito caro e o PIB está voltado para baixo. Começou a cair agora. Então, e como diz o ex-presidente do Banco Central, está Dilma 3 e não Lula 3. Está Dilma 3 a situação. Né? E a gente está vendo aí, não é só a Casas Bahia com quase 300 lojas, está lá o Grupo Marabrás, 130 lojas fechando, toque-estoque, mobile, meu Deus do céu. Varejo em crise, porque as pessoas não têm dinheiro para comprar, estão endividadas. Não? Aí tem menos demanda e entra num círculo vicioso, e o governo, com burocracia para dificultar o trabalho e cobrando muito, dificultar o pagamento de imposto, cobrando muito imposto, aí grandes empresas estão indo para o Paraguai. Ou seja, é a economia. Não? Bom, eu falei ontem aqui do caso do Maranhão, está pior do que se pensava. Né? Começou lá com Dino afastando o presidente do Tribunal de Contas do Estado, o seu Carlos Brandão. Perdão, Carlos Brandão é o tio dele, né? É o sobrinho do governador que é presidente do Tribunal de Contas, foi nomeado Tribunal de Contas. Deixa eu contar para vocês uma coisa. Antônio de Oliveira Salazar foi ditador de Portugal por 36 anos. Ele era solteiro, solteirão. Tinha uma irmã só. Ele tinha sobrinho, tinha sobrinhos. Os nepotes, né? Mas nunca praticou o nepotismo. Ele proibiu o Estado português de ter qualquer relação, qualquer negócio com o sobrinho. E aqui a gente vê o sobrinho do governador, o filho do presidente, o Lulinha. Esse é o Brasil. Mas aí o sujeito foi condenado por matar o João Bosco, sobrinho, num centro comercial lá de São Luís em agosto de 2022. Agora está contando, porque o assunto foi para o Superior Tribunal de Justiça aqui em Brasília, porque envolve um desembargador que andou ligando para ver se o condenado, o réu, ficava calado, não entregava ninguém, oferecendo dinheiro. O desembargador. Pois o réu agora conta, o condenado, que ele frequentava o gabinete do governador, tinha até vaga no Palácio dos Leões, vaga número 6, ele conta. Desde o tempo que o atual governador era vice-governador. Né? E que o dinheiro era de propinas, ou seja, de corrupção. Era a distribuição da corrupção, vejam só. Né? O governador agora está pedindo para o Supremo cancelar a decisão de Dino de afastar por 180 dias o presidente do Tribunal de Contas do Estado. Imagina que belo exemplo, presidente do Tribunal de Contas, né? Aliás, a gente tem visto isso, desculpem os inocentes dos tribunais de contas, mas a gente tem visto cada uma nos tribunais de contas, né? Que é um lugar que se dá, muitas vezes se dá emprego para quem não foi reeleito. Né? Bom, e além disso, só queria registrar aqui questão de debate. A Band e o Estadão estão juntos em debates, marcaram um debate para domingo entre os candidatos à presidência da República. Aí Lula mandou dizer que não vai, porque convidaram gente que não era obrigatório convidar. É o seguinte, olha só que lei, meu Deus, leis restritivas, burocracia. Se não tiver 5 deputados federais, não precisa convidar o candidato do partido que não tem isso. O Novo, por exemplo, não tem, mas convidaram o Zema. Né? O Missão também não tem, mas convidaram o Renan. Então o Lula disse que não vai. Foi convidado o Caiado também, né? O Augusto Cury foi convidado também. Aí o Lula disse que não vai. Aí o Flávio disse que se o Lula não for, ele não vai, porque ele não vai ficar debatendo com os outros, com menos. Então é isso. Né? Isso só vai valorizar ainda mais a cobertura da campanha e a troca de ideias pelas redes sociais. E vai derrubar a importância da televisão na campanha eleitoral. Com exceções, claro, de gente que está mais ainda apegada aos meios mais tradicionais, que são só de informação, não são de comunicação. De Brasília, Alexandre Garcia.
5: 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Estamos apresentando A Voz da Cidade.
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15: Hora certa. 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
0: Na Nevasca, meio-dia 36. Boa tarde.
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0: Muito bem, senhoras e senhores, estamos apresentando a voz da cidade, Will Andrade. Seguimos com as notícias, temos aí? Então vamos lá, contigo.
1: Utilidade pública, foi perdida uma carteira de despachante na cor branca, contendo toda a documentação em cartões, em nome de Elton Vieira Machado. Quem encontrou ou encontrar, por favor, deixar aqui na recepção da Rádio Nevasca ou entrar em contato pelo telefone através do 499-9978-6392. Então, foi perdida uma carteira de despachante na cor branca, contendo toda a documentação e cartões em nome de Elton Vieira Machado, né? Então, quem encontrou ou vier a encontrar, por favor, deixar na recepção da Rádio Nevasca FM ou entrar pelo contato no telefone 499-9978-6392.
0: Muito bem, estamos apresentando a Voz da Cidade. Nosso WhatsApp é o 49 991 17 8488 ou 49 3233 4235, para você dar a sua opinião aí da sua rua, do seu bairro, da sua localidade, do seu município. Alguma coisa que você acha que deve dar a sua opinião respeitosamente, a gente leva a sua mensagem aqui no ar através da Voz da Cidade. Will Andrade.
1: Pois é, já temos uma reclamação aqui, Adilson. A Carla, moradora do bairro Nossa Senhora Aparecida, ela tá aqui fazendo um pedido, né, pra administração municipal vir dar uma olhada na nossa estrada, que está sério. Os buracos aqui na Coab, Ivo Camargo, provavelmente é a Coab do Teio, né?
0: Deve ali ser.
1: Onde a Carla mora, né? Inclusive é próximo daquela... É bem naquela descidinha tão tradicional ali da Coab do Teio, que é que dá acesso àquela região ali, né? Aquele bairro que é onde o pessoal sempre questiona se tratando de manutenção, que a estrada realmente é bastante precária ali. Por conta das chuvas não tem uma valeta, não tem um escoamento correto, né, de água ali, acaba que vai tudo pro meio da estrada, cria aquelas valetas, destrói totalmente o trecho de estrada ali e tá quase sem passagem. Então, mais uma vez, a gente traz aí a reivindicação, né? Já foi nosso amigo Maradona, ele tá sempre participando aqui com a gente também, tá sempre reivindicando. Agora
0: os moradores já estão esperando que só leve o material, né? Só leve o cascalho que
1: eles desistiram, na verdade.
0: Já desistiram da máquina, né?
1: Já desistiram da máquina porque viram que não vai, né?
0: Já não vai.
1: Então, né? Então,
0: infelizmente não vai.
1: Então já estão solicitando literalmente que pelo menos descarregue lá um material.
0: Será que é porque o povo tá usando a Rádio Nevasca, né, para poder se expressar? Mas nós não temos aqui para criticar ninguém, né, Will?
1: Torcer para que não seja por conta disso.
0: Tomara que não seja por conta disso, porque estamos aqui só para somar.
1: Não, com certeza. Mas acredito que não, né, porque somos todos adultos, não estou lidando com criança, né? Não tá, a gente não tá lidando com criança, também não estou lidando com criança. Então a população é quem precisa, a população é quem reivindica e a população é quem tem que ser beneficiada. Então, se tá ruim a estrada, né, pelo menos, sei lá, demonstre um mínimo de interesse e vão lá pelo menos querer saber da situação, o que que tá acontecendo, né, que não fique só em falácias e não fique só nisso, né? Então tá aí a reclamação da Carla, porque já é recorrente, então a gente às vezes até se exalta um pouco além da conta, né, porque já é recorrente a situação, já não é a primeira vez que eles reclamam, eles questionam, né, e com toda a razão, a estrada a gente tem conhecimento lá e é triste.
0: Eu me admiro que tem 9 vereadores e ninguém foi lá, né? Ninguém foi lá olhar, ninguém foi lá ver a situação dessa gente ali na Coab do Té e outros bairros aí que estão precisando, né?
1: Para fazer uma solicitação, né?
0: Para fazer uma solicitação, de ir até o poder público pedir que os vereadores, pelo que a gente saiba, é para representar a população, é para representar o povo, né? 9 vereadores, será que não foram lá olhar ainda pra ver essa situação?
1: Na teoria é, né? Na prática estão lá só sentados, né?
0: Só sentados, né? É como diz você, viu, Will? Nós temos que começar a puxar a ficha de cada um aqui, né? Pra ver as viagens, as diárias, como é que estão, né? O que é que trouxeram para o município pra ajudar o poder público até agora, né? E entregar nas mãos de Deus, é como diz você. Na prática, até agora...
1: Na teoria.
0: Na teoria
1: funciona tudo muito perfeito.
0: Funciona,
1: né?
0: Tudo perfeito, né?
1: Na prática, vão lá só bater ponto na sessão e olha lá ainda.
0: Mas vamos seguindo. Mega Sena, do concurso 3046, a aposta de Santa Catarina leva prêmio de mais de 50 mil.
1: Pois é, a aposta foi feita na maior cidade do oeste de Santa Catarina e acertou 5 dos 6 números sorteados nessa terça-feira. Então a aposta de Chapecó, no oeste catarinense, faturou R$50.460 com R$11 no resultado da Mega Sena 3046, sorteada na noite desta última terça-feira, né? O bilhete acertou 5 dos 6 números e ficou entre as 38 apostas, né, premiadas com a quinta em todo o país. A aposta vencedora de Santa Catarina foi registrada por meio da internet, né, no banking da Caixa, como uma aposta simples. O prêmio de 50 mil aí fica integralmente com o apostador. Então os números sorteados foram, anotem aí, quem quer aproveitar às vezes as fezinhas desse número de sorte que foi sorteado, você vai ter a oportunidade de anotar aí, né? Então, 16, 23, 24, 33, 36 e 52. Então, apesar de nenhuma aposta ter acertado as 6 dezenas, 38 apostas fizeram a quina, né? Outras 3.041 apostas acertaram 4 números e levaram para casa também R$1.039 cada, um baita de um valor, né? Então, como não houve ganhador na faixa principal, o prêmio da Mega Sena acumulou novamente. Para o próximo concurso, marcado para quinta-feira, dia 20, então é amanhã, né? A Caixa estima um prêmio de 50 milhões para quem acertar as 6 dezenas de dias, conforme informou aí o portal SCC10.
0: 50 milhões já ajudava, né, Will? O que é que tu acha?
1: Demais, né?
0: Faziam bem, né?
1: Ah, mas faz, né?
0: Só metade, nem isso, só a terça, né?
1: 1 milhãozinho pra mim já me resolvia a minha vida.
0: Olha só, Will, vamos falar agora do tempo novamente. Super El Niño tem data atualizada para atingir pico máximo. Fenômeno ganha força em ritmo excepcional?
1: Exatamente, conforme destaca o portal São Joaquim Online.
0: Sim.
1: Ele já tem data marcada, né? O cenário do Super El Niño 2026 ganhou.
0: Já está acontecendo, porque hoje um calor de 20 e poucos graus aí, domingo já menos 5.
1: É, ele já está acontecendo já desde o início de julho, né?
0: Desde o início.
1: Ah, né? Mas ele teve uns novos contornos alarmantes após projeções atualizadas apontarem aquecimento atípico das águas. Então a temperatura do Pacífico Equatorial sobe de forma acelerada, né? Consequentemente, modelos meteorológicos já indicam um dos eventos mais intensos nos últimos 170 anos. De acordo com a análise de meteorologia, as águas do Pacífico aquecem em ritmo excepcional nesta temporada. Nesse sentido, os dados indicam que o fenômeno alcançará sua força máxima entre a primavera e o início do verão. Então é por aí, é logo por agora. Estudos do Instituto Nacional de Pesquisas Espaciais, o INPE, reforça essa tendência do aquecimento. Assim, a temperatura da superfície do mar deve registrar anomalias superiores a 2 graus acima da média histórica. Portanto, a comunidade científica já classifica o evento como muito forte. Eventos dessa magnitude alteram profundamente o padrão de chuvas em todo o país. O sul do Brasil, aí a região de São Joaquim, né, enfrenta o maior volume pluvial durante o período. Além disso, os termômetros devem registrar médias térmicas bem acima do normal para o período. Essas alterações climáticas exigem atenção redobrada dos produtores rurais da região serrana. Dessa forma, o excesso de precipitação afeta diretamente o manejo das culturas locais, como a fruticultura da maçã. Igualmente, a Defesa Civil monitora os riscos de tempestades e enxurradas pontuais nas cidades catarinenses. Esse cenário se conecta diretamente com a rotina da região, exigindo planejamento preventivo e acompanhamento constante da previsão do tempo em São Joaquim. Então, tá aí as informações, né? Com o Super El Niño.
0: Daqui a pouquinho vamos atualizar, né? A previsão do tempo aí diretamente do Clima Terra com Ronaldo Coutinho, porque agora vamos chamar o Marcelo Lara. Marcelo Lara, boa tarde.
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17: Olá, amigos da Rádio Nevasca FM, tudo bem? Hoje a gente fala de um problema que não aparece na porteira, mas que pesa no bolso de quem produz, a logística. E em Santa Catarina ela está virando um freio no crescimento do agronegócio. Segundo publicou o Canal Rural, os desafios logísticos estão impactando diretamente a competitividade do setor no estado. A produção avança, os mercados se abrem, mas a infraestrutura não acompanha o mesmo ritmo. E quem sente isso na pele é o produtor, a agroindústria e toda a cadeia que gira em torno do campo. O que está acontecendo em Santa Catarina? Santa Catarina depende pesadamente das rodovias para escoar a produção e para trazer o que precisa, especialmente milho. Do extremo oeste até os portos, a distância é longa e o caminho é quase todo de caminhão. Os portos catarinenses, ó, movimentam mais de 65 milhões de toneladas no ano passado. Esse foi o movimento do ano passado. A malha ferroviária, por sua vez, ficou na casa dos 6 milhões de toneladas, ou seja, o modal que deveria ser mais barato e eficiente ainda é tímido. O milho é o exemplo mais claro disso tudo. O estado precisa de cerca de 8 milhões de toneladas por ano para alimentar a produção de aves, suínos e leite. Mas mais de 7 milhões vem de fora, principalmente do centro-oeste. E esse grão chega rodando milhares de quilômetros. Resultado, custo alto, atraso e perda de competitividade. Em alguns trechos, as condições das estradas podem atrasar as entregas em até 65%, 80%. Isso não é detalhe, isso é margem que some contrato que atrasa.

0: com que conecte o oeste catarinense a regiões produtoras de grãos. Uma ferrovia que leva proteína para fora e traga milho para dentro. É o caminho mais racional, mais barato, mais sustentável. Olha só a importância disso. O agronegócio representa 35% da economia de Santa Catarina. Santa Catarina é responsável por 70% das exportações do estado. Quando a logística falha, não é só o caminhoneiro que sofre. É o produtor de suínos de Chapecó, o avicultor do Oeste, o laticínio, a cooperativa, o empreendedor rural, é emprego, é renda, é a capacidade de Santa Catarina continuar sendo referência em proteína animal de qualidade. O produtor faz a sua parte todos os dias. Cabe ao poder público e às entidades do setor acelerar as soluções. Porque competitividade não se conquista só na porteira. Ela se constrói também na estrada, no trilho, no porto.
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2: Muito bem, vamos até o Clima Terra agora com Ronaldo Coutinho, tempo nublado. Ronaldo, e o tempo agora à tarde, como é que fica? Boa tarde, Ronaldo.
3: Boa tarde. O tempo segue nublado, de manhã até teve alguma chuva na parte sul ali do, vamos dizer assim, do município, onde tivemos aí alguma chuva, alguma coisinha ali na direção da divisa com o Rio Grande. Pode ser que tenha, aqui na cidade também, ainda pode ter tido alguma chuva agora nesse finzinho de manhã ou início de tarde. Então, de agora para frente, não dá para descartar alguma ocorrência de chuva com ou sem trovada, com período de melhora. E a temperatura permanece agradável. Claro que continua quente, mas bem menos que ontem. Ontem chegou a 24, 27, hoje fica aí na faixa dos 19, 21 graus, um pouco 19, 22 aqui na região. Amanhã tem condições de chuva, talvez já de manhã e principalmente à tarde, com trovada, temperatura em declínio. No decorrer da sexta-feira, alguma garoa, algum chuvisco na madrugada, amanhecer, melhorando à tarde, ou até antes do meio-dia. E fica frio o dia todo na sexta e ventoso também. Mantém a tendência de tempo bom com frio no fim de semana, já pode ter geada no sábado e geada forte no domingo e segunda, com temperatura negativa. Da Climaterra, Ronaldo Coutinho.
2: Muito bem, obrigado pelas informações, Ronaldo Coutinho, direto do Climaterra e a previsão do tempo. Meio-dia, 50 minutos, faltando 10 para uma.
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6: Na Nevasca, faltando 6:01.
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6: Muito bem, senhoras e senhores, estamos apresentando a voz da cidade pela 104,1. Programa líder de audiência. Acidente na BR-373, no Paraná, deixa 23 mortos, batida entre um ônibus e uma carreta Will. Coisa séria, né, meu
7: pois
6: amigo?
7: Pois é, uma tragédia, Adilson, né? Nessa quarta-feira, dia 19. É, então, a batida aconteceu em Bituva, nesta quarta-feira, e deixou outras 5 pessoas feridas, né? Então, um acidente na BR-373 do Paraná deixou 23 pessoas mortas após uma batida frontal entre um ônibus e uma carreta na manhã desta quarta-feira, dia 19. O acidente ocorreu no quilômetro 210 da rodovia em Bituva, na região central do estado. Outras 5 pessoas ficaram feridas. Então, entre as vítimas está o motorista da carreta. Os feridos foram socorridos e encaminhados para o hospital de Ponta Grossa. Segundo informações iniciais divulgadas pelo SBT News, o ônibus envolvido na batida seria da área da saúde da prefeitura de Imbituva. Então, a cidade fica na região central do Paraná, a cerca de 3 horas de Curitiba. A gravidade do acidente mobilizou equipes de diferentes órgãos para o atendimento às vítimas. A Polícia Rodoviária Federal, o SAMU e o Corpo de Bombeiros estão no local. Bombeiros de Irati e Prudentópolis também foram acionados para auxiliar no atendimento. Equipes da Polícia Científica e do Instituto Médico Legal IML participam também dos trabalhos no local. A BR-373 está totalmente interditada no quilômetro 210 por conta do acidente. Ainda não há previsão para a liberação da pista. A Via Araucária, a concessionária responsável pelo trecho, informou que enviou equipes de atendimento e inspeção de tráfego, além de 2 guinchos, para auxiliar na ocorrência. As causas da batida ainda não foram informadas. Que tragédia, né?
6: E o ônibus era da saúde, né, cara?
7: Ônibus da saúde.
6: Paciente que ia consultar, certo, em outro município, né? Em outra cidade,
7: provavelmente,
6: claro.
7: Provavelmente, na região metropolitana, ali de Curitiba, né?
6: Curitiba, por ali, é. É um acidente, lamentavelmente, né? A gente tem que levar essas notícias, mas
7: é triste.
6: Abala o Brasil, né?
7: Com certeza.
6: Com certeza.
7: 23 vítimas fatais,
6: mortos, né? Num acidente.
7: É algo tão triste, né, Deus? Porque a gente sabe que aqui no município acontece muito, né? Esse transporte de pessoas, né? Então, para fazer consulta em Lages, assim como nós, os universitários, né? Sim, só daqui de São Joaquim vai 5 ônibus.
6: Também, todos os dias para Lages.
7: Né? Exatamente. Então, né? É bem triste uma situação dessa. Infelizmente, a gente tem que trazer a notícia, mas abala, realmente abala.
6: Abala porque, tu veja bem, os familiares que ficam em casa, né? Aquela pessoa daquela família saiu para ir buscar, né? Para procurar recurso pela saúde, né? E quando vê que Deus o livre recebe a notícia aí que sofreram um acidente, 23 mortos e aquela pessoa daquela família tá incluída, né?
7: Uhum.
6: Meu Deus do céu. Deus que livre qualquer um, né? O INSS faz pente fino, saiba como não perder sua aposentadoria. Olha só, estão fazendo pente fino agora.
7: Pois é, em 2026 o INSS intensificou a revisão de benefícios, né? Conhecida como pente fino, para verificar se segurados continuam atendendo aos requisitos legais para receber auxílios e aposentadorias, né? A convocação, porém, não significa cancelamento automático do pagamento e permite ao beneficiário comprovar que permanece dentro das condições exigidas. Nos benefícios por incapacidade, o Instituto utiliza a perícia médica para avaliar se o segurado ainda apresenta impedimentos que impossibilitem o retorno ao mercado de trabalho. A análise considera principalmente o impacto da condição sobre a capacidade profissional e a possibilidade de reabilitação. Assim, as simples exigências, né, de uma doença anterior não garante a continuidade do benefício. A legislação previdenciária estabelece algumas proteções. Estão dispensados das perícias periódicas de revisão os segurados que já completaram 60 anos e aqueles com 55 anos ou mais que acumulam pelo menos 15 anos de recebimento de benefício por incapacidade, considerando auxílio temporário e aposentadoria permanente. Mesmo nesses casos, a perícia pode ser solicitada para análise do pedido de adicional de 25% por necessidade de assistência permanente, e investigar suspeitas de fraude ou quando houver solicitação do próprio beneficiário. O STF também definiu que o INSS pode revisar administrativamente benefícios concedidos pela Justiça, desde que seja respeitado o devido processo legal. Quem recebe o benefício de prestação continuada, o BPC, precisa ficar atento ao cadastro único. A ação de qualificação cadastral de 2026 exige que famílias com informações desatualizadas regularizem os dados dentro do prazo determinado. Nesse caso, a suspensão não ocorre por perícia médica, mas pela falta de atualização de informações familiares. Os avisos oficiais podem chegar pelo aplicativo do Cadastro Único, por cartas ou pelos extratos de pagamento. Além disso, ignorar uma convenção oficial pode levar à suspensão do benefício. Por isso, quem for chamado para a perícia deve manter documentos atualizados, incluindo identificação com foto e CPF, laudos médicos recentes, exames, relatórios de internação, prescrições e registros sobre a evolução climática e as limitações funcionais, conforme destaca o portal São Joaquim Online.
6: Tem cidades aí no Brasil que tem muita gente que já faz anos, que já partiu dessa pra outra, né? Continua recebendo, né? Tem gente que vai lá e saca o dinheiro, né?
7: Sempre tem.
6: Sempre tem, né? Sempre tem. Mas passou uma matéria esses tempos, né? Não sei se foi na Record, se foi no Fantástico, né? Mas é por isso que o INSS tem que combater esse tipo de coisa, né, Will? Né? STJD, é isso? STJD denuncia Corinthians após jogo contra o Cruzeiro. O que que houve agora?
7: A súmula registra copos arremessados após gol do Cruzeiro em invasão de campo de torcedor corintiano depois do apito final. Então, o Superior Tribunal de Justiça Desportiva do Futebol...
6: O que é que houve? O Corinthians perdeu na época aí o jogo?
7: Denunciou o Corinthians por conta de incidentes registrados na derrota por 2-1 para o Cruzeiro no último domingo, dia 16, pelo Campeonato Brasileiro. Dessa forma, a Procuradoria de Justiça Desportiva... enquadrou o clube no artigo 213 do Código Brasileiro de Justiça Desportiva. Ele prevê punição para equipes que não adotem medidas suficientes para evitar ou conter desordens no estádio, invasões de campo e arremessos de objetos. Diante disso, o Corinthians pode receber multa de 100 mil reais, né? De R$100 a R$100 mil. A quinta comissão disciplinar do STJD analisará o caso sobre o duelo com a Raposa na Neoquímica Arena nesta quarta-feira, dia 19. De acordo com a súmula da partida, o árbitro David Oliveira Lacerda registrou o arremesso de copos com líquidos das arquibancadas após o segundo gol do Cruzeiro. O documento também relatou uma invasão de campo após o apito final. Um torcedor do Corinthians entrou no gramado, correu até Gustavo Henrique e recebeu a camisa do zagueiro antes que os seguranças o retirassem do campo. Tá aí, pode ser condenado de 100 a R$100 mil aí por conta dessa brincadeirinha aí dos torcedores muito fanáticos que perdem a linha, né? Que acontece. Sim.
6: Mais alguma notícia do futebol, não?
7: Seria
6: Encerramos
7: isso.
6: Por aí?
7: Encerramos por aí.
6: Tá bom, então. Obrigado, meu amigo. E até amanhã, então, né?
7: A gente se vê por aí, se fala por aqui, se Deus quiser, amanhã, a partir do meio-dia, aqui na Voz da Cidade. Tchau, foi.
6: Pessoal, uma hora mais dois minutos. Até amanhã, então. Estaremos de volta aí com a proteção divina do nosso Pai Maior. Que assim seja, e Ele quer, se Deus quiser, amanhã, ao meio-dia, aqui na Voz da Cidade. Fique todos com Deus, estou indo com Ele. Até amanhã. Tchau, pessoal. Se cuidem.

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1: É, a partir de agora estamos iniciando então nosso Show da Tarde nesta quarta-feira, dia 19 de agosto de 2026. Adilson Alves com vocês, muito boa tarde. Para você aqui da cidade, para você lá do interior, aonde quer que esteja ouvindo a Rádio Nevasca nesse momento, vamos juntos com muita música, com a melhor programação aqui na Serra Sul, é a Nevasca FM 104,1. 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
3: 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Na Nevasca, 1:22. 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

0: Estamos apresentando o nosso show da tarde, faltando 4 minutinhos para as 2 horas da tarde. Muita gente participando, muita gente mandando a sua mensagem para nós aqui no na 104,1. E você já está participando? 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Dona Maria Inês, o nosso boa tarde pra senhora, tudo bem com a senhora, dona Maria Inês?
1: Boa tarde, Adilson, querido amigo, sou Maria Inês Borges de Oliveira, do bairro Jardim Caiçara, quero participar do sorteio dos 10 litros de combustível com a parceria do posto portal com parceria da Nevasca. Se eu ser atendido, eu agradeço, querido amigo. Fica com Deus, o nosso Rato Aparecido, o anjinho da guarda, que abençoe você, a tua família toda, e divino Pai Eterno. Tchau, tudo de bom, querido amigo.
0: Um abraço pra senhora, tudo de bom pra senhora também, dona Maria Inês. Nosso amigo Adenir, o tio Nires, né, Nires? Boa tarde.
2: Boa tarde, Adilson. Gostaria de participar da gasolina aí do posto portal. Meu nome é Adenir do Santo, moro no Jardim Bandeira, conhecido Nires. Gostaria muito de ganhar essa gasolina hoje. Se for atendido, obrigado.
0: Um abraço, Nires. Tudo de bom pro amigo. Boa sorte. Adilson, boa tarde. Gostaria de participar do sorteio, acelerando com o Auto Posto Portal. Sou Joelson Padilha Lima, aqui do Jardim Bandeira. Ô Joelson, tudo de bom, amigo? Boa sorte pra você. Maria Helena Barbosa, de São Joaquim. Ô, dona Maria Helena, tudo de bom pra senhora? Aquele abraço. Tá por aqui também participando a dona Ilza. Ô, dona Ilza, como é que está a senhora? Tudo bem? Dona Ilza também está participando.
3: Boa tarde, tio Adilson. Tô
0: boa tarde.
3: Que eu quero participar do sorteio. Meu nome é Ilza Machado, do bairro Nossa Aparecida, tá bom? Tchau, tchau. Fique com Deus, Deus proteja o senhor. Tchau.
0: Um abraço, tia Ilza. Tudo de bom pra senhora. Tudo de bom. Aquele abraço. Luciano Vasconcelo, amigo.
4: Fala, meu amigo Adilson, quero participar dos 10 litros de combustível aí no posto portal. Tô junto. E minha esposa também tá junto. Um abraço, minha esposa, minhas filhotas. Vamos que vamos. Solta pra nós. Rosa, Gissarão, olha, calma. Tamo junto, Adilson, tamo junto. E boa sorte.
0: Um abraço, Vasconcelo. Boa sorte pro amigo. Tudo de bom. Boa tarde, Adilson. Aqui é o Marcelo dos Santos Guedes, do bairro Jardim Minuano. Gostaria de participar do sorteio dos 10 litros de gasolina do posto portal. Tá bom, tio Marcelo, um abraço pro amigo e tudo de bom e boa sorte também. Daqui a pouquinho a gente volta para atender mais participações, porque agora eu vou até o Clima Terra, vou chamar o homem que entende do tempo, Ronaldo Coutinho.
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0: Ronaldo Coutinho, tempo nublado em São Joaquim, como é que vai ficar o tempo, Ronaldo? Boa tarde.
6: Boa tarde, o tempo segue nublado, de manhã até teve alguma chuva na parte sul ali do, vamos dizer assim, do município, onde tivemos aí alguma chuva, alguma coisinha ali na direção da divisa com o Rio Grande. Pode ser que tenha, até aqui na cidade também, ainda pode ter tido alguma chuva agora nesse finzinho de manhã ou início de tarde. Então, de agora para frente não dá para descartar alguma ocorrência de chuva com ou sem trovada, com período de melhora. E a temperatura permanece agradável. Claro que continua quente, mas bem menos que ontem. Ontem chegou a 24, 27. Hoje fica aí na faixa dos 19, 21 graus, um pouco 19, 22 aqui na região. Amanhã tem condições de chuva, talvez já de manhã e principalmente à tarde, com trovada, temperatura em declínio. No decorrer da sexta-feira, alguma garoa, algum chuvisco na madrugada, amanhecer, melhorando à tarde, ou até antes do meio-dia. E fica frio o dia todo na sexta e ventoso também. Mantém a tendência de tempo bom com frio no fim de semana, já pode ter geada no sábado e geada forte no domingo e segunda, com temperatura negativa. Da Climaterra, Ronaldo Coutinho.
0: Obrigado, Ronaldo Coutinho, pelas suas informações. Direto do Climaterra, Ronaldo Coutinho e a previsão do tempo.
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1: Na Nevasca 12:04, boa tarde. 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

0: Tudo bem, 2:19, 2:19, vamos até Florianópolis com o nosso colega Cadu Reis, direto da CAERT, para o direto da redação da Nevasca FM.
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2: O Corpo de Bombeiros Militar de Santa Catarina promove nesta quarta-feira o terceiro dia de buscas por um menino de 6 anos desaparecido no Rio Cubatão, em Santo Amaro da Imperatriz, na Grande Florianópolis. 15 bombeiros militares atuam na operação com cães de busca, drones e embarcações. O CyberGaeco do Ministério Público de Santa Catarina deflagrou a operação nesta quarta-feira para apurar crime relacionado ao armazenamento de material de abuso sexual infantil praticado em ambiente virtual. Foi cumprido um mandado de busca e apreensão em Concórdia, no oeste do estado. A Defesa Civil Estadual emitiu aviso de observação para temporais isolados nesta quarta-feira devido à aproximação de uma frente fria a Santa Catarina. A instituição aponta risco moderado para alagamentos pontuais e destelhamentos na Grande Florianópolis, Alto Vale do Itajaí, Litoral Sul, Planalto Serrano e áreas do Grande Oeste próximas ao Rio Grande do Sul.
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1: Na Nevasca 1222, boa tarde. 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

nosso show da tarde, Cláudio Romário. Opa, cadê eu aqui na nossa programação do nosso show da tarde? Agora são 2:38. Quem está participando? A Patrícia Mello, ali do bairro Jardim Bandeira. Obrigado, Patrícia, pela sua participação. A Miriam também está participando. A Miriam Mello da Silva, do bairro Madre Paulina. Ô, Miriam, tudo de bom para você e boa sorte. Quem vai participando também aqui aqui com a gente, aqui na nossa programação. Hoje vamos sortear logo mais um Vale Combustível. 10 litros de combustível, uma parceria do Alto Posto Portal com a Rádio Nevasca. Rodrigo Souza, do bairro Nossa Senhora Aparecida. Rodrigo, aquele abraço, amigo, tudo de bom também para você. A Gisele Rodrigues, também do bairro Madre Paulina. Ô Gisele, boa sorte, obrigado pela sua participação. O Luiz Donizete Rosa, do bairro Marita Campos. Ô tio Luiz, aquele abraço, amigo, tudo de bom e boa sorte. A Vera Lúcia Ribeiro, do Morro do Tigre, interior aqui de São Joaquim. Um abraço para vocês aí, Vera, tudo de bom e boa sorte. 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
9: Temperatura 21 graus, tempo nublado em São Joaquim. Boa tarde.
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9: Na Nevasca, 2:42. 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

0: Canta aí um clássico da música sertaneja, Chitãozinho e Chororó, página de amigos aqui na nossa programação. Agora são 3 horas em ponto, vamos até o Clima Terra falar com o Ronaldo Coutinho.
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0: Muito bem, Ronaldo Coutinho novamente, o tempo, Ronaldo, boa tarde.
2: Boa tarde, o tempo segue nublado, de manhã até teve alguma chuva na parte sul ali do, vamos dizer assim, do município, onde tivemos aí alguma chuva, alguma coisinha ali na direção da divisa com o Rio Grande. Pode ser que tenha até aqui na cidade também, ainda pode ter tido alguma chuva agora nesse finzinho de manhã ou início de tarde. Então, de agora para frente, não dá para descartar alguma ocorrência de chuva com ou sem trovada, com período de melhora. E a temperatura permanece agradável. Claro que continua quente, mas bem menos que ontem. Ontem chegou a 24, 27, hoje fica aí na faixa dos 19, 21 graus, um pouco 19, 22 aqui na região. Amanhã tem condições de chuva, talvez já de manhã e principalmente à tarde, com trovada, temperatura em declínio. No decorrer da sexta-feira, alguma garoa, algum chuvisco na madrugada, amanhecer, melhorando à tarde, ou até antes do meio-dia. E fica frio o dia todo na sexta e ventoso também. Mantém a tendência de tempo bom com frio no fim de semana, já pode ter geada no sábado e geada forte no domingo e segunda, com temperatura negativa. Da Climaterra, Ronaldo Coutinho.
0: Obrigado, Ronaldo, pelas suas informações. Direto do Climaterra, Ronaldo Coutinho. E a previsão do tempo: 3 horas e 2 minutos.
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0: Na Nevasca 3:05, boa tarde.

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1: Muito bem, vamos novamente chamar o nosso colega Cadu Reis, direto de Florianópolis, no direto da redação, novamente aqui para a Rádio Nevasca. Cadu, boa tarde.
2: A Federação das Associações Empresariais de Santa Catarina inicia nesta quarta-feira o circuito de apresentação do programa Voz Única aos candidatos das eleições 2026. O município de Mafra, no Planalto Norte, recebe o primeiro encontro do ciclo que vai percorrer as regiões catarinenses. O documento da FACISC reúne mais de 1.200 demandas e 72 pleitos prioritários apontados pelo empresariado. O Ministério Público de Santa Catarina promove atividades de reflexão sobre o enfrentamento à violência contra as mulheres nesta quarta-feira. A agenda da campanha Agosto Lilás prevê palestras na Escola Custódio, em Xaxim, no Oeste, e na Escola Lapagesse, em Criciúma, no Sul do Estado. A Prefeitura de São José do Cedro, no extremo oeste de Santa Catarina, encerra as inscrições para concurso público nesta quinta-feira. O certame oferece vaga para o cargo de enfermeiro.
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3: Na Nevasca, 3:25, boa tarde. 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

0: É o nosso show da tarde, Guilherme Benuto, Simone Mendes, manda um oi.
1: É sucesso!
0: Agora são 3:38, 3:38, vamos atendendo mais participações, estamos aí na reta final aqui do nosso sorteio, daqui a pouquinho é o sorteio, e você ainda não está participando, vai lá, manda sua mensagem para nós no 49 991 17 8488. Vamos sortear daqui a pouquinho, no próximo intervalo, 10 litros de combustível. É isso mesmo, 10 litros de combustível. Uma parceria do Auto Posto Portal com a Rádio Nevasca. Vai lá, manda o seu nome completo, onde você mora, para o nosso WhatsApp 49 991 17 8488. Só tem uma, pessoal. Não esquece de mandar o seu nome e onde você mora, tá bom? Senão o sistema não reconhece. Adilson, boa tarde, gostaria de participar do sorteio do Auto Posto Portal? É o Vonei de Souza, mora aqui no bairro Santa Paulina. Ô Vonei, um abraço pra você e boa sorte. Gostaria de participar do sorteio, João Nilson Pereira, do bairro Jardim Bandeira. Ô João, aquele abraço pro amigo e boa sorte pra você. Adilson, boa tarde, aqui é o João Paulo Barbosa Damasceno, aqui das Palmas, localidade das Palmas, aqui interior de São Joaquim. Ele também gostaria de participar do sorteio. Já está participando, tá bom, amigo? Aquele abraço, boa sorte. Adilson, quero participar do sorteio do combustível. É a Vitória, é Paula Lira, do bairro São José. Um abraço para vocês aí, Vitória, do bairro São José. A Kari Milena Costa também está participando. Ela gostaria de participar do sorteio da Santa Paulina, né? Ela mora no bairro Santa Paulina. Um abraço para vocês aí do bairro Santa Paulina novamente. A Rosalina de Souza mora também no bairro Madre Paulina, gostaria de participar do sorteio do combustível, já está participando, um grande abraço para você. Adilson, gostaria de participar do sorteio, mora no bairro Nossa Senhora Aparecida, é Ediana Rosa Wolf. Oi, Ediana, tudo de bom para você, boa sorte. Adilson, gostaria de participar do sorteio do combustível. É Veronice Assunção, do bairro Jardim Bandeira. Um grande abraço para vocês do bairro Jardim Bandeira. Pessoal, é daqui a pouquinho. Daqui a pouquinho tem o sorteio, mas ainda dá tempo. Se eu não ler a sua mensagem, porque nunca vou chegar em todas as mensagens, são mais de 100 e poucas mensagens que estão aqui no nosso WhatsApp, para participar do sorteio dos 10 litros de combustível do Auto Posto Portal, com parceria com a Rádio Nevasca, acelerando com o Auto Posto Portal. Então vai lá, manda sua mensagem, não esquece nunca de mandar o seu nome completo e onde você mora, tá bom? Manda ali o seu nome completo, onde você mora, e é claro, cruza os dedos e boa sorte, porque o nosso sistema vai lá na hora do sorteio, abre todas as mensagens, áudio ou, é claro, ele vai mais pelo número do telefone e o endereço. Então, por isso que é muito fundamental você mandar o endereço, né? Porque o número do telefone já vem gravado a hora que você manda para nós. Então, ele vai, reconhece aonde você mora e o número do telefone, é claro, depois tem que ter o nome completo pra gente divulgar. Daí a Amanda, que tá sempre no controle ali, ela que acessa lá o sistema para o sistema sortear, fazer o sorteio aqui todo dia, aqui no show da tarde, tá bom? Então daqui a pouquinho é o sorteio aqui, se você ainda não mandou, não se preocupa se eu não ler a sua mensagem no ar, só manda pra nós, manda que você já está participando. Vou repetir o número mais uma vez, 49 991 17 8488. Vai lá, manda o seu nome completo e aonde você mora, e boa sorte, pessoal. É 10 litros de combustível. 10 litros de combustível, eu ando quase um mês aqui com meu carro. É isso mesmo. Ajuda e muito. Então vai lá, 10 litros de combustível do Auto Posto Portal com a Rádio Nevasca. Boa sorte para todos. Faltando 18 para as 4. Boa tarde.

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11: Tempo e temperatura. Temperatura 19 graus, tempo nublado em São Joaquim, boa tarde. 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Na Nevasca, 3:47. 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

0: Chegamos aí na reta final do nosso programa de hoje. Vamos lá para o sorteio, faltando um minutinho para as 16h. Já está por aqui Robson Padilha, daqui a pouquinho tem o Sucanta. Para você que participou, que mandou a sua mensagem, vamos sortear a partir de agora 10 litros de combustível. 10 litros de combustível, uma parceria do Alto Posto Portal com a Rádio Nevasca. É isso mesmo. Boa sorte para todos. Vai lá, Amanda, e com você. A Amanda vai acessar lá o sistema. Acessa aí, Amanda, o sistema para nós ver quem é o ganhador ou a ganhadora. Valendo! Tá aí, então, o final do telefone 6122. 6122 foi para a localidade do Boava, aqui de São Joaquim. Localidade do Boava. Quem levou aí os 10 litros de combustível foi Cassiano Ribeiro. Cassiano Ribeiro, da localidade do Boava. Final do telefone 6122. Ô Cassiano, tu foi o ganhador hoje do combustível. 10 litros de combustível. Uma parceria do Alto Posto Portal com a Rádio Nevasca. Pessoal, amanhã tem mais. Amanhã tem a cesta básica dos supermercados Abbott. Fica agora com o Sucanta, com o nosso colega Robson Padilha. Tchau, pessoal. Se cuidem. Que Deus abençoe todos nós. Que assim seja. Até amanhã.
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2: Alô, meu rincão, buenas, buenas, buenas, amigos ouvintes das mais distantes partes desta pátria, da nossa querência brasileira, tchê. Eu não poderia estar aí para apertar a tua mão, mas eu venho através deste microfone te dar o meu boa tarde. Boa tarde, São Joaquim. Boa tarde, Santa Catarina. Boa tarde, meu Rio Grande. Boa tarde, Brasil. Ô, sono, velho, que emoção, né? Esse aí é quebranto, né? Que ser bonito é o raio, mas na verdade é que emoção, satisfação e alegria que eu, Robson Padilha, venho bater na porta do teu rancho, escancarar as cancelas do teu rádio e levar até você o melhor da música regional brasileira, que esse programa Campeiro Galdério Sucanta, que bate na marca, apresentado todas as tardes, nesse mesmo horário, de segunda até sexta-feira. Agora são 4:03, vamos que vamos com Guasca e a Roqueira, Chino Missioneiro batendo na marca, Indiada Buena.

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0: Zaza, mania de dançar com Tchê Barbaridade, né? Indiada, agora são 4:16 da tarde, 4:16 da tarde, vamos dar uma ida, sabe aonde? Agora bem rapidaço ali no Direto da Redação, é.
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0: Diretaço da Redação, nós vamos conversar com a Fabíola Altrandes, ela que a STF decide que prefeituras não podem cobrar IPTU maior por causa do tamanho do imóvel. Que história é essa? Pra nós aí, fale, Fabíola.
2: Municípios ficam impedidos de cobrar valor maior do IPTU devido ao tamanho do imóvel. A decisão é do Supremo Tribunal Federal. Segundo o STF, a Constituição autoriza a progressividade do imposto predial e territorial urbano de acordo com o valor da propriedade e ainda permite a adoção de tarifas diferentes condizentes com a localização e uso dos imóveis, não em função do tamanho deles. A decisão diz respeito ao julgamento de um recurso com repercussão geral reconhecida. Portanto, o entendimento serve de orientação para casos semelhantes em todo o Brasil. O caso analisado era de uma lei da cidade de Chapecó, em Santa Catarina. O relator, ministro Dias Toffoli, concluiu que a área do imóvel não se confunde com o valor, a localização e o uso que ele tem. Mas a decisão não impede que as prefeituras cobrem IPTU maior de imóveis mais caros, apenas que o tamanho não é critério para aumentar o tributo. Da Rádio 2, Fabíola Altran.
0: Valeu, Fabíola. Obrigado pelas informações aí, Fabíola Altran. E agora vamos para o intervalo comercial.
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0: Olha só que maravilha, minha gente. 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
0: Olha a hora, olha a hora, olha a hora certa, agora são 4:22 da tarde, Indiada. A rádio mais ouvida, a rádio mais querida, a rádio dos melhores ouvintes. Tchê. Vamos que vamos, Indiada Galponeira. Boa tarde, boa tarde, boa tarde, amigos e amigas, gaudérios e gaudérias. Hoje é quinta, hoje é quarta-feira, quarta-feira, hoje é metade da semana, hoje é o Dia Internacional do Sofá. Mas bah, né, tchê? É isso aí. Agora, 19 graus de temperatura, vento de 3 km, umidade 75, chuva 30% só. É quarta-feira do Bladaça, hoje é o dia 19, Dia Mundial Humanitário, também Dia Mundial da Fotografia, Dia do Artista de Teatro e Dia Nacional do Ciclista. Mas que coisa buena! 991-17-8488, chegando mensagem aqui também pra gente. Buenas!
16: Boa tarde, seu Robson Padilha. Queria que o senhor tocasse a música aí do Porcaré, Fazendo da Viúva, aí pro meu companheiro Carlão aqui, que tá aqui do meu lado, mais triste do que burro atolado em banhado.
0: Mas por que que tá triste, irmão? Vamos tocar Fazenda da Viúva pra ele se alegrar já. Ô Padilha, aqui é o Antônio da Rosa de Bom Jesus, peço a marca Pilares, for atendido, agradeço, não perco o programa A Nevasca, que é a melhor rádio, os locutores são de primeira, escolhida a dedo, um abraço bem cinchado, valeu seu Antônio da Rosa, deixa que nós tocamos, amigo velho. Gostaria de participar do sorteio, Rosane Aparecida Oliveira, valeu Rosane. O Zeino da Pintagueira batendo na

0: Mas, ô, marca Baguala Pilares, que vocês estão curtindo agora nesse exato momento. Quero mandar um abraço pro povo da Cabanha Espinilho. É, meu amigo Leonardo Martins Reis, doutor veterinário ligado com a gente. É, Leonardo, Jani, o Wagner. O Jani tá aí ainda. Jani, velho, é taura, rapaz. Um abraço pra vocês, gurizada da Baguala. E agora vamos conversar com o Ronaldo Coutinho, a previsão do tempo.
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0: Ronaldo Coutinho do Prado, buenas, Ronaldo, falou pra nós da previsão do tempo.
2: Boa noite. É, o tempo segue. Tivemos, acho que hoje, alguma chuvinha aqui na parte mais ao sul do município, alguma garoa, algum chuvisco, até não dá pra descartar que não teve antes de manhã, começo da tarde. E agora à noite também, não tá livre de ter alguma chuva até o final da noite de hoje. Amanhã, mais para nebulosidade, se tiver aberturas de sol é de manhã, e pode ter chuva antes do meio-dia para frente, ou seja, já de manhã. O mais provável é final da manhã em diante, chuva ou trovada, e a temperatura ainda pode passar um pouco dos 20 graus, mas cai rápido à noite. No final da noite já vai estar abaixo de 10. Na sexta-feira faz frio o dia todo, ventoso também entre quinta, tarde e noite, principalmente sexta, de oeste a sudoeste, podendo ter rajadas na sexta-feira acima de 40, 60 por hora. Nessas áreas de topo, podem passar dos 80 a 100, mas é a borda da serra, o Morro das Torres, ali no Morro do Cruzeiro, essas áreas altas aqui da região. E a temperatura é baixa o dia todo na sexta-feira, melhorando do fim da manhã para frente. No sábado faz frio, hora nublado, hora ensolarado, e não passa muito de 11, 13 graus, 10, 12 graus, ou seja, vai fazer frio o dia todo. Não dá para descartar geada já de manhã cedo ou mais provavelmente à noite. Entre 0 e 3 graus a mínima e a máxima entre 10 e 13. No domingo, abaixo de zero, com geada bem forte, podendo chegar abaixo de 4, 5 negativos em alguns pontos. E durante a tarde, provavelmente fica não muito acima de 10, 12 graus. Geada severa também no amanhecer de segunda e geada forte no amanhecer de terça. Segunda também, frio o dia todo com variação de nuvens e sol. Muita nuvem alta. No decorrer da terça, tempo bom e provavelmente chuva lá por quarta ou quinta-feira. Eu acho que mais para quinta. Da Climatea, Ronaldo Coutinho.
0: Valeu, Ronaldo. Obrigado pelas informações do tempo, Coutinho do Prado. Seguimos com os comerciais, tá certo, Indiada?
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2: Olha a hora, olha a hora, olha a hora, olha a hora certa, 4h45, Macho Ribeiro. A rádio mais ouvida, a rádio mais querida, a rádio dos melhores ouvintes, que é você. Olha lá, Maula, tchê. Obrigado, obrigado, obrigado por você que tá ligado com Padilha, levando Padilha de carona por onde quer que ande. Você que tá cortando aí as estradas porvorentas, as estradas de chão, os asfaltos. Você que tá ligado com a gente aí no fone do seu celular, no fone de ouvido. Você que tá na peleja. Vamos que vamos e dele que deja, né? Enteada, ô Beto Macedo. Como é que tá o Beto Macedo? Tá bom, Beto Macedo? Como é que tá? Volteada, homem, tá bom, especial. Ô Beto Macedo, então vou tocar a marca do último tirão que você quer curtir, meu amigo velho, grande parceiro, velho Taura, aí também, né, Valmir? É, o Carlinho Souza, rapaz, chegando por aqui também, meu grande amigo Carlinho, homem. Aí, Carlinho, como é que tá as líderes campechanas? 4:46 da tarde, atenção, produtores rurais, atenção, fruticultor, dá uma olhadinha na brotação dos seus pomares aí, dá uma olhadinha, certo? Dá uma olhadinha, vamos olhando, vamos olhando, vamos olhando, vamos olhando e vamos olhando e assim vai olhando. Eu e a dona Bel saindo da Coxilha Rica, dando uma carona aí com o Padilha. Obrigado, meu grande amigo Carlinho de Souza, ele e a dona Bel. Tá bueno, um abraço pra vocês dois, né, tchê? Ah, sabe que música que eu vou mandar pra vocês? Eu vou mandar pra vocês a música Deus é Gaúcho, tá bueno? Deixa pra mim, deixa pra mim. Então, com vocês, pra vocês, no rádio de vocês, Quarteto Coração de Potro na Boca do Brete, tchê.

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1: Olha a hora, olha a hora, olha a hora, olha a hora certa. Agora são 5:06. A rádio do teu coração e dos melhores ouvintes. Tchê. gurizada, vamos atracando mais umas marcas bem gaudérias. Meu amigo Johnny, o Johnny tá pulverizando o pomal ligado com o Padilhão aí. Azar, tá no último volume, um abraço, Johnny. Ele venceu o Padilha, manda Vida no Campo com o grupo Galopasso. E nós vamos mandar, vai ser a primeira que nós vamos atracar desse bloco musical, né, Valmeiro? É isso aí, dona Kellen, o Brandão, rapaz. Ô, Brandão, já toquei fazendo da viúva, homem. Mas vou tacar, vou colocar uma pra ti, vou colocar a neta da viúva, pode ser, Brandão? Tá bueno? Um abraço, Fazenda da Viúva, Porca Véia, Povo da Costeira, vou mandar pra vocês aí a marca A Neta da Viúva aí pro Povo da Costeira, certo, meu amigo velho? Eita, é nóis, e assim nós vamos levando tudo por diante, né, tchê? O John, o Padilha, toca aí pra nós, aí toca para nós, é o John Lennon, conhecido por Calopsita. Tudo vem do campo, opa, já tá aqui a bunda, já tá aqui a bunda, já tá aqui a bunda. Tá vendo? Vida no campo e tudo vem do campo e depois diminuando entardecer. Tá certo, Indiana.

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14: O tempo, uma garoinha leve em alguns lugares. Outros lugares não tem nada de nada. Agora a temperatura 17 graus, umidade 80 e vento de 3 km por hora.
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14: Olha a hora, olha a hora, olha a hora certa. São 5h26. A rádio mais ouvida, Buenacha por demais, Indiada. Tomando aquele cafezinho feito pela Amanda, aquele café bueno, Amanda, mas barba só voltou só os pastéis, né? Um sonho aí, umas bolachas, herbaridade, né? Mas tá especial de primeira. Manda mensagem 99117-8488, manda mensagem 99117-8488 e vamos interagindo nessa camperiada do Sul, canta com o Padilhão, certo, gente amiga? Vamos ver como é que tá lida por aqui o Jair, rapaz, a Maria e o Samuel, lá no Hortêncio do Dutra, eles querem curtir a marca o Mouro e o Freio de Ouro, né? E a Maria quer curtir a música Mãe Campeira, tá? Estamos lá no galpão ajeitando a bicharada, então tá bueno. Quero mandar também Mãe Campeira para todas as mães do Brasil, principalmente para a minha amada mãezinha do meu coração. Ô, tia Verônica, tá de parabéns hoje também a tia Verônica, rapaz. Receba os parabéns aí do tio Gusto, tia Verônica, receba os parabéns do Padia, da mãe toda, do pai Gerão, da Marianinha, por mais um ano de vida e por mais uma abóbora colhida na lavoura da amizade, tá certo, tia Verônica? Parabéns, tia Verônica, parabéns, tia Verônica, é isso aí, de parabéns aí a tia Verônica. Ô, gente, sem mais delongas, longa e de prosa, vamos com as marcas Luiz Carlos Borges e Mauro Ferreira, a marca O Mouro e o Freio de Ouro. Na sequência, Mãe Campeira, né?

0: Que coisa buena, né? Tchê, que marca buena. Achou o Leandrinho? Chairado da tesoura, rapaz. É, coitadinho, até tô com dó do Leandrinho, tô com dó. Onde é que vai ganhar rodeio essa semana, Leandrinho? Fala pra nós aí, tchê. Agora são 5h42, direto da redação pra vocês.
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0: Olha só.
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0: Frente fria vai derrubar termômetros em parte do país ainda esta semana. Quem fala com vocês é Milena Abreu. Fala pra gente sobre esse assunto. Milena Abreu, sobre a previsão.
3: O calor intenso que afeta o interior do país está com os dias contados, devido à aproximação de uma forte massa de ar frio que vai derrubar as temperaturas a partir desta quinta-feira. O fenômeno deve avançar inicialmente pelos estados do sul, derrubando os termômetros e trazendo chuva. As temperaturas podem ficar abaixo de zero grau em regiões de Santa Catarina e no Rio Grande do Sul no fim de semana. Além disso, a massa tende a avançar pelo sudeste e centro-oeste do país. Com isso, regiões como o interior paulista, o Triângulo Mineiro e o centro-oeste, que estão sob efeito de onda de calor e baixa umidade do ar, devem sentir queda nas temperaturas a partir de sexta-feira. Em São Paulo, no Rio de Janeiro e em Campo Grande, por exemplo, as mínimas devem chegar perto dos 10 graus no início da próxima semana. Da Rádio 2, Milena Abreu.
0: Valeu, Milena, obrigado pelas informações. Tchê, vamos pro intervalo comercial agora, hein?
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0: Olha a hora, olha a hora, olha a hora, olha a hora certa. Agora são 5h48. A rádio mais ouvida, a rádio mais querida, a rádio mais animada é a Nevasca, não adianta, né, Ti? Boa tarde, Indiada. Chegamos de novo para o último bloco musical do programa Sulcanta, que vem batendo na marca. Tchê. Chiquite Bordoneio, Coca com Fernê. O que vocês acham? Especial de primeiro ou não? É, vou mandar para vocês essa marca aí do Chiquite Grupo Bordoneio. Coca com Fernê, abrindo esse bloco, né, Nardinho? Como é que tá o Nardinho? Tá bom? Tá de rádio ligado, bicho velho, mas aí que eu dou valor, né? Ô, Nardinho, mas que espinhão mais bueno. Barbaridade, Nardinho. O ano que vem, pode me trazer mais uns 2 quilos daquele espinhão que tu me trouxe, Nardinho. Que pinhão mais bom. Anderson Rosa, lá do São João de Pelotas, rapaz. Ô, Leandrinho, onde é que tu vai ganhar rodeio só a semana, Leandrinho? Fala pra nós, Leandrinho. Fala pra nós aí, Leandrinho. Fala pra gente, né? Tchê, tchê, tchê, tchê. Eita, indiada véia macanuda.

0: Marques, Marcas Bagualas, né, minha gente? Opa, oi, tudo bem? Alô, Cíntia, tudo certo? Um abraço pra nós aí, o Celso, a Kiki, aí o Horácio, que estamos te escutando. Um abraço pra vocês aí, esse povo de Bom Jesus, rapaz. É coisa boa por demais. Vou mandar pra vocês essa máquina, não vai dar tocar toda ela, mas é de Bom Jesus, é a São Joaquim Nilton Ferreira. Tá certo, tio Celso Faria? Um abraço pra vocês aí, gente. Vamos que vamos, Indiada Galponeira.
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0: Ah, ô Marca Baguala, né, tchê? Pena que não vai dar nós escutarmos ela inteira. Agora vamos pra previsão do tempo na sequência, oração da Ave Maria. Valeu, gente! Daqui um pouquinho temos de novo.
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0: Ronaldo Coutinho do Prado, boa noite, Ronaldo. Me diz pra mim qual é a previsão do tempo.
2: Boa noite. É, o tempo segue. Tivemos, acho que hoje, alguma chuvinha aqui na parte mais ao sul do município, alguma garoa, algum chuvisco, até não dá pra descartar que não teve antes de manhã, começo da tarde. E agora à noite também, não tá livre de ter alguma chuva até o final da noite de hoje. Amanhã, mais para nebulosidade, se tiver aberturas de sol é de manhã, e pode ter chuva antes do meio-dia para frente, ou seja, já de manhã. O mais provável é final da manhã em diante, chuva ou trovada, e a temperatura ainda pode passar um pouco dos 20 graus, mas cai rápido à noite. No final da noite já vai estar abaixo de 10. Na sexta-feira faz frio o dia todo, ventoso também entre quinta, tarde e noite, principalmente sexta, de oeste a sudoeste, podendo ter rajadas na sexta-feira acima de 40, 60 por hora. Nessas áreas de topo, podem passar dos 80 a 100, mas é a borda da serra, o Morro das Torres, ali no Morro do Cruzeiro, essas áreas altas aqui da região. E a temperatura é baixa o dia todo na sexta-feira, melhorando do fim da manhã para frente. No sábado faz frio, hora nublado, hora ensolarado, e não passa muito de 11, 13 graus, 10, 12 graus, ou seja, vai fazer frio o dia todo. Não dá para descartar geada já de manhã cedo ou mais provavelmente à noite. Entre 0 e 3 graus a mínima e a máxima entre 10 e 13. No domingo, abaixo de zero, com geada bem forte, podendo chegar abaixo de 4, 5 negativos em alguns pontos. E durante a tarde, provavelmente fica não muito acima de 10, 12 graus. Geada severa também no amanhecer de segunda e geada forte no amanhecer de terça. Segunda também, frio o dia todo com variação de nuvens e sol, muita nuvem alta. No decorrer da terça, tempo bom e provavelmente chuva lá por quarta ou quinta-feira. Eu acho que mais para quinta. Da Climatea, Ronaldo Coutinho.
0: Valeu, Ronaldo Coutinho do Prado, obrigado pelas informações. Vamos para a oração da Ave Maria, gente.
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0: No Brasil, são 6 horas da tarde. A hora do Ângelo. A hora da oração da Ave Maria. Chega o entardecer e o dia se despede lentamente. O céu se despede das cores suaves. E o silêncio da tarde nos convida à paz. E é nesse instante que muitos corações, onde quer que estejam, se voltam todos eles para nossa Mãe Maria. Maria, Mãe que acolhe e conforta-nos e nos acompanha no caminho das nossas vidas. E neste momento tão especial, deixamos de lado todas as nossas preocupações, deixamos de lado todos os ruídos e as correrias do dia, para abrirmos espaço para nossa fé, para abrirmos espaço para nossa gratidão, para abrirmos espaço para o silêncio da nossa alma. A hora da Ave Maria, ela é mais que uma tradição. É um abraço bem apertado no nosso coração. É tempo de confiar e de agradecer e de pedir proteção para a família, proteção para os lares, proteção para o mundo inteiro. Que Maria, com sua doçura e todo aquele cuidado, abençoe cada casa, abençoe cada pessoa, abençoe cada caminhada e que a sua presença nos inspire a seguir com mais esperança, a seguir com mais coragem e a seguir com mais amor. Vamos todos nós juntos elevar essa prece tão simples, mas cheia de significados, tão simples, mas cheia de graça. Ave Maria, que és tão cheia de graça. Ave Maria de hoje vai para todas as almas que estão vagando pelos confins do purgatório. Ave Maria de hoje vai para todas as crianças do mundo inteiro. Ave Maria de hoje vai para todos os doentes acamados nos leitos dos hospitais ou acamados em casa se recuperando. A Ave Maria de hoje vai para você que está completando mais um ano de vida. Parabéns, hoje é o dia do teu aniversário. A Ave Maria de hoje vai para você que parou, escutou e vai rezar a oração juntamente com o Padre Darcy. Maria passa na frente e vai abrindo as porteiras. Maria passa na frente e segue abrindo as porteiras. Salve, salve, salve, salve Maria! Padre Darcy.
2: Salve Maria Robson Padilha. Salve Maria, meu irmão, minha irmã, que nos acompanham neste momento sagrado da oração da Ave Maria. Hoje gostaria de refletir contigo a importância da convivência. E para nós termos uma boa convivência, é necessário respeitar o espaço do outro. E isso é um exercício diário, colocando-se sempre no lugar do nosso irmão. Exige de nós maturidade e consciência. Nem sempre é fácil entender que cada pessoa carrega sua própria história, seus limites, suas dores, seus silêncios e também suas formas particulares de demonstrar afeto. Respeitar o espaço do outro é, antes de tudo, reconhecer que ninguém nos pertence e que cada ser humano tem o direito de ser quem é, no seu tempo e no seu ritmo. Muitas vezes confundimos proximidade com invasão, cuidado com controle. Por isso é necessário respeitar o espaço do outro, compreender e amar, conviver e caminhar junto. Isso não significa estar o tempo todo presente, perguntando, exigindo respostas ou querendo explicações. Às vezes, o maior gesto de carinho é saber dar um passo atrás, silenciar, permitir que o outro respire. Cada pessoa precisa de um espaço para organizar pensamentos, para lidar com emoções e encontrar equilíbrio. Quando não respeitamos esse espaço, acabamos criando ruídos, afastamentos e até feridas desnecessárias. Já quando respeitamos, fortalecemos vínculos, construímos confiança e mostramos que estamos ali, não para sufocar, mas para apoiar. Respeitar o espaço do outro também é saber ouvir um não, entender um afastamento momentâneo e aceitar que nem tudo gira em torno às nossas expectativas. É aprender que o tempo do outro não é o nosso tempo e que isso não diminui o valor da relação, apenas torna mais verdadeira e saudável. Por intercessão
3: de Maria, nossa mãe, de todos os santos e santas, peçamos a bênção ao final deste dia e que nós saibamos sempre bem conviver. Oremos.

Maria, é chegado o momento de recordar a oração que rezou o anjo mensageiro de Deus na saudação mais expressiva de todos os tempos. E a vossa bênção pedimos, Nossa Senhora, para que a vossa proteção nos afaste de todo o mal. De maneira especial, neste dia, pedimos à Mãe querida que interceda junto do seu filho para que tenhamos sempre uma convivência saudável com os nossos familiares e com as pessoas que encontramos no nosso caminho. Ave Maria, cheia de graça, o Senhor é convosco, bendita sois vós entre as mulheres e bendito é o fruto de vosso ventre, Jesus. Santa Maria, Mãe de Deus, rogai por nós, pecadores, agora e na hora de nossa morte. Amém. Que Deus nos abençoe e que Deus abençoe todas as pessoas que conosco convivem, em nome do Pai, do Filho e do Espírito Santo. Amém. A todos uma santa e abençoada noite e fiquem com Deus.

Vasco FM, 6 horas 12 minutos. Uma ótima noite para você que ligou o seu rádio agora. Começando a hora da corneta, edição desse dia 19 de agosto de 2026. Hoje, Dia Mundial Humanitário, Dia Mundial da Fotografia, Dia do Artista de Teatro e Dia Nacional do Ciclista. A partir de agora, as principais notícias de São Joaquim, Santa Catarina, Brasil e o mundo, notícias nacionais e internacionais. Com a apresentação de Cris Sotos e Robson Padilha. Os principais destaques desse primeiro e segundo bloco: morre aos 101 anos o preso mais velho dos Estados Unidos, que recebeu 8 vezes a última refeição, mas não foi executado. Justiça manda Casas Bahia reverter demissões. Por que montanha-russa mais antiga do Beto Carreiro será desativada após 3 décadas e 33 milhões de visitantes? Chefe da inteligência do Equador e esposa estilista morrem em queda de helicóptero turístico no Quênia. Vigilante do Senado morre baleado durante a operação da Polícia Civil do Distrito Federal no Gama. Grave acidente com 23 mortos e 5 feridos. Polícia Rodoviária Federal diz que carreta invadiu pista contrária e bateu de frente com micro-ônibus. E STF amplia a Lei Maria da Penha e determina aplicações de medidas protetivas em casos sem vínculo doméstico. Esses são os primeiros destaques da Hora da Corneta, edição desta quarta-feira. E a Justiça do Trabalho determinou que o Grupo Casas Bahia restabeleça provisoriamente os contratos dos trabalhadores demitidos durante a nova rodada de cortes realizada em agosto e suspenda os efeitos das dispensas coletivas promovidas no âmbito da chamada fase 2 do plano de transformação da companhia. A liminar foi concedida na noite desta terça-feira pela juíza Catarina Roberta Monzinho de Matos, da 11ª Vara do Trabalho de Brasília, em ação proposta pela Confederação Nacional dos Trabalhadores do Comércio. A magistrada ressaltou que a decisão tem caráter provisório e foi tomada com base em uma análise inicial do caso, sem representar julgamento definitivo sobre a validade dos desligamentos. Então, a decisão envolve um número de trabalhadores que ainda não está totalmente definido. A CNTC afirma que cerca de 1,9 mil funcionários foram demitidos nos dias 13 e 14 de agosto. A própria Casas Bahia, porém, informou no pedido de recuperação judicial que aproximadamente 3 mil trabalhadores foram desligados nesta nova etapa de reestruturação. Segundo a Justiça, o número exato de funcionários atingidos ainda será definido ao longo do processo. Além de determinar o restabelecimento temporário dos vínculos empregatícios, a juíza proibiu a empresa de promover novas demissões coletivas ligadas à reestruturação sem a prévia intervenção das entidades sindicais. A decisão também obriga a varejista a iniciar imediatamente um processo formal de negociação e diálogo com sindicatos e federações representativas dos trabalhadores. E a decisão ocorre em meio ao agravamento, né, dessa crise financeira da varejista. 2 dias antes, em 16 de agosto, o grupo Casas Bahia havia pedido recuperação judicial para renegociar cerca de 17,3 bilhões em dívidas e manter as operações. Então, a ação foi ajuizada pela CNTC após a reestruturação anunciada pela empresa lá em agosto, né, deste mesmo mês. E segundo a entidade, entre os dias 13 e 14 de agosto, a companhia promoveu essa operação nacional que resultou no fechamento, neste caso, de
298 lojas. Então fechou Casa Bahia, as Casas Bahias fechou 298 lojas e no desligamento concentrado de aproximadamente 1,9 mil trabalhadores sem participação prévia dos sindicatos. Então a entidade pediu que a investigação também alcançasse eventuais demissões realizadas até 17 de agosto relacionadas à mesma operação. E a juíza observou que documentos apresentados pela própria Casas Bahia confirmam que o fechamento das lojas e a redução do quadro de funcionários fazem parte de uma única estratégia empresarial denominada Plano de Transformação nessa fase 2. Então a empresa terá 5 dias contados da intimação para restabelecer provisoriamente os vínculos dos trabalhadores abrangidos pelas dispensas realizadas nos dias 13 e 14 de agosto. Bem como dos desligamentos, também ocorridos até 17, né, deste mês, que integrem a mesma operação coletiva. Lembrando que, na prática, os trabalhadores eles deverão voltar à folha de pagamento e terão restaurados os benefícios vinculados aos contratos de trabalho, explica Ronaldo Tolentino, advogado trabalhista. E, no entanto, a decisão deixa claro que isso não significa retorno automático aos antigos postos de trabalho. Então, a empresa poderá realocar empregados ou mantê-los, né, em afastamento remunerado enquanto a medida estiver em vigor. Então, mesmo que eles afastem, vão ter que continuar pagando os funcionários. E aqueles trabalhadores que haviam sido demitidos têm o seu contrato de trabalho restabelecido normalmente, com todos os direitos e obrigações. Então, a prestação efetiva do serviço vai depender muito, né, de cada situação. Então, para os empregados que trabalhavam em lojas que foram fechadas, vai depender de nova orientação do empregador, afirma o advogado. Para entender um pouquinho, né, essa crise financeira se agravou nos últimos anos. Então, a decisão acontece no momento mais delicado da crise financeira da companhia. Então, no pedido de recuperação judicial apresentado à Justiça de São Paulo, o Grupo Casas Bahia afirmou enfrentar a pior crise financeira de sua história. Então, a empresa atribui as dificuldades ao período prolongado de juros elevados, ao aumento da inadimplência nas pessoas que não pagam, que compram e não pagam em suas lojas, a queda do consumo de bens duráveis e também, né, as mudanças do comportamento dos consumidores. Então, segundo a companhia, o processo de reestruturação começou em 2023 e naquele ano, né, foram fechadas 55 lojas consideradas deficitárias e cerca, né, de 8,6 mil postos de trabalho foram eliminados. Então, a situação se agravou em 2026 e, de acordo com o pedido de recuperação judicial, somente em agosto a empresa fechou quase 300 lojas e demitiu aproximadamente 3 mil trabalhadores como parte do esforço para reduzir despesas e reorganizar as finanças. Isso no caso das Casas Bahia, né? E os trabalhadores, como que se virão, vão se virar, né, daqui para frente, sendo pegos muitas vezes de surpresa com essa demissão coletiva, né? Quantos pais de família, quantas pessoas aí com suas contas, suas dívidas para serem pagas, casa para sustentar e tudo, né? E apesar dos cortes, a empresa afirma que continua sendo economicamente viável. E segundo a petição apresentada à Justiça, o grupo ainda possui mais de 20 mil funcionários e mais de 700 lojas em operação no país. Agora 6 horas 21 minutos, a hora da corneta, primeiro bloco.

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3: Olha a hora, olha a hora certa, agora são 6:26 da noite.
4: E tempo bom em São Joaquim.
3: Mas tá com o prenúncio de dar uma garoa galopeada.
4: Né? Já tá esfriando, inclusive.
3: É verdade.
4: A voz da comunidade.
3: Ô Cris, antes de nós começarmos aí esse bloco, quero mandar um abraço pro Nido lá do Campo Belo, que tá de rádio ligado, escutando aí a gente. Ele Cauê.
4: Ô, oh, que maravilha.
3: Ele Cauã, ele Cauã.
4: O Cauã. Então, um abraço pra vocês aí. Obrigada por essa audiência. Obrigada por estarem conferindo aí as notícias das últimas 24 horas na Hora da Corneta, edição desta quarta-feira, que é o dia e noite preferido meu e do Padinha, que é o dia do hambúrguer, do sofá, da pizza, do que a gente quiser, porque essa noite quarta-feira é nossa,
3: Padinha. Falar em hambúrguer, ninguém mais mandou um hambúrguer pra nós, né?
4: Verdade, gente, é isso, nem pizza, é, nada.
3: Eu podia mandar um hambúrguer, pode ser, pra mim pode ser bacon.
4: Eu adoro coração com bacon.
3: É bom.
4: Ai, eu adoro. Nossa, gente, ó. Um hambúrguer de coração com bacon, uma pizza de coração com bacon. Nossa,
3: barbaridade.
4: Essa mistura dos dois ali é muito bom, né? É bom demais. Hoje é dia da fotografia.
3: Também.
4: Dia mundial da fotografia. Então vamos fazer novas fotos para guardar aí na... ter como lembrança, né? Porque futuramente vai ser de muitas coisas, vai ser tudo que nos resta, vai ser a fotografia do que você viveu, de algum momento, de um trabalho, de algo que foi legal para você, né? 6:28, vigilante do Senado morre baleado durante a operação da polícia do Distrito Federal do Gama.
3: É complicado, né? Então, olha só, o vigilante William César Pinto Júnior, ele de 48 anos, morreu na manhã desta quarta-feira, dia 19, após ser baleado durante uma operação da Polícia Civil do Distrito Federal, no setor oeste do Gama.
4: E segundo ainda informações, Padilha, o sindicato da categoria, a vítima foi atingida no momento em que saía de casa para trabalhar. Então ele era funcionário da Ágil Empresa de Vigilância e prestava serviço na residência oficial no Senado Federal. Então, a Polícia Civil informou que por volta das 550 agentes do departamento, né, de polícia.
3: É especializada e eles cumpriam um mandato de prisão na região quando ocorreu uma intervenção policial que resultou na morte do vigilante. Questionada, a corporação não esclareceu se o William morreu no local do disparo ou se chegou a ser socorrido ou levado a um hospital.
4: É, ó. E acidente com 23 mortos e 5 feridos. Nossa, que grave acidente. A Polícia Rodoviária Federal, a PRF, afirma que o acidente que deixou 23 mortos e 5 feridos na BR-373 em Ipiranga, nos Campos Gerais do Paraná, aconteceu após a carreta invadir a pista contrária, Padilha.
3: Ela bateu de frente aí com um micro-ônibus. Imagina, uma carreta carregada.
4: Nossa, gente.
3: Bateu de frente. Claro que não sobra nada, né? Então a informação foi confirmada em entrevista aí à RPC, afiliada da, né, afiliada aí da TV, aí no Paraná, pelo chefe de delegacia regional aí da PRF, Luiz Fernando Bertelli.
4: E foi grave, né? Gravíssimo o acidente. Parece que era aquelas carretas de carregam os animais, né?
3: Sim, caminhãozinho de porco, né? Carrega
4: isso. Porco. Segundo ele, a batida foi um trecho de pista simples que é formado por uma longa reta. E a Polícia Rodoviária também afirma que não havia condições climáticas adversas, como chuva, né, ou neblina no momento. Sim, claro. Do acidente.
3: Pelo impacto forte que ocasionou tantos danos, a gente vai avaliar também as condições aí, tentar levantar também a velocidade em que esses veículos estavam, possivelmente pelos danos. A velocidade também contribuiu muito para essa fatalidade, disse ele. É verdade, né?
4: É, e o acidente aconteceu por volta das 3:30, né, na madrugada, no quilômetro 209 da rodovia. E segundo a Polícia Rodoviária, a carreta seguia no sentido de Carambeí para Prudentópolis e o micro-ônibus no sentido contrário. Ele era da Secretaria de Saúde de Imbituva e viajava levando pacientes da cidade para hospitais da Grande Curitiba. Nossa.
3: Procurando a saúde, aconteceu isso aí, complicado, né?
4: Nossa, gente, 23 mortos, né? Que estavam ali sendo levados, né? Para um hospital. E às 3:30 da madrugada, eles estão investigando, né? Mas é uma chance de ter dormido no volante o caminhoneiro, às vezes, né?
3: Pois pode. Qualquer distraçãozinha, né? Mas é provavelmente que dormiu, né, Cris?
4: O sono é muito... Ele é muito Não é que ele seja traiçoeiro, né?
3: Não, mas ele é traiçoeiro.
4: Acho que é essa
3: porque
4: palavra
3: você tá
4: mesmo.
3: Dirigindo quando vê...
4: E você acha que tem o domínio, né?
3: Não domina.
4: É uma das coisas, assim, que a gente mesmo se autoanalisa quando tá com sono, que tá viajando e tá com sono, e você acha que consegue segurar ali o sono. Não, eu aguento. E do nada apaga, né?
3: Apaga.
4: É incrível. De 27 ocupantes no micro-ônibus, 22 morreram e os outros 5 ficaram feridos. E a 23ª morte foi do caminhoneiro, Padilha.
3: Nossa, ela então, uma batida muito forte.
4: É,
3: né?
4: O caminhoneiro faleceu também. Então, a Polícia Científica do Paraná informou que enviou equipes para fazer perícia no local do acidente e nos corpos das vítimas e destacou que o atendimento de uma ocorrência dessa natureza é muito complexo, envolve diferentes etapas, né? Então... esse grave acidente no Paraná envolvendo essa carreta.
3: O micro-ônibus destruiu, né? Olha aí.
4: Destruiu inteiro, né? E o... e para o caminhoneiro ter morrido também foi muito grave, gente. Foi uma batida muito forte. Às 3:00 da manhã, né? E é uma reta, né, Padilha? É uma reta onde pega.
3: É como tu falou, às vezes deu um sono... ele apagou de vereda e apagou e já não teve mais...
4: É o que a gente imagina nesse horário da madrugada, né? 3:00 da manhã, porque o micro-ônibus estava vindo no sentido, então a carreta que invadiu a pista do micro-ônibus ali, né? Que estava levando os pacientes para os hospitais.
3: Sempre a gente tem que ter cuidado do volante e cuidado do carro que tá passando, que tá vindo, sempre tem que estar analisando.
4: A gente tem que cuidar da gente e dos outros, né?
3: Uma coisa que o pessoal não deve fazer é andar muito pertinho quando você tá atrás de um caminhão, uma carreta, você tem uns que gostam de andar colado,
4: é verdade.
3: Não, gente, se a pessoa se dá um problema...
4: Gente, mantenha a distância.
3: É um perigo.
4: Principalmente em engarrafamento também, Padilha, que daqui pra fora acontece muito esses engarrafamentos, manter uma boa distância, gente, sempre parece meio bobeira isso, né? Mas pelo menos é o que eu faço e eu recomendo as pessoas próximas a mim a fazer isso, a manter uma certa distância e fazer tipo uma simulação de que se vira alguém muito rápido atrás de você, se ter como você jogar pro lado, escapar ali, né?
3: Sim.
4: Claro que muitas vezes, quantos engarrafamentos aí aconteceram, acidentes gravíssimos, às vezes não dá tempo de nada, né? Mas se de repente estiver com uma distância, às vezes tem como se salvar.
3: Claro, tem. Você sempre tem que, no meu ponto de vista, sempre você tem que estar, tipo, mais de 15 metros longe do veículo da frente, né?
4: É.
3: Mais, bem mais, né?
4: Engarrafamento,
3: não,
4: principalmente.
3: Não, é que eu
4: vi
3: assim na velocidade.
4: Ah, sim, na pista, né? Na BR, na pista.
3: No engarrafamento não tem como, né?
4: No engarrafamento não tem como manter uma distância muito grande, né? Mas 1 metro que consiga ali, 2 metros, que consiga uma distância ali no engarrafamento, mas na estrada, justamente, Padilha, manter uns 15 metros ali de distância. É, porque a gente nunca sabe como que o outro, né, tá dirigindo. E chefe da inteligência do Equador e esposa estilista morrem em queda de helicóptero turístico. Eles belíssimos, né?
3: Ele feio, mas ela bela.
4: Ela é belíssima, né, Padilha? É uma tragédia.
3: Foi 7 pessoas, incluindo o chefe de inteligência do Equador e 5 norte-americanos, morreram nesta quarta-feira, dia 19, na queda de um helicóptero turístico no condado de Samburu, aí no Quênia. Barbaridade.
4: E segundo a BBC, a Autoridade da Aviação Civil do Quênia informou que a aeronave estava fazendo um voo panorâmico em uma reserva de vida selvagem. Passeios na região são comuns, então se caísse ali na vida selvagem já era um pacote também, né?
3: Ali já era um pacote, porque tu passando
4: se
3: aí...
4: Se sobrevivesse da queda...
3: É, a mata do Quênia, leão, tigre...
4: Gente, se sobrevivesse da queda, não sobreviveria na terra ali.
3: Na savana, né? Na savana. Entre os passageiros do helicóptero estava aí o equatoriano, a Michele Sense, Contude, né? E a mulher dele.
4: Que o nome Michele é muito comum pra homem.
3: No Equador.
4: Em outros lugares, Padilha. Michele é muito comum pra nós mulheres aqui, né? E daqui pra fora é muitos. Se chamam Michele. Não sei se a pronúncia é essa, né? Mas
3: Mitchell.
4: E a estilista Stephanie. O governo do Equador publicou um comunicado lamentando as mortes.
3: Lamentável mesmo, né?
4: A Sense tinha 44 anos e ocupava o cargo de diretor-geral do Centro de Inteligência Estratégica do Equador desde 2024.
3: Já a mulher dele era conhecida por desenvolver artigos de luxo como roupas e bolsas. Era estilista.
4: Era um estilista. Além disso, um porta-voz do Departamento do Estado dos Estados Unidos diz que 5 americanos estão entre os mortos.
3: E segundo ele, a embaixada dos Estados Unidos, né? Ela está em contato com as autoridades locais e está prestando assistência consular.
4: As autoridades do Quênia afirmaram que as causas do acidente estão sendo investigadas.
3: E vão investigar, porque às vezes não se sabe, né? Cara da inteligência, né?
4: É, eles tinham um cargo muito...
3: importante, né?
4: Muito importante, muito visado, né? Então, tem esses poréns, né? Pode ter sido um acidente normal, mas como pode ter sido uma eliminação também ali, né? Nós parecemos os investigadores. Mas é que quando a gente traz a notícia, a gente tem que trazer um parecer nosso também, né, Padilha? Então, o nosso parecer é o seguinte sobre esse acidente, né? Inclusive, a gente lamenta muito que o chefe da inteligência do Equador e esposa estilista morre em queda de helicóptero turístico no Quênia. Então, a nossa análise é que se eles sobrevivessem na queda... não sobreviveriam porque eles estavam circulando por um lugar de vida selvagem, né? Uma reserva de vida selvagem. Então, como o Padilha falou, tinha leão, tinha cobras, tinha de tudo ali. Então, bem, bem complicado. A gente lamenta por essa tragédia, né? Vamos falar do Beto Carreiro, a montanha russa mais antiga do Beto Carreiro. Hoje já foi no Beto Carreiro, Padilha?
3: Não, nunca fui. Uma vez nós íamos numa excursão, mas daí não deu certo a excursão.
4: Pois
3: você
4: é.
3: Lembra que era na excursão de colégio, né? Que sempre tinha essas excursões?
4: Sim. Vamos combinar, né? Nós poderíamos ir toda a equipe.
3: É verdade, lá no Beto Carreiro.
4: Olha aí, é uma coisa pra fechar com a parte comercial aí, ó. Nós fecharmos um pacote aí, o pessoal do Beto Carreiro, né? Fechar um contratinho com a Nevasca aqui. Imagina quantos joaquinenses iriam lá, né? Então, última volta na Star Mountain está cercada para 13 de setembro. Está marcada, né? Para 13 de setembro. A desativação da estrutura que foi inaugurada lá em 1994 faz parte do projeto de expansão e inovação do parque, que inclui a revitalização de outra atração. Considerada a montanha-russa mais radical do Parque de Penha, no litoral norte de Santa Catarina, né? Então, a Star funcionou por mais de 30 anos e ela foi inaugurada lá em 1994 e o Beto Carreiro World abriu em 1991.
3: Nossa, ela nasceu junto, bem
4: dizendo. Nasceu junto, né?
3: A altura 22 metros, velocidade máxima 60 km por hora,
4: nossa.
3: Percurso 730 metros.
4: Ai, gente. Nossa.
3: Dois loopings, cerca de 360 passageiros por hora, média superior a 1 milhão de visitantes por ano, em atividade há 32 anos, recebeu mais de 33 milhões de visitantes. Última volta está marcada para 13 de setembro, Cris.
4: É a despedida, né? A despedida ocorre em meio ao novo ciclo de expansão do parque, que prevê 2 bilhões em investimentos, incluindo a renovação, né, da Fire Whip. Lembrando que o Beto Carreiro, ele morreu já faz alguns anos, né? Ele estava, né, num desfile, se sentiu mal. Desceu, né, do
3: cavalo,
4: do cavalo tão famoso dele, né, e ele teve um infarto posteriormente. Ele tava tendo, né, um infarto, mas ele morreu de infarto, segundo informações. Então, né, acho que nós não vamos nessa montanha-russa, nem queria. Você queria ir nessa? Você tem coragem de ir na montanha-russa, Padilha?
3: Tenho.
4: Tem?
3: Tenho coragem, mas não descer nela, né?
4: Você tem medo de altura?
3: Não.
4: Não, eu tenho.
3: Não, eu não.
4: Eu só teria medo de altura ali. Sabia que mesmo nos filmes, quando eu vejo um penhasco, assim, parece que eu tô vivendo aquilo ali. É muito
3: Nossa.
4: Estranho, gente. Nossa, não posso nem assistir.
3: Nem analisar, né?
4: Não, tenho muito medo de altura. Eu acho que é por isso que eu nunca fui no Beto Carreiro mesmo.
3: Carreiro World?
4: É só por isso. Mas tem uma corrida que acontece por lá que eu gostaria de ir. São 3 dias de corrida pelo parque. do Beto essa, eu queria ir. Não ia brincar nos brinquedinhos lá,
3: como
4: mas...
3: Como se chama a corrida?
4: Ah, eu não sei o nome da corrida. É,
3: Padilha. Deve ser legal, né, Cris?
4: É muito legal, mas é 3 dias de corrida dentro do parque. Então, é 3 dias assim intercalados, não, claro, né? Tipo, corre, por exemplo, 5 quilômetros hoje, 21 amanhã e 42. Se eu não me engano, é assim que acontece essa corrida dentro desse parque, né? Então, são 5 quilômetros na sexta, 10 na... E vai aumentando, vai até fazer o 42. Se eu não me engano, são esses... ou 21, não me lembro assim, mas é bem legal. Vamos para um breve intervalo comercial, já voltamos.
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12: Olha a hora certa agora, são 6:46 da noite.

0: FM, estamos de volta, 6 horas e 47 minutos, Padilha.
1: É verdade, Cris. Olha aí. Nós temos mensagem. Agora vamos com cobertura nacional?
0: Vamos, cobertura nacional com informações da Rádio 2. Lembrando que. Que o FENAGE, né, defende a volta da obrigação de diploma para jornalistas. Então, vamos com informações com Eduardo Amaral.
2: Principal responsável pela decisão que colocou um fim à exigência de diploma para o exercício do jornalismo, o ministro do Supremo Tribunal Federal, STF, Gilmar Mendes, defendeu uma revisão da própria decisão. Mendes foi o relator do julgamento que derrubou a obrigatoriedade do diploma ainda em 2009. Na época, o ministro deu um parecer favorável para acabar com a exigência de formação no exercício da função de jornalista. Ao sair de um fórum sobre saúde, realizado nesta quarta-feira em Brasília, o ministro, porém, apontou sim para a possibilidade de rever a sua própria postura no julgamento de 2009.
3: Nós podemos discutir, sim, se de fato se entender que há aí algum comprometimento da própria qualidade de informação.
2: A declaração do ministro faz eco às posições manifestadas nesta terça-feira pelos seus colegas de corte, Flávio Dino e Alexandre de Moraes. A mudança nos rumos do Supremo é resultado de uma recente polêmica que envolve justamente os dois magistrados. É que Moraes autorizou o pedido de quebra de sigilo de fonte de um blogueiro que divulgou o trajeto de Dino e sua família no Maranhão. Na publicação, o blogueiro acusava Dino de usar de forma irregular carros blindados do Tribunal de Justiça do Estado para ele e para sua família. Presidente da Federação Nacional dos Jornalistas, a FENAGE, Samira de Castro, descarta qualquer casuísmo na mudança de postura dos membros do STF. Segundo ela, a própria instituição tem apresentado, desde o ano passado, demandas junto aos ministros, que abordam também temas como pejotização e a lei da multimídia. Castro avalia como natural que questões atuais acabem influenciando na postura dos magistrados.
4: É claro que os ministros partiram de casos concretos, de casos em tela, né, que envolvem produção jornalística, mas eles têm os argumentos, os embasamentos e as defesas que a FENAGE os apresentou. E está mais do que na hora desse tema ser reaberto.
2: Além de Mendes, a ministra Carmen Lúcia também estava no Supremo quando foi julgada a obrigatoriedade do diploma para jornalistas. E assim como colega, ela também votou a favor do fim da obrigação da formação para o exercício da profissão. O fim do diploma para jornalistas foi aprovado na época por 8-1, tendo apenas o então ministro Marco Aurélio Melo se posicionado contrário à retirada da exigência. Grupo Rádio Web 25 anos, áudio que amplifica conexões. Produção e reportagem, Eduardo Amaral.
0: Obrigada pelas informações, 6 horas e 50 minutos. Mais de 80 milhões de brasileiros compraram produtos

0: do ano passado, Merula Borges, especialista em finanças da CNDL, destaca o que mais influencia a decisão dos consumidores na hora de comprar produtos em sites estrangeiros e a percepção dos consumidores sobre a cobrança de 20% de imposto de importação.
1: O preço ainda é o principal item citado por quase 40% dos consumidores, mas ele praticamente empata com a confiança no site e o valor do frete. Com relação à cobrança de imposto de importação, quase 60% discordam dessa cobrança porque acham que ela é prejudicial aos consumidores, principalmente aqueles de baixa renda, sendo que a maior parte realmente prefere comprar no Brasil desde que os preços ou as variedades fossem próximas umas das outras.
0: Entre as plataformas digitais que comercializam produtos vindos de fora do país, Shopee e Shein lideram a preferência dos brasileiros, apresentando forte presença entre o público feminino. Em seguida, aparecem Amazon e Mercado Livre, que ganham destaque entre os homens. A especialista em finanças da CNDL ressalta sobre a frequência das compras internacionais e o valor do ticket médio de compra.
1: A compra internacional já entrou na rotina de mais de 40% dos consumidores. E aí tem uma média de 4 pedidos nos últimos 3 meses e um valor médio de compra de R$ 188,00, o que é um pouquinho abaixo dos R$ 225,00 médios nas compras nacionais. Muitos também buscam produtos que não encontram no Brasil e isso mostra que o consumidor é muito mais racional. Ele não vai olhar só o preço da etiqueta.
0: Ainda de acordo com a pesquisa, nas formas de pagamento, o Pix estabeleceu a liderança ao avançar 7 pontos em relação a 2025, atingindo 61% da preferência, superando o cartão de crédito para a compra de produtos internacionais. Agência Rádio Web, produção e reportagem, Priscila Mendes.
2: O Ministério Público de Minas Gerais lançou uma carta aberta em defesa dos direitos das mulheres, em referência aos 20 anos da Lei Maria da Penha. A iniciativa foi apresentada durante uma solenidade na sede da Procuradoria-Geral de Justiça, em Belo Horizonte. O evento também marcou a inauguração do Banco Vermelho, símbolo da campanha Feminicídio Zero. Segundo a promotora de justiça e coordenadora do Centro de Apoio Operacional, as promotorias de combate à violência doméstica e familiar contra a mulher, Denise Guerzoni, o documento reúne compromissos do MPMG para os próximos anos.
3: Hoje é um dia muito feliz, é o lançamento da carta aberta do Ministério Público de Minas Gerais a toda a sociedade, a toda a comunidade mineira. Em alusão aos 20 anos da Lei Maria da Penha, lançamos, enquanto instituição, 20 proposições em forma de uma carta aberta, demonstrando o compromisso institucional de todas as áreas de atuação do Ministério Público com o enfrentamento à violência e discriminação de gênero.
2: Durante o evento foi inaugurado o Banco Vermelho, um símbolo da luta contra o feminicídio. A estrutura foi instalada em uma área de grande circulação da sede do Ministério Público. A iniciativa busca conscientizar e ampliar o acesso a informações sobre canais de denúncia e atendimento às mulheres em situação de violência.
3: E muito mais do que uma inauguração ou um objeto decorativo, o Banco Vermelho reverencia a memória das vítimas de feminicídio, nos lembrando todos os dias que somos todos juntos responsáveis por esse enfrentamento à violência contra a mulher.
2: O projeto é previsto em lei federal e faz parte de uma mobilização nacional pelo enfrentamento ao feminicídio. O MPMG também foi reconhecido como o primeiro Ministério Público Estadual parceiro do Instituto Banco Vermelho na mobilização pela meta de feminicídio zero. Do Ministério Público de Minas Gerais para a Agência Rádio Web, Vinícius Araújo.
4: Obrigada, Vinícius, pelas informações. Pessoal da Rádio Web, 18:55, morre aos 101 anos o preso mais velho dos Estados Unidos, Padilho Francis Guilford Smith, recebeu a sua última refeição, inclusive 8 vezes.
5: Olha, mais após ele ter escapado de pena de morte, todas as vezes, ele passou a ser considerado o prisioneiro que cumpriu a pena mais longa nos Estados Unidos. Antes de falecer, em junho, aos 101 anos de idade.
4: Pá. 101 anos, gente. Condenado por assassinato em 1950, quando ele tinha 25 anos, ele sempre manteve que era inocente, disseram à BBC, pessoas que conheciam.
5: Andrews Benevicius, o oficial de informações públicas do Departamento de Execução Penal, aí de Connecticut,

0: relatou que Schmidt costumava alimentar os pássaros enquanto estava na prisão aí de Osborn, o que lhe rendeu aí o apelido de Homem Pássaro, de Osborn.
1: Ele enchia as roupas com o máximo de pão que conseguia, disse Benevícios. E todo mundo veio, todo mundo meio que fingia que não via, porque sabiam que ele só estava alimentando os pássaros.
0: Schmidt era um jovem delinquente quando foi acusado em 49, né, do assassinato de Grover Hart, um vigia noturno de um clube náutico aí em Connecticut. E ele foi um dos dois homens presos pelo crime, mas o outro fez um acordo judicial e testemunhou contra Schmidt, que mais tarde foi condenado, culpado de homicídio em primeiro grau. Se lascou, né?
1: E a culpa de Schmidt e as provas que levaram à sua condenação foram questionadas ao longo de muitos anos, principalmente depois que testemunhas se retrataram de seus depoimentos e outro detento confessou posteriormente o assassinato. Lembrando, então, que outro detento confessou posteriormente o assassinato, hein, gente? Então, já pensou se ele passou uma vida inteira na prisão sem ser realmente o culpado? Porque ele passou a vida inteira, porque ele poderia ter dito que matou e pronto, né? Mas não, ele passou a vida inteira na prisão ali, desde os 25 anos, né? Dizendo que ele era inocente, que ele não matou a pessoa, né? Então eles não têm certeza realmente. Teve uma fala, né, que nem sequer tenho certeza se ele estava presente nesse assassinato, declarou o major Léo Corrô ao Conselho de Indultos, de acordo com Boston, né? Então essas dúvidas lhe renderam um adiamento de suas muitas execuções programadas. Então por isso que ele não foi morto, né, nessas 8 tentativas de execução. Por quê? Porque surgia, realmente eles não tinham 100% de certeza que ele tinha participado desse assassinato.
0: É verdade.
1: Então ele morreu na prisão com 101 anos.
0: Conhecia bem a prisão, né?
1: É. Só pra finalizar, falar do dia D, agora são 6h59, que é o dia D de vacinação neste sábado para crianças e adolescentes. Para finalizar, aqui é a hora da corneta. Então a Secretaria Municipal de Saúde de São Joaquim, por meio da Vigilância Epidemiológica, realiza neste sábado, dia 22, o dia D da campanha nacional de multivacinação. Então atenção mães, atenção pais, atenção adolescentes, com atendimento especial para crianças e adolescentes menores de 15 anos. Então a ação integra a campanha nacional iniciada no dia 3 de agosto e que segue até o 1º de setembro. E durante o dia D, o posto de saúde central de São Joaquim estará com a sala de vacinação aberta das 8 às 17 horas, possibilitando assim que pais, né, e responsáveis levem suas crianças e adolescentes para avaliação da situação vacinal. Então, o objetivo é conferir a caderneta, identificar possíveis vacinas ou doses que estejam em atraso, oferecendo a oportunidade para que o esquema vacinal seja atualizado. Lembrando que as crianças poderão receber vacina contra a varicela também. Então, não esqueça, pais, mães, adolescentes, nesse sábado, dia 22, o dia D da campanha nacional de vacinação, de multivacinação com atendimento especial para crianças e adolescentes menores de 15 anos. 7h, vamos chamar Ronaldo Coutinho Padilha para saber como fica o tempo.
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3: Boa noite. O tempo segue. Tivemos, acho que hoje, alguma chuvinha aqui na parte mais ao sul do município, alguma garoa, algum chuvisco, até não dá para descartar que não teve antes de manhã, começo da tarde. E agora à noite também, não está livre de ter alguma chuva até o final da noite de hoje. Amanhã, mais para nebulosidade, se tiver aberturas de sol é de manhã, e pode ter chuva antes do meio-dia para frente, ou seja, já de manhã. O mais provável é final da manhã em diante, chuva ou trovada, e a temperatura ainda pode passar um pouco dos 20 graus, mas cai rápido à noite. No final da noite já vai estar abaixo de 10. Na sexta-feira faz frio o dia todo, ventoso também entre quinta, tarde e noite, principalmente sexta, de oeste a sudoeste, podendo ter rajadas na sexta-feira acima de 40, 60 por hora. Nessas áreas de topo, podem passar dos 80 a 100, mas é a borda da serra, o Morro das Torres, ali no Morro do Cruzeiro, essas áreas altas aqui da região. E a temperatura é baixa o dia todo na sexta-feira, melhorando do fim da manhã para frente. No sábado faz frio, hora nublado, hora ensolarado, e não passa muito de 11, 13 graus, 10, 12 graus, ou seja, vai fazer frio o dia todo. Não dá para descartar a geada já de manhã cedo ou mais provavelmente à noite. Entre 0 e 3 graus a mínima e a máxima entre 10 e 13. No domingo, abaixo de zero, com geada bem forte, podendo chegar abaixo de 4, 5 negativos em alguns pontos. E durante a tarde, provavelmente fica não muito acima de 10, 12 graus. Geada severa também no amanhecer de segunda e geada forte no amanhecer de terça. Segunda também, frio o dia todo com variação de nuvens e sol, muita nuvem alta. No decorrer da terça, tempo bom e provavelmente chuva lá por quarta ou quinta-feira. Eu acho que mais para quinta. Da Climatea, Ronaldo Coutinho.
0: Valeu, Ronaldo. Obrigado pelas informações do tempo, tchê.
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0: Olha a hora certa, agora são 7:02 da noite, Indiada Buena.
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0: Buenas, boa noite, Indiada. Chegamos de novo no teu rancho para escancarar as cancelas do teu rádio com o programa Alma Campeira desta quarta-feira, grongueira aqui de São Joaquim pela nossa rádio Nevasca FM. Eu quero mandar essa marca lá pro meu amigo Nido e também pro Cauã, né? Tipo Cauê, lá no Campo Belo e pra toda a gauchada do Campo Belo que estão ligado comigo. Um abraço, gente. Um abraço a todo esse povo do Campo Belo e quero mandar para vocês é a marca dos Garotos de Ouro. Odeio na vacaria. Na sequência eu tenho os filhos do Rio Grande, Marcelo Ramos, Tempo Bueno, certo? Mano Lima, de pai para filha, assim segue a volta do corredor.

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9: Olha a hora, olha a hora, olha a hora certa. Agora são 7h24 da noite, endiada. 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

Buenas, buenas noites, amigos e amigas gaudérios e gaudérias de todas as querências. Estamos chegando de novo no teu rancho para escancarar as cancelas do teu rádio com esse programa que leva a música galponeira até você. Temperatura agora em São Joaquim, tá na casa dos... tá na casa aí dos 14 graus, uma chuva de... chuva não tem, né? Uma garoinha. Mas para amanhã diz que é pra dar uma garoa mais forte, umidade 86%, vento de 5 km. Quarta-feira nublada, hoje é o dia 19, dia mundial do dia mundial humanitário, dia mundial da fotografia, dia do artista aí de teatro e dia nacional do ciclista. Agora são 7:25. Vamos nesse bloco musical aí as marcas Luiz Marenco, Vassoura de Guaxuma, José Cláudio Machado, Cantar Galponeiro, Senair Maicá, Canto dos Livres e Porca Véia, Destino de Peão pra todos vocês, indiados.

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1: Ô, barbaridade, tchê, que marca louca de baguala essa aí que vocês estão curtindo, do Zé Cláudio Machado, cantar galoponeiro. Mandar um abraço lá pro nosso amigo Elisandro Amorim, agrônomo, lidando aí com as planilhas de campo, escutando o Sulcanta, Mate Amargo Bento Petudo, um abraço, meu amigo velho. Mandar um forte quebra-costelas também pra Aline, a Dalila, aí também com a gente de rádio ligado, Felipe Prá, lá na Fazenda Fundo do Tigre, essa gauchada lá do Urubici, ele o Mancha, né, tia? Um abraço pra vocês e rapaziada, e seguimos com o Alma Campeira.

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1: Olha a hora, olha a hora, olha a hora certa, indiada. Agora são 7h44 da noite. A mais querida, a mais gostosa de ouvir. Vamos que vamos. Buenas, buenas noites, amigos e amigas, gaudérios e gaudérias de todas as querências. Chegamos de novo no teu Rancho Indiada com o programa Alma Campeira desta quarta-feira, Dia Internacional do Sofá. Pra quem tem namorado, né? Quem não tem, quem tá solito no mas, é só ficar pensando, barbaridade. Buenas, Padilhão, manda um abraço pra turma da Carol Agroflorestal. Um abraço pra toda a turma da Carol Agroflorestal. Estamos aqui na Vacaria escutando vocês. Um abraço então aí pra esse amigaço da gente, o Sérgio. Ô Sérgio, um cavalo tostado já tá na boca da porteira. Meu amigo Boca Nunes, como é que tá, amigão? Ele pediu ao Padilha, me mande baile na serra aí com os serranos. Deixa que nós mandamos aí pra ti, meu grande amigo Boca Nunes. Olha a hora, agora são 7h45, 15 pras 8. É o Alma Campeira batendo na marca indiada.

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0: Arrasou os marca baguala, né, tchê? Pé no estribo, grupo Quero Quero e os Monarcas Pago Direto. E agora vamos dar uma ida na previsão tempo, falar com o Ronaldo Coutinho do Prado pra ver a previsão, gente.
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0: Ronaldo Coutinho do Prado, boa noite, Ronaldo. Fala pra nós da previsão do tempo.
2: Boa noite. É, o tempo segue. Tivemos, acho que hoje, alguma chuvinha aqui na parte mais ao sul do município, alguma garoa, algum chuvisco, até não dá para descartar que não teve antes de manhã, começo da tarde. E agora à noite também, não está livre de ter alguma chuva até o final da noite de hoje. Amanhã, mais para nebulosidade, se tiver aberturas de sol é de manhã, e pode ter chuva antes do meio-dia para frente, ou seja, já de manhã. O mais provável é final da manhã em diante, chuva ou trovada, e a temperatura ainda pode passar um pouco dos 20 graus, mas cai rápido à noite. No final da noite já vai estar abaixo de 10. Na sexta-feira faz frio o dia todo, ventoso também entre quinta, tarde e noite, principalmente sexta, de oeste a sudoeste, podendo ter rajadas na sexta-feira acima de 40, 60 por hora. Nessas áreas de topo podem passar dos 80 a 100, mas é a borda da serra, o Morro das Torres, ali no Morro do Cruzeiro, essas áreas altas aqui da região. E a temperatura é baixa o dia todo na sexta-feira, melhorando do fim da manhã para frente. No sábado faz frio, hora nublado, hora ensolarado, e não passa muito de 11, 13 graus, 10, 12 graus, ou seja, vai fazer frio o dia todo. Não dá para descartar geada já de manhã cedo ou mais provavelmente à noite. Entre 0 e 3 graus a mínima e a máxima entre 10 e 13. No domingo, abaixo de zero, com geada bem forte, podendo chegar abaixo de 4, 5 negativos em alguns pontos. E durante a tarde, provavelmente fica não muito acima de 10, 12 graus. Geada severa também no amanhecer de segunda e geada forte no amanhecer de terça. Segunda também, frio o dia todo com variação de nuvens e sol, muita nuvem alta. No decorrer da terça, tempo bom e provavelmente chuva lá por quarta ou quinta-feira. Eu acho que mais para quinta. Da Climatea, Ronaldo Coutinho.
0: Valeu, Ronaldo. Obrigado pelas informações do tempo. Amigo, agora são 8:02, seguimos com os comerciais.

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4: Olha a hora certa, agora são 8:04 da noite, Indiada Buena. 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Buenas, buenas noites, Galdérios e Galdérias, gaúchos e gaúchas de todas as querências. Estamos chegando de novo, né, tchê? Pra mandar umas marcas bem campeira e bem taura pra todos os amigos e amigas que estão ligadaço com o Padilha nesse programa campeiro. E Galdério, que é o alma campeira. Vamos que vamos, Márcio Nunes Correia e Fabiano Baccieri. Vozes das Invernadas. Paulo Dias Garcia, a Rua das Tropas. Lisandra Amaral vem na Paz do Galpão. E esses cavalos que eu tenho, vem Gujo tecer esses cavalos do mundo, né, Indiana? 8:05, vamos que vamos.

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Ô, oh, Marca Baguala, gente, agora são 8h14, vocês curtiram Paulo Garcia, a Rua das Tropas, Márcio Nunes, Correia e Fabiano Baccelli, Vozes das Invernadas. Seguimos com Lisandra Amaral na Paz do Campo e com os Teixeiras, esses cavalos do mundo, pode ser, então?

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2: Olha a hora certa, agora são 8h25 da noite. 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Buena, indiada, temos chegando de novo no teu rancho, né? Vamos que vamos, dele que dele, no estilo velho campeiro. Pessoal de Bom Jesus, lá no CT Luiz Gabriel Camargo de Castro, Lucas Santos pediu a marca Alma Crioula do Joca Martins. Aí, bicho velho, vamos tocar, deixa pra nós. Nós temos aqui volta e meia da Coxilha Nativista pra vocês, 8h25, sem mais delongas.
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7: Olha a hora certa, agora são 8h44, minha gente. 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Buenas noites, amigos e amigas, Gaudérios e Gaudérias. Abrimos a cancela do último bloco musical do programa Luma Campeira dessa quarta-feira. Grongueira, tio Celso, lá da Madre Paulina, um abraço, tio Celso. Paisano, Nicole Carreu e João Marcos Quebocas, os Ribeiros, nesses rigores de inverno, e Renato Jaguarão para estes campeões.

para esses jinetes da lida, de hoje e de tempos passados, do litoral à fronteira, em todos os rincões do estado. Laçadores, guasqueiros, no ofício da tradição, ao amigo Seloir e o Cabeca em Jaguarão.

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Telela de Caçapava Santana, o velho tio Flor.

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Estância Vista Alegre e Lautério de Aceguá. 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
1: Azul Renato Jaguarão, né? Mas que marca especial de primeira. É isso aí, gente. Quarta-feira se findou-se para o programa Alma Campeira, mas segue ainda, tem muita coisa boa. Hoje tem o programa do Cristo Jovem, tem muita coisa na rádio, você que... Que vai ficar por aí, tem muita música, tem muita coisa boa, certo? Ô mãezinha, benção minha mãezinha do meu coração, benção meu paizinho do meu coração, te amo muito minha mãe, te amo muito meu pai. Um abraço, um queijo, abençoe a senhora Gila de Brinde a todos vocês. Fiquem com Deus que eu vou com ele. Amanhã tem aí de novo, né, Padilhão? Voz do Brasil e na sequência o programaço da noite de...
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3: Está no ar a Voz do Brasil. As notícias do governo federal que movimentaram o país no dia de hoje.
4: Olá, boa noite.
1: Boa noite para você que nos acompanha em todo o país.
4: Quarta-feira, 19 de agosto de 2026.
1: Vamos aos destaques do dia.
4: Segurança pública.
1: Operação recupera mais de 6 mil celulares em 10 dias.
4: Mobilização nacional é voltada à recuperação de aparelhos roubados ou furtados.
1: E também ao enfrentamento da cadeia de receptação e comercialização ilegal. Luciana Colares de Holanda.
5: Qualquer pessoa, antes de adquirir um celular usado, deve verificar por meio de aplicativo ou do portal Celular Seguro se o aparelho possui alguma restrição.
4: Participação das mulheres no mercado de trabalho.
1: Empresas com mais de 100 empregados devem atualizar os dados salariais e de diversidade. Luana Kari.
6: A partir desses dados é gerado o relatório de transparência salarial e as empresas recebem orientações sobre como diminuir as desigualdades.
4: Preparação para o Enem.
1: Aplicativo ajuda estudantes a reforçar os estudos para as provas. Jéssica Gonçalves.
7: O aplicativo oferece trilhas de estudo e simulados completos com questões de provas anteriores. A ferramenta ainda permite fazer a transcrição e a correção automatizada de redações.
4: Hoje na apresentação da Voz do Brasil, eu, Mariana Jungmann e Luciano Seixas.
1: E acompanhe a gente ao vivo. Acesse radiogov.ebc.com.br ou canal Gov na sua TV aberta.
4: Em Iperó, no interior de São Paulo, o Centro Industrial Nuclear de Aramar reúne parte das atividades do Programa Nuclear da Marinha.
1: O programa avança para a etapa de montagem do reator destinado ao futuro submarino brasileiro com propulsão nuclear.
4: Vamos saber mais sobre as atividades com Pablo Mundim.
8: Em Aramar, no interior de São Paulo, estão sendo desenvolvidas tecnologias relacionadas à geração de energia elétrica por fonte nuclear. O trabalho inclui a montagem do reator que será utilizado no submarino brasileiro com propulsão nuclear. Segundo o comandante da Marinha, Marcos Sampaio Olsen, o uso da energia nuclear no Brasil vai além da sua atuação militar.
9: O Brasil é um país vocacionado para o desenvolvimento e aplicação da energia nuclear. Para além da defesa, a energia, a saúde, segurança alimentar, segurança hídrica. O Brasil possui, com um terço do seu território prospectivo,